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1: Olá, boa noite.
2: Boa noite para você que nos acompanha em todo o país.
1: Terça-feira, 30 de junho de 2026.
2: Vamos ao destaque do dia: Plano Safra 2026-2027.
1: São mais de 525 bilhões de reais em crédito para ampliar a produção agropecuária e fortalecer a renda no campo.
2: Para a agricultura familiar serão destinados mais de 97 bilhões de reais.
1: Um valor recorde para incentivar o cultivo de alimentos saudáveis. Graziele Bezerra.
3: O dinheiro poderá ser aplicado em programas de crédito, seguro agrícola, compras públicas, assistência técnica e extensão rural.
2: E ainda, cúpula do Mercosul.
1: Brasil defende financiamento em obras de infraestrutura na região e combate ao crime organizado.
2: Em reunião no Paraguai, presidente Lula reforça o fortalecimento da integração entre os países sul-americanos.
4: O projeto de integração sul-americano deve estar acima de qualquer divergência ideológica.
1: Vamos falar também sobre ações de saúde para enfrentar efeitos da mudança climática.
2: A ampliação da Força Nacional vai permitir que as equipes alcancem qualquer emergência em até 12 horas. Márcia Fernandes.
5: O Brasil passará a contar com mais 8 bases da Força Nacional do SUS, distribuídas por todas as regiões do país.
1: Hoje, na apresentação da Voz do Brasil, Luciana Vasconcelos e Luciano Seixas.
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1: Mais recursos para a agricultura familiar, aquela que produz os alimentos que chegam à mesa dos brasileiros.
2: O governo do Brasil anunciou o Plano Safra 2026-2027 da agricultura familiar com um recorde de financiamento, 97 bilhões e 300 milhões de reais.
1: A repórter Graziele Bezerra acompanha o anúncio do plano neste momento e traz para a gente os detalhes ao vivo. Boa noite, Graziele.
6: Boa noite para você também, Luciano. Boa noite para Luciana e para o ouvinte da Voz do Brasil. Dos 97 bilhões de reais destinados para fomentar a agricultura familiar, mais de 85 bilhões serão destinados ao PRONAF, que é o Programa Nacional de Fortalecimento da Agricultura Familiar, um aumento de quase 9% do crédito comparado à última safra. O dinheiro poderá ser aplicado em programas de crédito, seguro agrícola, compras públicas, assistência técnica e extensão rural. A ministra do Desenvolvimento Agrário e Agricultura Familiar, Fernanda Machiavelli, destacou as operações de crédito que terão juros reduzidos.
7: Eu estou falando que agora quem quiser produzir alimento nesse país tem juros de 2% para contratar crédito para a agricultura familiar para quem quer produzir alimentos. E se quiser produzir alimento orgânico ou agroecológico, a taxa de juros, presidente, agora é 1%.
6: E o plano também amplia o limite de crédito para a unidade familiar de 53 para 74 mil reais. Outra novidade dessa edição é o PRONAF de habitação. Quem vive no campo vai poder fazer financiamentos com limite de 10 mil reais para reformar a casa ou fazer instalações sanitárias. Serão 5 anos para quitar, além de desconto de até 40% para quem pagar a conta em dia. Outra novidade é o Terra à Mesa Garantia Safra, com mais de 400 milhões de reais destinados à inclusão produtiva, adaptação climática e fortalecimento da produção de alimentos para mais de 60 mil famílias do semiárido brasileiro. O governo do Brasil também anunciou programas para melhorar a governança no campo e agilizar a regularização fundiária de imóveis rurais, públicos e privados. Devolvo para vocês, Luciano, Luciana.
2: Obrigada, Graziele, pelas informações ao vivo aqui na Voz do Brasil.
1: E para o agronegócio, o governo do Brasil anunciou um plano safra também com valor recorde.
2: São mais de 525 bilhões de reais com taxas de juros reduzidas.
1: O plano traz incentivos também para os produtores comprometidos com a agricultura sustentável.
8: O Plano Safra 2026-2027 é o maior da história destinado à agricultura empresarial. Ao todo, o governo do Brasil anunciou nesta terça-feira 525 bilhões e 100 milhões de reais em linhas de crédito para médios e grandes produtores rurais. São quase 9 bilhões de reais a mais que na safra anterior. O objetivo é fortalecer a produção agropecuária, ampliar a oferta de alimentos e manter o Brasil entre os maiores produtores e exportadores do mundo. Do total anunciado, 384 bilhões e 900 milhões de reais serão destinados ao custeio da produção e à comercialização da safra. Outros 140 bilhões e 200 milhões de reais vão financiar investimentos em irrigação, armazenagem, inovação tecnológica, compra de máquinas e equipamentos, recuperação de áreas produtivas e geração de energia renovável. O presidente em exercício, Geraldo Alckmin, disse que os números representam um compromisso do governo com a produção de alimentos e investimentos no campo.
9: Ano passado, batemos recorde de produção e a expectativa esse ano é de 353 milhões de toneladas.
8: Outra novidade é a redução das taxas de juros em linhas estratégicas de financiamento. No Pronamp, programa voltado aos médios produtores rurais, a taxa caiu para 9% ao ano. Também houve redução em programas voltados à irrigação, agricultura sustentável, armazenagem e inovação. A expectativa é ampliar o acesso ao crédito e estimular novos investimentos no campo que já exporta e produz números recordes, disse André de Paula, ministro da Agricultura e Pecuária.
10: O agronegócio brasileiro representa hoje cerca de um quarto de toda a riqueza produzida no país. O PIB da agropecuária cresceu 11,7% no ano passado. Um entre cada quatro empregos de brasileiros está ligado ao agro.
8: O Plano Safra também amplia os incentivos para práticas sustentáveis. É mais oportunidade para quem produz, destacou o ministro da Fazenda, Dário Durigan.
11: Tivemos também os bônus que incentivam sustentabilidade no agronegócio, que podem dar um prêmio de 0,5 pontos percentuais, seja para quem tem o CAR normalizado, seja para quem adota boas práticas agropecuárias no sentido da sustentabilidade.
8: Desde 2023, o governo do Brasil tem ampliado os recursos à agricultura empresarial. Nos últimos quatro anos, foram quatro recordes, saindo de 364 bilhões para mais de 525 bilhões de reais. Reportagem Pablo Mundim.
2: Brasil, Argentina, Uruguai e Paraguai. Esses países formam o Mercosul, que reúne 73% do território sul-americano.
1: Responsável por 65% do PIB da região, o bloco se reuniu hoje em Assunção, no Paraguai, para definir estratégias que fortalecem os países.
12: O encontro reúne líderes dos países membros e associados do Mercosul em Assunção, no Paraguai. Nesta cúpula do bloco, o objetivo é discutir medidas para aprofundar a integração regional, fortalecer o comércio, a agenda social e o desenvolvimento. Durante o discurso, o presidente Lula defendeu o fortalecimento da integração entre os países sul-americanos.
4: O Mercosul permanece como o principal espaço institucional em uma região cada vez mais polarizada. O projeto de integração sul-americano deve estar acima de qualquer divergência ideológica.
12: Lula anunciou também que fará uma proposta de aumento da contribuição brasileira ao FOSEM, fundo que financia obras de infraestrutura e projetos sociais para reduzir desigualdades entre os países do bloco.
4: O Mercosul precisa fazer diferença na vida das pessoas. Desde a sua criação, o FOSEM já financiou mais de 1.000 quilômetros de rodovias, 680 quilômetros de ferrovias, 750 quilômetros de linha de transmissão elétrica, 100 quilômetros de rede de saneamento básico. Estamos prontos para lançar o FOSEM 2 e aumentar a contribuição brasileira com aporte de 100 milhões de dólares anuais ao longo de uma década.
12: Na área de segurança, Lula defendeu a cooperação internacional para o combate ao crime organizado e ao tráfico de drogas.
4: Em parceria com a Interpol, estamos implementando nova iniciativa para o enfrentamento do crime organizado na América do Sul, cuja sede será o escritório regional da Interpol em Buenos Aires. O Brasil vai custear a presença de delegado dos 12 países da região na capital argentina por um ano, para ampliar a coordenação no combate ao tráfico internacional de drogas e crime organizado.
12: Durante o encontro, foi aprovado reconhecimento de meios de autenticação e identificação digital entre os países membros. Com essa medida, pessoas que moram na Argentina, Uruguai e Paraguai poderão acessar a plataforma gov.br para autenticação de documentos nos países estrangeiros, por exemplo. Para entrar em vigor, os legislativos de cada país terão de aprovar a iniciativa. Reportagem Luciana Colares de Holanda.
2: E durante a cúpula do Mercosul em Assunção, no Paraguai, o presidente Lula prestou solidariedade ao povo da Venezuela, afetado por um forte terremoto na semana passada.
1: Ele pediu um minuto de silêncio e disse que momentos como esse, com tantas vidas perdidas, demonstram a importância da solidariedade e da cooperação regional.
2: Para ampliar a cooperação humanitária do Brasil com a Venezuela, o ministro da Defesa, José Múcio Monteiro, chegou hoje à capital Caracas, onde se reuniu com a presidente encarregada do país, Delcy Rodrigues.
1: Múcio visitou também o hospital de campanha montado pela Marinha do Brasil, que é especializado em assistência cirúrgica de emergência.
2: A unidade de saúde tem capacidade para realizar cirurgias e intervenções ortopédicas sob anestesia, além de oferecer suporte avançado de vida e cuidados intensivos em até 30 leitos.
1: O ministro José Múcio Monteiro disse que o Brasil vai atuar em duas frentes. Inicialmente com apoio humanitário para o momento de emergência e posteriormente ajudando na reconstrução do país.
13: Hoje está chegando aqui o nosso quinto KC-390, trazendo mantimentos, trazendo ajuda. E nós estamos querendo ver onde é que nós podemos ajudar mais, fazer uma coisa ordenada. Por isso que o presidente nos mandou os três para que nós conversássemos para ver quais as prioridades nesse momento.
2: Fim do conflito Estados Unidos e Irã e a situação do petróleo se normalizando internacionalmente, o governo do Brasil começou a retirada gradual de incentivos que tinham sido concedidos a produtores.
1: A partir de amanhã deixa de vigorar um deles, a subvenção de 35 centavos por litro de diesel.
14: Depois de quase dois meses de medidas para conter o impacto da crise no Oriente Médio sobre os combustíveis, o governo começa a desmontar o pacote criado durante o conflito entre Estados Unidos e Irã. Nesta terça-feira, foi anunciada a retirada de uma das medidas de apoio que estava em vigor, a subvenção de 35 centavos por litro concedida ao diesel. O desconto havia sido criado para impedir que a alta no preço internacional do petróleo afetasse os preços aqui no Brasil. De acordo com o ministro da Fazenda, Dário Durigan, com o fim do conflito, não há mais sentido manter o benefício.
15: A gente foi atento e pronto para colocar as medidas de pé para não ser sócio da guerra e mitigar preço, também seremos atentos e teremos prontidão na retirada e na reversão das medidas. Nós estamos hoje com o Brent, que não está exatamente no mesmo patamar do período pré-guerra, mas também já diminuiu bastante em relação ao período mais dramático ali da guerra, que mais nos impactou.
14: O governo avalia agora a retirada de outra subvenção, de R$ 1,12 por litro de diesel e do desconto de 44 centavos no preço da gasolina, também adotados para diminuir os impactos da crise. O ministro do Planejamento e Orçamento, Bruno Moretti, disse que a retirada desses benefícios será gradual.
16: A gente vai se adaptando, retirando gradualmente as subvenções para que a gente tenha todas as condições para manter a nossa meta de resultado primário para o exercício sendo naturalmente perseguida. Nós vamos cumpri-la de maneira então que a gente preenche todas as condições que a gente falou desde o começo aqui. Proteger a população é o primeiro ponto, acomodar e amortecer choques de preço com a responsabilidade fiscal, com neutralidade fiscal.
14: O ataque dos Estados Unidos ao Irã levou o país persa a fechar o Estreito de Hormuz, rota por onde passa a quantidade expressiva de petróleo. A tensão elevou o preço do barril e gerou preocupação com o abastecimento mundial. No Brasil, o diesel é essencial para o transporte de cargas. Há duas semanas, Estados Unidos e Irã assinaram um acordo de paz, finalizando o conflito. Reportagem Luana Karen.
2: O Brasil está em alerta com a volta do fenômeno climático El Niño ao país.
1: As ondas de calor são apontadas como um risco a quase todo o território nacional.
2: As projeções para os próximos 2 anos indicam secas severas no norte e nordeste e chuvas intensas com risco de inundações no sul.
1: O El Niño é um fenômeno climático que ocorre quando as águas do Oceano Pacífico se aquecem de forma anormal.
2: As mudanças trazem impactos diretos na saúde pública, como prematuridade de bebês e surgimento de comorbidades maternas.
1: Um estudo da Fiocruz estima que nos últimos 20 anos, 120 mil mortes estavam diretamente relacionadas ao aumento da temperatura média do planeta.
2: E para conter os impactos, o Ministério da Saúde anunciou hoje um pacote de ações para reforçar medidas de prevenção a desastres.
5: Para ampliar a capacidade de resposta do SUS aos efeitos do El Niño e de outros eventos climáticos extremos, foi anunciado um pacote de medidas nesta terça-feira. Entre elas, o Brasil passará a contar com mais 8 bases da Força Nacional do SUS distribuídas por todas as regiões do país. Com o reforço, as equipes terão capacidade de chegar a qualquer emergência em menos de 1 dia. O anúncio foi feito pelo ministro da Saúde, Alexandre Padilha.
17: A base regional, nós vamos poder botar 47 pessoas e equipamentos em 12 horas. Então, nós estamos aumentando 20 vezes mais a nossa capacidade de pronta resposta.
5: As iniciativas incluem ainda a implantação de centros de informação em saúde e clima nas 5 regiões do país, para ajudar no monitoramento de riscos em tempo real, e o lançamento do painel nacional de calor extremo, que vai disponibilizar previsões diárias para todos os municípios brasileiros. O ministro Alexandre Padilha destacou a importância da integração entre essas informações e os dados de saúde da população.
17: Permite cada vez mais o planejamento antecipado, saber que você vai ter nos próximos 5 dias uma onda de calor e ter certeza que tem na unidade de saúde os produtos, medicamentos, a preparação para os pacientes para reduzir o risco de óbitos, de danos à saúde.
5: As medidas integram o AdaptaSUS, que prepara o Sistema Único para Emergências e propõe a para proteger a população. Estão previstas quase 100 metas para serem executadas até 2035, com investimentos de cerca de 10 bilhões de reais. Reportagem Márcia Fernandes.
1: A lei que restringe o uso de celulares nas escolas entrou em vigor no ano passado. De lá para cá, algumas mudanças já são perceptíveis no ambiente escolar.
2: É o que aponta um levantamento do Ministério da Educação, divulgado hoje, e que mostra aumento na participação dos estudantes e na concentração durante as aulas.
14: Os dados revelam que 92% das escolas públicas e privadas da educação básica já aderiram à lei que restringe o uso de celulares nas instituições escolares. De acordo com a diretora de apoio à gestão educacional da Secretaria de Educação Básica do MEC, Anita Stephanie, a restrição segue um movimento mundial e busca o uso saudável dos celulares no ambiente escolar.
18: É um movimento mundial a questão do uso mais cuidadoso. A gente vem apoiando os municípios e os estados para conseguirem a implementação dessa lei.
14: A pesquisa também mostra os principais desafios de aplicar a restrição. 39% das escolas relatam dificuldade para conquistar a adesão dos estudantes às novas regras. 31% das instituições também dizem ter dificuldade para realizar a fiscalização contínua durante aulas e intervalos. 97% concordam que a medida contribuiu para aumentar a participação dos estudantes nas atividades pedagógicas. Segundo Kátia Schweikart, secretária de Educação Básica do Ministério da Educação, a medida é uma forma de posicionar o lugar da tecnologia no fazer educacional.
19: A lei que trata da restrição do uso de celulares, ela tenta ser uma forma da gente posicionar o lugar da tecnologia no fazer educacional, especialmente de crianças, adolescentes, mas não só, de jovens e adultos também. E essa relação dos adultos com as crianças é que ainda é o nosso maior desafio.
14: Os resultados também indicam que 71% discordam que a restrição do celular limita o desenvolvimento de habilidades digitais. Para o professor Rodrigo Alves Basílio, filho, a medida restritiva contribui para melhorar a concentração e a socialização e também reduz conflitos e a ansiedade dos estudantes.
20: Eles tinham excesso de informação. No decorrer do tempo, eles foram aprendendo a conviver. A melhora é evidente a nível de aprendizado, a nível de concentração, a nível cognitivo.
14: Os pais também concordam que um ano depois da implementação da lei, as mudanças já são perceptíveis.
21: Tirando o celular de cena, né? Isso com certeza vai agregar em amizade, boas conversas.
22: Elas têm que ter contato com outras crianças ao vivo, então elas só têm um ambiente escolar para se interagir.
14: Nesta etapa foram divulgados os resultados referentes à percepção dos gestores escolares. Os dados relativos aos professores serão apresentados no segundo semestre desse ano. Reportagem Thaís Antônio.
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1: O Brasil abre mais de 70 mil vagas de emprego com carteira assinada em maio.
2: O destaque ficou com o setor de serviços, responsável por mais da metade dos novos postos de trabalho.
1: Resultado do novo CAGED, divulgado hoje pelo Ministério do Trabalho e Emprego.
2: Nos últimos 12 meses, o saldo é a criação de mais de 1 milhão de vínculos formais.
24: Em maio deste ano, foram criados 72.960 postos de trabalho com carteira assinada no país, de acordo com dados do novo CAGED, Cadastro Geral de Empregados e Desempregados. Os cinco grandes grupamentos de atividades econômicas registraram saldos positivos no mês, sendo que o maior crescimento foi no setor de serviços. Apesar disso, o desempenho para o mês foi inferior ao dos anos anteriores. O ministro do Trabalho e Emprego, Luiz Marinho, falou dos impactos da política internacional na economia brasileira e destacou que o Brasil tem conseguido ainda assim permanecer com resultados positivos.
25: Mas não podemos esquecer também das tarifas e do efeito guerra que criou um transtorno danado no mercado global. Felizmente, nós estamos conseguindo manter a economia positiva. Não fosse os mais em ordem de 500 novos mercados abertos, seguramente as consequências teriam sido muito, muito maior do que foi para a economia brasileira. Isso levou com que a gente consiga estar gerando empregos e estarmos no menor índice de desemprego da história do Brasil.
24: No acumulado do ano, o mercado gerou pouco mais de 767 mil novas vagas, um crescimento de 1,6%, alcançando um estoque de 47.877.000 vínculos formais de trabalho na economia. Nos últimos 12 meses, no recorte entre junho de 2025 e maio de 2026, o saldo é de 1.132.000 novos empregos com carteira assinada gerados no país. Reportagem Natália Koslik.
1: E destaque para a criação de empregos formais de brasileiros que fazem parte do CadÚnico.
2: Do total de vagas ocupadas de janeiro a abril, mais de 87% são de pessoas em situação de vulnerabilidade, que integram programas sociais do governo do Brasil.
1: Entre os beneficiários do Bolsa Família, o saldo de emprego chegou a mais de 438 mil postos, o que representa 62,6% do total.
2: As informações são do Ministério do Desenvolvimento e Assistência Social, Família e Combate à Fome.
1: O ministro da Secretaria-Geral da Presidência da República, Guilherme Boulos, defendeu mais uma vez o fim da escala 6x1 hoje, durante o programa Bom Dia Ministro, produzido pela empresa Brasil de Comunicação.
2: Em entrevista a emissoras de rádio, Boulos disse que a pauta precisa avançar no Congresso.
26: Nós estamos falando de dar tempo de descanso para as pessoas. Nós estamos falando de tirar milhões de brasileiros da exaustão, de garantir que possam ter mais tempo com a sua família. Não foi por acaso que essa pauta ganhou força. Não foi por acaso que essa pauta tomou as redes sociais, tomou as ruas. É porque é uma pauta que ela significa um grito de liberdade para o trabalhador brasileiro.
1: Boulos disse ainda que o governo do Brasil está comprometido com os direitos de motoristas e entregadores que trabalham por aplicativos.
2: Os financiamentos de motos pelo Move Brasil poderão ser contratados a partir do dia 13 de julho.
1: As inscrições... inscrições para o ENAMED, o Exame Nacional de Avaliação da Formação Médica, foram prorrogadas até quarta-feira, dia 1º de julho.
2: O novo prazo também vale para os pedidos de atendimento especializado e de uso do nome social.
1: As provas estão marcadas para o dia 13 de setembro.
2: O exame é obrigatório para estudantes que estão concluindo o curso de medicina e inscritos pelas instituições de ensino.
1: As inscrições devem ser feitas exclusivamente pelo sistema disponível em enamed.inep.gov.br.
2: E essas foram as notícias do Governo do Brasil.
1: Uma realização da Secretaria de Comunicação Social da Presidência da República.
2: Com produção da empresa Brasil de Comunicação.
1: Fica agora com as notícias do Poder Judiciário e do Congresso Nacional. Boa noite.
2: Boa noite para você e até amanhã.

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2: Em cumprimento à decisão do STF, grupo criado para aperfeiçoar o sistema remuneratório da magistratura realiza primeira reunião.
3: STJ define que pensão por morte e auxílio reclusão a menores de 16 anos não retroagem se pedido é posterior ao prazo legal.
2: Trabalhadores portuários avulsos vão poder ter as horas de descanso entre uma jornada de trabalho e outra flexibilizada.
3: Boa noite, eu sou Marcela Luiza.
2: E eu sou Walter Lima.
3: O presidente do Supremo Tribunal Federal e do Conselho Nacional de Justiça, o ministro Edson Fachin, abriu hoje os trabalhos do grupo criado para aperfeiçoar o sistema remuneratório da magistratura em cumprimento à decisão do Supremo Tribunal Federal.
2: A primeira reunião foi no Conselho Nacional de Justiça. Marta Ferreira.
4: O grupo tem a atribuição de analisar questões relacionadas à remuneração da magistratura, com foco na uniformização, padronização, transparência e previsibilidade das parcelas remuneratórias, além de propor soluções normativas voltadas à superação de obstáculos identificados na aplicação do sistema constitucional de remuneração. O grupo terá prazo de 180 dias para concluir as atividades.
3: O ministro Flávio Dino, presidente da primeira turma do STF, apresentou na sessão desta terça-feira um balanço das atividades do colegiado no primeiro semestre de 2026.
2: A turma realizou 37 sessões, sendo 10 presenciais e 27 virtuais, e julgou 3.973 processos.
3: Já o ministro Gilmar Mendes, presidente da segunda turma do Supremo Tribunal Federal, apresentou um balanço dos trabalhos do colegiado durante a gestão dele, iniciada em agosto do ano passado. A sessão marcou o encerramento da presidência do decano da Suprema Corte, que será sucedido pelo ministro Luiz Fux.
2: Em 15 sessões presenciais e 42 sessões virtuais ordinárias e 4 extraordinárias, o colegiado julgou 8.740 processos. O ministro Gilmar Mendes reforçou ainda o compromisso da turma com a proteção dos direitos e das garantias individuais na análise de processos de natureza penal.
3: Pensão por morte e auxílio reclusão para menores de 16 anos de idade não retroagem se o pedido para os benefícios for feito após o prazo legal.
2: Esse entendimento foi firmado pelo STJ em recurso repetitivo e, com isso, deve orientar juízes e tribunais de todo o país. Fátima Uchoa.
5: De acordo com a relatora na primeira sessão do STJ, ministra Maria Tereza de Assis Moura, a alteração feita pela Lei 13.846 de 2019 passou a prever o pagamento retroativo dos valores se o pedido for feito em até 180 dias após o óbito, no caso de pensão por morte, e após a prisão, no caso de auxílio reclusão. Fora do prazo, o pagamento vai retroagir apenas à data do pedido no INSS. A ministra ainda destacou que, se o fato aconteceu antes de 18 de janeiro de 2019, a norma nova não se aplica, ainda que o benefício tenha sido requerido na vigência da mudança legislativa.
3: Trabalhadores portuários avulsos vão poder ter as horas de descanso entre uma jornada de trabalho e outra flexibilizadas.
2: Diferente da contratação regular, esses profissionais se oferecem para trabalhar de acordo com a demanda nos portos. Rocine Gomes.
6: A decisão por flexibilizar a interjornada da categoria foi definida hoje no Tribunal Superior do Trabalho. Para que ocorra essa alteração, sindicatos, administradoras e o Ministério Público alinharam 8 fatores. Dentre eles, eventos climáticos, insuficiência de trabalhadores e atraso do navio. A próxima etapa é definir numa nova audiência o valor da hora extra que será pago se o portuário tiver um descanso inferior às 11 horas entre uma jornada e outra.
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3: Uma boa noite.
2: E até amanhã.
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8: Eu sou Marluce Ribeiro.
9: E eu sou Humberto Pinheiro.
8: E estes são os destaques de hoje do Jornal do Senado, que começa agora.
9: Senado começa a discutir PEC dos agentes de saúde e de edemias.
8: Comissão aprova restrição a ultraprocessados em cantinas escolares.
9: Avança a inclusão de educação financeira nos currículos dos ensinos fundamental e médio.
8: Boa noite.
9: Boa noite.
8: Refrigerantes, salgadinhos e outros alimentos ultraprocessados podem perder de vez o espaço nas escolas.
9: Avançou no Senado uma proposta que proíbe a venda e a publicidade desses produtos nas instituições de ensino e determina que as cantinas ofereçam ao menos uma opção de lanche saudável. O repórter Rodrigo Rezende explica.
10: A publicidade e a venda de alimentos ultraprocessados ou com alto teor de calorias, gordura saturada, gordura trans, açúcar livre e sal podem ser proibidas em estabelecimentos de ensino. Esse é o objetivo de proposta do senador Jacques Wagner, do PT da Bahia, aprovada pela Comissão de Educação. O projeto, relatado pela senadora doutora Eudócia, do PSDB de Alagoas, ainda aponta que as cantinas deverão oferecer para consumo, diariamente, pelo menos uma opção de lanche que contribua para a saúde dos escolares e que valorize a cultura alimentar local. Para a doutora Eudócia, essa é uma questão que envolve saúde, aprendizagem e qualidade de vida dos estudantes.
11: Porque não adianta o PNAE estabelecer com nutricionistas, com colegas que têm responsabilidades de promover a alimentação saudável nas nossas crianças e adolescentes e, de uma forma contrária, nós temos dentro dessa escola cantinas que vendem alimentos que não são saudáveis.
10: As cantinas ainda deverão disponibilizar, pelo menos, uma opção de alimento ou preparação e uma opção de bebida aos estudantes que tenham necessidades alimentares especiais, tais como diabetes, doença celíaca, intolerância à lactose e outras alergias. Fica ainda proibida nas escolas de educação infantil que atendem crianças menores de 2 anos a oferta de preparações ou produtos que contenham açúcar. A proibição da publicidade nas escolas inclui a promoção dos produtos por meio do patrocínio de atividades escolares, inclusive extracurriculares, divulgação de apresentações especiais e distribuição de brindes ou prêmios. A proposta segue para análise da Comissão de Assuntos Sociais.
8: E seguiu para o plenário a proposta que determina o ensino de educação financeira nas escolas.
9: Segundo o texto aprovado hoje na Comissão de Educação do Senado, o assunto deverá ser tratado de forma articulada em outras matérias do currículo escolar. Repórter Márcio Maturana.
12: Alunos do ensino fundamental e do ensino médio podem passar a receber educação financeira, segundo um projeto aprovado pela Comissão de Educação e Cultura, que segue para a votação no plenário do Senado. O relatório foi lido pelo senador Humberto Costa, do PT de Pernambuco.
13: Em um país marcado por elevados índices de endividamento das famílias e por uma cultura em que o diálogo sobre finanças permanece com frequência um tabu nos diversos ambientes, inclusive o doméstico, a escola assume papel relevante na disseminação de competências financeiras básicas.
12: Pelo projeto, a educação financeira fica incorporada à Lei de Diretrizes e Bases da Educação Nacional como um tema transversal. Isso significa que não vai ser criada uma disciplina específica, mas o assunto vai ser tratado de forma articulada em outras matérias do currículo.
8: O senador Humberto Costa, do PT de Pernambuco, criticou o excesso de publicidade das bets durante as transmissões da Copa do Mundo. Segundo ele, a divulgação intensa das apostas esportivas incentiva os jogos de azar, com impactos negativos, especialmente para crianças e adolescentes. O parlamentar também citou a investigação aberta pela Secretaria Nacional do Consumidor sobre a publicidade das empresas durante o torneio.
9: Humberto Costa defendeu regras mais rígidas para o setor e lembrou que apresentou um projeto de lei que prevê o aumento da idade mínima dos apostadores para 21 anos, limites à publicidade e medidas para evitar o superendividamento. A proposta está em análise na Comissão de Transparência e Defesa do Consumidor.
14: A paixão pelo esporte, pelo nosso futebol, não pode ser associada e confundida com esse câncer social que são as apostas promovidas pelas bets.
8: Na mesma linha, o senador Eduardo Girão, do Novo do Ceará, defendeu regras mais rígidas para as plataformas de apostas esportivas e afirmou que apoiaria uma proposta para proibir as bets no país.
9: Segundo ele, os prejuízos envolvem endividamento, problemas de saúde mental e impactos sobre as famílias.
15: É um assunto que transcende muito eventuais divergências do campo da direita, da esquerda, contra governo e a favor do governo. É humanidade. Se o governo Lula fizer a proibição, encaminhar um projeto para proibir, eu sou o primeiro a votar e parabenizar o presidente por esta medida.
8: Os soldados da borracha, trabalhadores recrutados para extrair látex na Amazônia durante a Segunda Guerra Mundial, podem passar a receber um abono natalino.
9: O benefício foi aprovado pela Comissão de Assuntos Econômicos em decisão terminativa. Se não houver recurso para análise no plenário, a proposta seguirá para a Câmara dos Deputados. A repórter Marcela Cunha traz mais informações.
16: A proposta beneficia os seringueiros recrutados pelo governo brasileiro para trabalhar na Amazônia durante a Segunda Guerra Mundial, na extração de látex. Eles já têm direito a uma pensão de 2 salários mínimos por mês e passariam a receber em dezembro uma espécie de 13º no mesmo valor. Para o relator, senador Alan Rick, do Republicanos do Acre, a medida corrige uma desigualdade, já que o bônus de fim de ano só era pago aos pracinhas, os militares que lutaram em campos de batalha na Itália.
17: O seringueiro tinha que sair com seu terçado.

0: Constituição, que estabelece o direito à aposentadoria diferenciada aos agentes comunitários de saúde e aos agentes de combate às endemias.
1: A PEC ainda regulamenta o vínculo funcional da categoria. Repórter Douglas Castilho.
2: Na prática, a proposta estabelece a idade mínima de 57 anos para mulheres e 60 anos para homens, condicionada à comprovação de 25 anos de tempo de contribuição e de efetivo exercício profissional, com regras de transição para os agentes que já ingressaram no serviço público ou estejam em atividade. O texto também assegura a estabilidade, vedando a contratação temporária ou terceirizada desses profissionais, salvo na hipótese de emergências em saúde pública. O relator da proposta, senador Irajá, do PSD do Tocantins, ressaltou a importância da PEC, relembrando a atuação dos agentes na pandemia de Covid-19.
3: Se não fosse a atuação dos nossos agentes de saúde, nós teríamos ultrapassado a casa de milhões de brasileiros que teriam morrido naquela tragédia. Sem contar o trabalho dioturno que os agentes fazem, a saúde preventiva nas famílias.
2: O texto determina ainda que a União prestará assistência financeira aos estados e municípios para compensar o aumento das despesas com essas aposentadorias. O senador Irajá chegou a propor um rito especial para a votação, em que a decisão final seria tomada hoje. Mas o presidente do Senado, a quem cabe a última palavra, ponderou que o rito tradicional seria o mais indicado, mantendo a discussão em 5 sessões de primeiro turno e mais 3 em segundo turno e 2 votações.
0: E seguiu para a sanção presidencial o projeto que autoriza a venda e o uso de sprays de pimenta para a defesa pessoal de mulheres. A proposta também cria um Programa Nacional de Capacitação sobre o uso do item e os limites da legítima defesa.
1: Mulheres maiores de 18 anos poderão adquirir o spray e adolescentes de 16 a 18 anos com a autorização dos responsáveis. O texto seguiu para a sanção presidencial. Mais detalhes sobre esse projeto você acompanha ao longo da programação da Rádio Senado.
0: Edição de Paula Groba e trabalhos técnicos de João Lira, o Jornal do Senado fica por aqui. Acompanhe agora as notícias da Câmara dos Deputados. Boa noite.
1: Boa noite e até amanhã.
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5: Comissão aprova série de atividades para informar população sobre fibromialgia.
6: Relator de propostas sobre faturamento dos microempreendedores individuais quer incluir reajuste automático anual no texto.
5: E aumento do faturamento dos MEIs deve ser debatido pelo plenário.
6: Boa noite. Aprovada a proposta que estabelece atividades para conscientizar a população sobre fibromialgia. A repórter Paula Bittar acompanhou a votação e explica mais sobre essa doença e o texto aprovado.
7: A Comissão de Constituição e Justiça da Câmara aprovou uma proposta que cria ações de conscientização sobre a fibromialgia. A fibromialgia é uma síndrome que se caracteriza por dores generalizadas, principalmente na musculatura. Também pode causar fadiga, distúrbios no sono, alterações de memória e atenção. Ansiedade, depressão e alterações intestinais podem ainda acometer os pacientes. Segundo a Sociedade Brasileira de Reumatologia, a doença é relativamente comum e afeta cerca de 2 a 3% da população brasileira. A incidência é maior em mulheres entre 30 e 50 anos. A proposta insere as ações na lei que criou o Dia Nacional de Conscientização e Enfrentamento da Fibromialgia, comemorado anualmente em 12 de maio. O texto aprovado estabelece que durante o mês de maio será realizada a campanha Maio Roxo de conscientização sobre a fibromialgia. A campanha incluirá, entre outros pontos, a publicação de informações em redes sociais e sites em linguagem simples e acessível sobre dor crônica, fibromialgia, direito a tratamento adequado, acesso à assistência farmacêutica e benefícios de práticas integrativas e complementares e o incentivo à educação continuada para profissionais de saúde, com foco no atendimento humanizado, no diagnóstico precoce e no tratamento adequado. Durante a discussão do texto na comissão, o deputado Pompeu de Matos, do PDT do Rio Grande do Sul, ressaltou o caráter silencioso da fibromialgia e a necessidade da tomada de ações.
8: Essas pessoas não estão sozinhas. A doença é silenciosa, mas nós estamos vendo, ouvindo, acolhendo a manifestação dessas pessoas. Elas não são isoladas no mundo. E quanto mais nós avançarmos no sentido de reconhecer, de apoiar

0: de fazer o enfrentamento, melhor será o tratamento, o amparo e a proteção a essas pessoas.
1: A proposta que cria ações de conscientização sobre a fibromialgia já pode seguir para análise do Senado, a menos que haja recurso para votação pelo plenário da Câmara. Da Rádio Câmara, de Brasília, Paula Bittar.
2: Segurança Pública.
1: Delegado Palumbo, do Podemos de São Paulo, solicita a aprovação de seu projeto para extinguir a progressão de regime a presos. Critica a lentidão na votação de outras propostas que buscam acabar com o auxílio reclusão e as saídas temporárias e cobra o endurecimento de leis penais.
3: Na opinião de delegado Palumbo, a segurança pública eficaz exige a união dos três poderes, o fim das audiências de custódia e o apoio às guardas municipais. Para ele, a falta de punições rigorosas penaliza diretamente o trabalhador que fica exposto à violência urbana diariamente.
1: Ranieri Paulino, do PL, lamenta a morte do engenheiro civil Rubens Fernando da Costa Filho, morto a tiros em Guarabira, na Paraíba. O deputado presta solidariedade aos familiares e amigos da vítima e defende a rápida apuração do caso pelas autoridades competentes.
3: No entendimento de Ranieri Paulino, o episódio reforça a necessidade de promover a cultura da paz e o enfrentamento de todas as formas de violência. Segundo o parlamentar, o caso mobiliza a população paraibana em torno do pedido por justiça.
2: Relações Exteriores.
1: Helder Salomão, do PT do Espírito Santo, critica declarações e iniciativas atribuídas a integrantes da família Bolsonaro nas relações com os Estados Unidos. Ele alega que medidas como a defesa de tarifas sobre produtos brasileiros e ataques ao PIX contrariam a soberania do país.
3: Helder Salomão sustenta que representantes públicos devem priorizar a defesa dos interesses do Brasil nas relações internacionais. Segundo o parlamentar, a atuação política deve estar voltada à proteção da economia nacional e ao fortalecimento das instituições brasileiras.
1: Chico Alencar, do PSOL do Rio de Janeiro, presta solidariedade à população da Venezuela afetada por um terremoto. O deputado defende a mobilização da comunidade internacional para apoiar os milhares de atingidos.
3: Chico Alencar também exalta a assistência do Brasil ao país vizinho e acrescenta que a cooperação internacional tem função importante na reconstrução das áreas afetadas. Segundo ele, a solidariedade deve orientar a resposta a qualquer crise humanitária.
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2: Transportes.
1: Nas palavras de Jorge Araújo, do PP da Bahia, as obras de mobilidade urbana e serviços públicos do governo estadual não têm atendido às expectativas da população. O deputado cita a implantação do VLT de Salvador e reclama da demora na conclusão do projeto.
3: Jorge Araújo também aponta problemas nas áreas da saúde e da infraestrutura rodoviária da Bahia. Segundo o parlamentar, é necessário ampliar os investimentos para melhorar o atendimento na rede pública de saúde e as condições das estradas que cortam o estado.
1: Ricardo Maia, do MDB, celebra a liberação de 66 milhões de reais para a construção do primeiro viaduto do sertão da Bahia, viabilizada pelo DENIT, e que vai ligar Heliópolis a Cícero Dantas. Segundo ele, a obra reforça o compromisso do Executivo Federal em melhorar a vida das pessoas.
3: Ricardo Maia também anuncia a entrega de um hospital de câncer em Alagoinhas e de vans de saúde para as cidades de Fátima, Ribeira do Pombal, Tucano e Jeremoabo. Os repasses têm origem nas emendas destinadas pelo parlamentar para socorrer pequenos municípios baianos.
1: Durante viagem ao norte e noroeste de Mato Grosso, Rodrigo Dazaeli, do PL, relata que cidadãos apontaram dificuldades em vários setores. Entre elas, ele cita que a condição ruim das rodovias atrapalha a logística e impede o desenvolvimento regional.
3: Rodrigo Dazaeli também cobra maior agilidade na liberação de licenças ambientais para obras de infraestrutura. Segundo o parlamentar, a burocracia atrapalha atividades produtivas e prejudica a população.
2: Economia.
1: Benedita da Silva, do PT do Rio de Janeiro, destaca o lançamento do programa Desenrola Adimplentes do governo federal. A deputada informa que a iniciativa permite que trabalhadores com dívidas de até R$15 mil e histórico de pagamentos em dia tenham acesso à renegociação de crédito com juros reduzidos.
3: Benedita da Silva também ressalta o FIES empreendedor, voltado a estudantes que quitaram regularmente o financiamento estudantil. Ela entende que a medida amplia o acesso ao crédito para a abertura de pequenos negócios e incentiva o empreendedorismo.
1: Messias Donato, do União do Espírito Santo, condena o anúncio de mais de R$520 milhões em publicidade e propaganda, afirmando que o investimento visa mascarar a falta de resultados do governo positivos nas áreas de segurança pública e saúde.
3: Em sua leitura, o Brasil passa por uma instabilidade tributária e sofre um desgaste crescente no cenário internacional. De acordo com Messias Donato, o setor produtivo, especialmente o agronegócio, também está desamparado, resultando em impactos negativos para a economia nacional.
1: Pastor Henrique Vieira, do PSOL do Rio de Janeiro, questiona o patrimônio do líder religioso Edir Macedo e a expansão de seu grupo empresarial. Para o deputado, é necessário acompanhar a apuração sobre possíveis irregularidades e garantir transparência na gestão desses recursos.
3: Segundo o pastor Henrique Vieira, o crescimento de conglomerados econômicos ligados a instituições religiosas exige fiscalização. Ele afirma que a defesa das investigações não representa um ataque à fé, mas uma forma de preservar a credibilidade das instituições religiosas.
1: Bom Gás, do PT do Rio Grande do Sul, defende a proibição das bets no Brasil, sob o argumento de que as apostas online podem levar ao vício e ao endividamento das famílias. O deputado lembra que a chamada ludopatia é reconhecida pela Organização Mundial da Saúde como um transtorno.
3: Bom Gás aponta que proposta apresentada pela bancada do PT proíbe a oferta, a promoção e a exploração de apostas de cota fixa no país. Ele explica que o texto também prevê o bloqueio de acessos, a remoção de aplicativos e a interrupção de fluxos financeiros ligados às bets.
1: Jorge Guetem, do Republicanos de Santa Catarina, defende a atualização dos limites de faturamento do MEI, das microempresas e das empresas de pequeno porte. Para ele, a defasagem da legislação tem levado empreendedores a perderem benefícios mesmo sem aumento real de renda.
5: O limite de faturamento do MEI permanece congelado em R$ 81 mil desde 2018. Nesse intervalo, a inflação corroeu significativamente o poder de compra do empreendedor brasileiro. Em termos reais, muitos faturam praticamente o mesmo que faturavam anos atrás, mas são tratados pela legislação como se tivessem enriquecido. Atualizar esse teto não significa criar privilégios, significa apenas restabelecer o valor real originalmente previsto para essa categoria.
3: Jorge Guetem acredita que a proposta facilita a transição entre regimes tributários, amplia a possibilidade de contratação e reduz a informalidade. Ele também argumenta que a medida fortalece o empreendedorismo, estimula a geração de empregos e diminui a burocracia.
1: E o deputado Jorge Guetem também participou de um encontro no Ceará em que representantes do setor produtivo defenderam o reajuste automático anual do MEI. O repórter Murilo Souza acompanhou o evento, que fez parte do programa Câmara pelo Brasil.
6: Representantes do setor produtivo cearense defenderam a criação de um mecanismo de reajuste automático para o teto de faturamento do microempreendedor individual, o MEI. A proposta foi apresentada durante seminário promovido em Fortaleza pela Comissão Especial da Câmara dos Deputados, que analisa o aumento do limite anual de faturamento da categoria. Hoje, o teto é de R$ 81 mil reais por ano e está congelado desde 2018. Para empresários e entidades, a falta de atualização pela inflação prejudica milhares de pequenos empregos e pode estimular a informalidade. O relator da proposta, deputado Jorge Guetem, do Republicanos de Santa Catarina, afirmou que vai incluir no parecer um mecanismo de correção anual do teto do MEI. Segundo ele, já existe entendimento com o governo para elevar o limite de faturamento de R$ 81 mil para R$ 130 mil por ano e permitir a contratação de mais um funcionário. Jorge Guetem também anunciou que o relatório vai prever uma medida para reduzir os impactos da eventual mudança nas regras da jornada de trabalho sobre micro e pequenas empresas. Pela proposta, empresas que precisarem contratar novos funcionários durante a transição terão isenção da contribuição previdenciária desses trabalhadores por 2 anos.
5: Nós queremos incluir no nosso relatório uma forma de mitigar o impacto que vai causar, principalmente nos pequenos negócios, essa alteração da jornada e da escala. Então, nós queremos, no mínimo por 2 anos, que quando a empresa tiver que contratar mais funcionários por causa da mudança da escala da jornada, que ela tenha isenção da contribuição previdenciária.
6: As sugestões apresentadas no seminário de Fortaleza serão incorporadas ao relatório final do projeto, que ainda será votado pela comissão especial antes de seguir para análise do plenário da Câmara. A reunião faz parte do programa Câmara pelo Brasil, que faz reuniões estaduais para discutir assuntos que estão na pauta do Parlamento. Da Rádio Câmara de Brasília, Murilo Souza.
3: O aumento no faturamento dos MEIs deve ser debatido pelo plenário da Câmara. Uma proposta do Executivo sobre o tema foi entregue pelo presidente Luiz Inácio Lula da Silva ao presidente da Câmara, Hugo Mota, ontem.
1: A entrega da proposta ocorreu durante encontro no Palácio do Planalto. Segundo Mota, o texto do governo amplia o limite do MEI para R$ 110 mil já no próximo ano e R$ 140 mil em 2028. O aumento pode ser debatido em comissão geral no plenário amanhã. A repórter Silvia Munhato tem as informações.
7: O presidente da Câmara, deputado Hugo Mota, do Republicanos da Paraíba, anunciou a pauta do plenário para esta semana, ainda sem alguns projetos que ele considera importantes, mas que dependem de acordo entre os líderes partidários.
8: Porque nós queremos votar o projeto que aumenta o valor de faturamento dos MEIs, dos microempreendedores individuais, nós queremos votar o projeto que regulamenta a inteligência artificial, nós queremos votar o projeto da misoginia e tantos outros temas que são muito importantes e de interesse das bancadas aqui da casa.
7: A correção dos limites de faturamento de pequenas empresas vem sendo negociada com o governo, mas deve entrar no debate de plenário em sessão solene, em homenagem ao Dia das Micro e Pequenas Empresas, marcada para quarta-feira. Já o projeto que punha misoginia ou ódio contra mulheres não tem consenso entre os líderes, como explicou o líder da oposição, deputado Cabo Gilberto Silva, do PL da Paraíba.
9: Primeiro que o texto aprovado no Senado Federal está péssimo em vários pontos. E posteriormente não foi atendida as solicitações da bancada feminina da oposição e nesse tema, obviamente eu como líder da oposição tenho que obedecer estritamente a elas e daí não teve acordo.
7: A deputada Talíria Petrone, do PSOL do Rio de Janeiro, vice-líder do PSOL, diz que a oposição quer penas mais específicas para o crime de misoginia, com garantias para a liberdade religiosa.
10: A Constituição já prevê liberdade religiosa, então, mas há um desejo da bancada da extrema-direita em especial de garantir, no meu entendimento, a liberdade para agredir mulheres, porque nem no âmbito das igrejas, nem no espaço de culto, é possível agredir mulheres. Isso não é um tema de esquerda ou direita, é um tema que tem a ver com dignidade das mulheres brasileiras.
7: A pauta do plenário para essa terça-feira conta com um requerimento de urgência para o projeto que reduz a área de proteção ambiental da Baleia Franca, em Santa Catarina. Entre os projetos estão o que institui o Programa Nacional de Assistência Integral às Pessoas com Epilepsia e o que autoriza a instalação em todo o território nacional de câmeras de reconhecimento facial nas estações ferroviárias e rodoviárias. Outro projeto amplia o controle sanitário e as punições para fraudes e publicidade enganosa em torno dos suplementos alimentares. Também pode ser votado o projeto que trata do tempo máximo de espera para atendimento de crianças e adolescentes no sistema de saúde. O plenário ainda pode votar uma proposta de emenda à Constituição que permite que a entidade de representação de municípios de âmbito nacional possa propor ação direta de inconstitucionalidade e ação declaratória de constitucionalidade. Da Rádio Câmara de Brasília, Silvia Munhato.
3: As informações sobre o resultado das votações de hoje estarão na edição de amanhã.
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1: Otone de Paula, do PSD do Rio de Janeiro, presta solidariedade à ex-primeira-dama Michele Bolsonaro e à senadora Damaris Alves diante de críticas e ataques públicos. O deputado condena as declarações dirigidas às duas lideranças políticas e pede mais respeito no debate público.
3: Otone de Paula avalia que divergências envolvendo integrantes do campo conservador podem enfraquecer a atuação da oposição ao longo do ano. De acordo com o parlamentar, é necessário preservar a unidade política e evitar conflitos que prejudiquem o debate democrático.
1: Charles Fernandes, do PSD da Bahia, registra a comemoração dos 40 anos do Rotary Club de Guanambi e a posse da nova diretoria da entidade. Ele destaca a trajetória da instituição e a sua atuação contínua em ações voltadas ao desenvolvimento da comunidade.
3: Charles Fernandes relata que, ao longo de 4 décadas, o Rotary promoveu iniciativas nas áreas de saúde, educação e assistência social. O deputado também menciona o passeio ciclístico que a organização promove para arrecadar recursos destinados a projetos beneficentes.
2: Cultura.
1: Aloysio Mendes, do Republicanos, parabenizou São Pedro dos Crentes pela realização da 15ª Cavalgada, ocorrida entre os dias 27 e 28 de junho. Na avaliação do parlamentar, o evento contou com o maior público já registrado e se consolidou como a maior festa do sul do Maranhão.
3: Aloysio Mendes agradeceu a recepção que recebeu na cidade, elogiou a gestão municipal pela organização da festa, cumprimentou as lideranças regionais presentes e reforçou que vai continuar apoiando o município para manter o alto padrão das festividades e o desenvolvimento local.
1: Termina agora o jornal Câmara dos Deputados, produzido pela Rádio Câmara, com trabalhos técnicos de Everson Urani e apresentação de José Carlos Andrade e Paula Bittar. Boa noite.
3: Uma ótima noite para você. A Voz do Brasil volta amanhã.
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2: 22 horas e 27 minutos.
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22 horas e 48 minutos.

0: 22:54.
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2: 23 horas, 7 minutos.

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2: 23 horas e 16 minutos.

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1: 0 hora e 15 minutos.

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1: Zero hora e 25 minutos. 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
1: 0 hora e 34 minutos.

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1: Zero hora e 43 minutos.

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2: 0:53.
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2: 0 hora e 54 minutos.

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2: Uma hora e 52 minutos.

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1: 1 hora e 57 minutos.

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1: 3 horas e 49 minutos.

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1: 3 horas e 57 minutos.

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1: 4 horas, 7 minutos.

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1: 4 horas e 31 minutos.

Muito bom dia, meu povo. São 5 horas e 1 minuto, 5 e 1 nessa manhã gostosa de quinta-feira, 2 de julho de 2023. E aqui é o Cracktel comunicando com você pela 91,9, né? Nós vamos até às 7 da manhã, levando o melhor da música raiz pra você aqui, viu? São 5 horas e 1 minuto, aqui Mineiro está na casa, sim, mais ou menos. Olha, a temperatura está entre 15 e 27 graus, a sensação térmica entre 16 e 21, não temos chuvas, 78% de umidade relativa do ar, ventos a 4 km por hora, e o sol nasce às 7h01 e vai embora às 18h06, né? E nós aqui, ó, tocando o melhor da música raiz pra você. Muito bom dia, vamos levantar, gente, vamos levantar, olha a hora, 5h02, pra você que tá na chácara, nos sítios, nas fazendas, nas outras cidades aqui em torno de Mineiros, você que trabalha nas lojas, você que trabalha aí como policial militar, policial civil, você que é do bombeiro, do SAMU, das unidades de pronto atendimento, você que trabalha aí nas lanchonetes, taxista, mototaxista, muito bom dia. Você que tá aí, ó, levantando, porque tem a mania de levantar cedo, né, meu amigo Carlinhos? Um abraço pra você, um abraço pra todo mundo aí, elegância. 5 horas e 2 minutos, 5 e 2, meu povo. Muito bom dia, gente. 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Sim, a vida pede isso pra todos nós, né? 5 horas e 3 minutos e a gente começa o programa bem demais a conta com Marcos Viola e Adalberto. Marcos Violeiro e Adalberto. Amor sem bandeiras. 5 horas, 3 minutos. Bom dia, meu povo!

Olha, são 5 horas e 8 minutos. E hoje no programa Manhã Sertanejo, nós teremos para sortear um ingresso do Costelão São Bento no domingo e uma camisa do Costelão, viu? Um ingresso e uma camisa do Costelão de São Bento domingo, lá na Igreja de São Bento, né? Um abraço aí para todos aqueles que estão participando, que estão promovendo esse grande evento, né? Meu amigo Bicudo, lá da Solo Rico, um abraço para todo mundo aí, viu? Se eu mandar um zap para cá pelo 36720322, você estará concorrendo a um ingresso e uma camiseta lá do Costelão de São Bento, viu? Tô te aguardando, 36720322, 5 e 9, meu povo!

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2: São 5 horas e 17 minutos, 5 e 17, né? Você tá aqui no Manhã Sertanejo aqui com o Cracktel. É, minha amiga Marisa, né? Ela da Vila da Paz, ela tá pedindo pra tocar música com o Goiano e Paranaense, né? O Doutor e o Caipira. E seu nome já tá aqui, viu, Marisa? Pra você concorrer. E tem mais gente querendo falar com nós aqui, né? Que bom, né? Tô te aguardando pelo 36720322. É, quem tá aqui, deixa eu ver quem tá aqui pra falar com a gente. Meu amigo Adinaldo, fala com nós aí, Adinaldo, bom dia.
3: Bom dia, Capitão, como é que você tá? Tudo bom por aí? Que tá bem, graças a Deus. Pra nós pedir uma música, Peloso e Lousinho, Colchão de Palha. Oferecer pra minha esposa Iraci, pra mim, pra todos que gostaram da música. Pra vocês da rádio aí, que é um bom dia, quero concorrer a camiseta e o ingresso da São Bento.
2: Ô, que coisa boa, viu? Coisa boa, meu amigo Edinaldo. São 5 horas e 17 minutos, 5 e 17. Tá aí a música que meu amigo Edinaldo pediu e que minha amiga Marisa pediu também. 5 e 18 agora.
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0: 5:24, 5:24, né? Hoje tem um sorteio de um ingresso lá do Costelão São Bento, mais uma camiseta do Costelão São Bento. Quem tá participando aqui agora também, meu amigo Lindomar. Bom dia pra todo mundo, gostaria de ouvir a música com Eduardo Costa, Amor de Violeiro. Aqui você pediu, Lindomar. Tocamos pra você na hora, 5:25.
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0: São 5 horas e 29 minutos, 5h29, né? Estão me perguntando aqui alguns jogos da Copa de hoje. 16 horas tem Espanha e Áustria. Às 20 horas tem Portugal e Croácia. É, esses jogos mesmo, né? É, 16 horas Espanha e Áustria, né? E às 20 é Espanha e Croácia, né? São 5 horas e 29 minutos, 5h29. Ah, rapaz, o Mecão tá chegando aí, os clubes estão contratando e o Mecão também tá contratando. A diretoria tá trabalhando quietinha, sossegada, pra poder trazer os melhores jogadores aqui pra nós, viu? 5h29 agora, 5h30, na melhor cidade do mundo, meu povo, 3672-0322, tô te aguardando aqui, hein?
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0: 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São 5 horas e 33 minutos, 5:33.
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1: Cinco horas e 5:34, minha amiga Cida tá aqui para falar com a gente. Fala, Cida.
2: Bom dia, bom dia.
1: Bom dia.
2: Quero oferecer essa música pro meu esposo, Deuraci.
1: Ô, oh, Deuraci.
2: Meu irmão Tonzinho, meu irmão Zé Cachucha, minha irmã Madalena, minha cunhada Fátima, meu primo Tamiro, meu primo Ranulfo, Carlão dos Teclados, para o Beto, para o Tinoco, Tonho do Carvão, Hélio do Carvão, para a Gláucia, para meu amigo Chachinho e para todos que gostaram da música. Dama Perfeita com Carlito e Baduí. Muito obrigado, um ótimo dia para você.
1: Para todos nós, Cida, para todos nós. Muito obrigado aí, muito obrigado. É, você tá participando com a gente aqui. Quem tá participando? Você tá concorrendo, viu, Cida? Concorrendo ao ingresso lá do Costelão de São Bento e uma camiseta do Costelão de São Bento. Quem tá participando aqui também, Dona Arlete, fala com nós aí, Dona Arlete. Café tá pronto?
3: Bom dia, Telzinho.
1: Bom
3: passa
1: dia.
3: Passa a música aí pra Dona Arlete.
1: É.
3: Pra mim, o Joaquim, Bigodinho, Donizete, pra todos que gostar. Paixão desenfreada, tá? Com Milton Lamas, e você tem um bom dia.
1: Amém, pra todos nós, um abraço pra essa turma toda aí das Armações Rocha, 999890057, é só ligar pro Joaquim, rapaz, tá precisando de armações, de ferragem, Valterrana? Armações Rocha, 999890057, 5:35, meu povo.
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0: São 5 horas e 42 minutos, 5h42. Daqui mais um pouco eu vou procurar a música do Edson Petronilho, né? Um abraço pra você, meu querido. Muito obrigado pela sua participação. Vou procurar essa música sua aqui, viu? Vou procurar. Mas agora eu vou atender meu amigo Ivanilson. Tá aqui pra falar com a gente, né? Bom dia, meu amigo Ivanilson.
1: Bom dia, Theo. Theo, por gentileza, roda a música aí com Alan e Aladim, dois passarinhos. Ofereço pra galera que estão na escuta, pro meu amigo Parmendes aqui da Perubeira, a todos do grupo da Perubeira, pro Daniel Sam, pro João Bruto, pro Crânio, pra galera, todos que estão na escuta, pro Expedito, a esposa lá no Condomínio Três Barras, e pro Deus Dete, o Vascaíno, lá na Mutirão 3.
0: Opa!
1: E pra você aí na rádio, tenha todos um bom dia. Tchau e obrigado.
0: Muito obrigado, meu amigo Ivanilson.
1: Tem o sorteio da camiseta, tá. Mas o churrasco bom lá do São Bento, hein?
0: Já está participando, viu? Já está participando. É o 36720322. O que você está esperando? Manda um zap pra cá, falando que você quer participar desse sorteio de um ingresso... É, lá do Costelão e uma camiseta lá do Costelão do final de semana lá na São Bento, viu? 5h43, meu amigo Ivanilson.
2: Aô, Lasqueira!

0: São 5 horas e 49 minutos, 5h49. Meu amigo Edson Petronilho tá aqui, né? Ele tá falando que ele quer ouvir uma música com João Pedro e Cristiano. Que tesouro, né? Tem mais gente participando com a gente aqui também. Deixa eu pegar aqui, que depois eu já rodo de uma vez, né? Meu amigo o Marquinhos Furtado, um abraço pra você, Marquinhos. Na grande e maravilhosa Costa Rica, né? Um abraço pra toda a sua família aí. Muito obrigado pela sua audiência. Você é camarada especial. Meu amigo Dantinho também, olha, tá pedindo uma música de Renan e Raí. Vou tocar pra você, Renan e Raí, também, meu amigo Dantinha. E meu amigo Elvis Ganso, né? Fala com nós aí, meu camarada. Esse é meu amigo particular de muito tempo. Fala com nós aí, Elvis.
1: Bom dia, Teodomar. Aqui é Elvis Ganso. Coloca meu nome aí no sorteio dos ingressos aí, do ingresso.
0: Já está.
1: Tá com a moda pra nós aí, Flores. Estou na estrada aqui, Ramon Chapadão do Céu. Beleza, meu brother? Um abraço pra você, ótima programação, tamo junto, Dale Brasil.
0: Amém. Ei, são 5h50, tá aí meu amigo Edson Petronilli, tá aqui, ó, sua música, ó,

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2: É, aqui só tem modão, né? No Manhã Sertaneja, né? E hoje mais que é especial, né? Você que tá em casa aí, pega o telefone, manda um zap pra cá falando seu nome, seu bairro, seu telefone, pra você concorrer ao ingresso do Super Costelão de São Bento, final de semana lá na Igreja São Bento, né? E tem uma camisa também, viu? Uma camiseta do Costelão, pra você pegar lá na Solo Rico com meu amigo Bicudo, né? Carlos Antônio, um abraço pra todo mundo aí. É, esse Costelão que é maravilhoso, né? Que vem ajudando muita gente, viu? Esse Costelão é feito para ajudar aqueles que necessitam, viu, gente? Então compre o seu ingresso, ajude, compre o seu ingresso. E aqui nós estamos sorteando um ingresso, né? Um ingresso desse aí para você ir no Costelão de São Bento. É só mandar um zap para cá pelo 36720322 que você estará concorrendo a esse ingresso, viu? 6:02. 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São 6:02.

Deixa eu mandar um abraço aqui todo especial, né? Dona Arlete, tem que vir buscar o seu ingresso que você ganhou ontem, porque se não vier hoje vai acabar perdendo a vez, viu, Dona Arlete? Tem que vir buscar o ingresso hoje aqui do Costelão. Vereador Eli Arantes, um abraço pro senhor. Muito obrigado pela audiência sempre aqui com a gente aqui. Pastor Daniel também. A equipe que tá pedalando, né? Newton Júnior e Companhia Limitada. Que Deus possa abençoar vocês aí nessa empreitada, né? Muito obrigado mesmo. Meu amigo Ildomar, mais a Suzy lá do supermercado do vovô também ouvindo. Minha família toda, meus irmãos. Meu amigo Chiquinho lá em Santa Helena. Né? Meu amigo Márcio Lei, mais a Josi, a Eneira. Meu amigo Gilmar. Gilmar de férias agora, merecido, merecido. Meu amigo Gustavinho Wilson, um abraço pra você. Doutor Enio, um abraço também. Mauro. Meu amigo Franco Junão. Quem tá mandando um abraço aqui? Vereador Irui, mandando um abraço pra todo mundo também. Muito obrigado pela audiência de vocês. Quem mais aqui, gente? Ah, meu amigo Carlinho Elegância Presença, né? Ele tá aqui, toca pra nós a música de Chico Rei Paraná em algum lugar no passado, né? 6:04, 6:04. O que você tá esperando pra mandar o seu zap aqui pelo 36720322? Costelão São Bento nesse final de semana, gente.

0: Deusa do Araguaia com Christian Ralph, né? 6:11, 6:11. Deixa eu atender aqui meu amigo Vivaldo, né? Tá pra falar com a gente aqui. Um abraço. Agora eu vou atender minha amiga Luciana Silva, viu? Um abraço pra você, Luciana. É, deixa eu atender meu amigo Vivaldo. Fala com nós aí, Vivaldo. Bom dia.
1: Bom dia, meu amigo.
0: Bom dia.
1: Queria ouvir a música com Solevante, Soleni, Cortina Vermelha.
0: É.
1: Somente para curtir. Aí, um abraço para você.
0: Que coisa boa. Muito obrigado, meu amigo Vivaldo. 6:11, 6:12.
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4: Seis horas e 19 minutos, né? Quem tá participando aqui é minha amiga Luciana Silva, né? Ela mora na rua Orlandino, ela tá pedindo para participar do sorteio do ingresso, tá participando já, viu? Minha amiga Luciana Batista. E a mãe dela também, a Sueli Batista Silva, né? Que escuta o programa todo dia lá no quartel da polícia. Um abraço para a senhora dona Sueli Batista, né? Beijo no seu coração. Um beijo para você também, minha amiga Luciana Batista, né? Muito obrigado aí pela sua participação. Ela tá pedindo um boi soberano. Vou tocar para você agora. Meu amigo Pedro Abadia, lá no Recanto do Guerreiro. Um abraço para você também, Pedro. Um abraço para você. Um abraço para toda a família. Muito obrigado pela amizade. Muito obrigado por tudo, viu? Pedro é um camarada espetacular, viu? Espetacular mesmo. Que Deus possa estar abençoando ricamente todos vocês. Muito obrigado por estar aqui com a gente mais uma vez aqui na 91,9. Aqui é a sua casa também, viu, Pedro? 6h20, o Pedro tá pedindo uma música linda com... Peão Carreira Zé Paulo, seguindo seus passos. 6 horas e 20 minutos, a melhor cidade do mundo, meu Deus.

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1: São 6:30, 6:30. 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São 6:30, 6:30.
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Sim, a vida pede isso pra todos nós. 6:34, 6:34. Meu amigo Armelindo Ferreira, né? Bom dia pra você também, meu companheiro. Muito obrigado pela sua participação aqui, Armelindo Ferreira, né? São 6:34.

0: o gaúcho da fronteira aqui, né, rapaz? Como é bom ouvir, né, essas músicas sulistas, né? Isso faz um bem danado pra gente, né? Faz um bem danado, mas um bem danado mesmo. São 6:44, e nesse momento, né, encerra-se o sorteio, né? O sorteio saiu para Edson Petronilho, 649-9268, final 59. Edson Petronilho, 649-9268, final 59. O ingresso de costelão e uma camiseta do costelão também. Você tem que passar aqui, meu amigo Edson, para você pegar a requisição e pegar lá no Solo Rico com meu amigo Bicudo, viu? Edson Petronilho, muito obrigado aí pela sua participação, meu querido. Que Deus possa te abençoar ricamente. 9-9268-10, final 59. Edson Petronilho, você ganhou o ingresso e a camiseta aqui do Manhã Sertaneja. 6:45, 6:45.
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0: São 6:47, 6:47. Dá tempo de ouvir aqui meu grande amigo Paulinho, né? Tá aqui pra falar com a gente aqui. Bom dia, meu amigo Paulinho. Fala com nós aí.
5: Bom dia, Cractel. Bom famoso Teodomar, que é o Paulo Lopes na escuta do Manhã Sertaneja, Cractel. Queria ouvir a música Princesa com Amado Batista. Se você puder tocar pra mim, te agradeço de coração. Oferecer a todos os ouvintes que estão com o rádio ligado na pioneira, né?
0: É verdade.
5: E a Copa do Mundo se afunilando, né, Cractel?
0: É verdade.
5: Onde grande jogador tem se destacado, né? O Haaland pela Noruega, o Harry Kane pela Inglaterra, o Mbappé pela França, o Messi pela Argentina, né? Tá fácil pro Brasil não, Cractel, tá fácil não, mas no Brasil também tem pessoas que metem medo neles, né? Como Vinícius Júnior, né? O próprio Neymar e outros ali que tá na seleção. Mas paciência, né? Tá fácil pro Brasil não, mas eu tenho certeza que o Brasil, se botar aquele que sabe jogar na ponta da chuteira, meu amigo, ninguém segura essa seleção não. Mas tem times bons, viu? Bons demais. Essa França aí é o bicho papão. Se não conseguir parar ela, vai estar difícil. Mas eu acredito que alguém vai segurar essa França aí antes dela encontrar com o Brasil, né? Mas paciência, Cractel. E lembrando sempre, Cractel, Manhã Sertaneja, aí só Toca, modão. É. Até mais, meu amigo.
0: Até mais, meu amigo. Muito obrigado pela sua participação aqui, meu amigo Paulinho. São 6:49, 6:49, né? Chegando no final de mais um Manhã Sertanejo. Muito obrigado pela sua audiência, pela sua participação. Que Deus possa nos abençoar, possa nos guardar e possa nos dar uma quinta-feira abençoada, 2 de julho de 2026. Gente, um beijo pra vocês. Um abraço, meu amigo Glebiano. Vou ver se eu consigo tocar essa música pra você aqui agora. Meu amigo Glebiano, um abraço pra você. Gente, até amanhã, se Deus quiser e ele adquirir.

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2: Opa, muito bem, bom dia, bom dia, bom dia! Bom dia, gente! Quintou com muita alegria aqui na sua 91,9 FM. E a partir de agora, eu daqui e você daí, juntos e misturados, trazendo muitas músicas, notícias, informações e entretenimento aqui no seu rádio. Pra você que não me conhece, muito prazer, me chamo Franciele Fedekischer e vou estar juntinha de você até às 10 horas, trazendo muita música boa, muita alegria. E é claro, gente, que eu já conto com a sua participação aqui no nosso canal interativo, que já está liberado, viu? 36720322 é o número do sucesso. Manda o seu bom dia pra cá. E aí, já levantou? Já tomou seu café? Já tá no rala? Conta pra mim, tô aguardando por você, viu? Hoje, quinta-feira, 2 de julho, o ano é 2026. No seu rádio são 7 horas e 5 minutos. Hoje vamos começar com Corpo e Alma, participação de Bruno e Marrone, hoje às 10.

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0: Muito bem, 7:18. 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
0: Muito bem, no seu rádio, 7:22. 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
1: Mariana Fagundes! DJ Lucas Beats.

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2: Muito bem, no seu rádio, pontualmente 8 horas. Vamos com a nossa mensagem do dia? Uma mensagem de fé e otimismo especialmente para você. A vida da gente é uma grande escola. Todos nós carregamos marcas de momentos que doeram, de palavras que machucaram e de situações que jamais imaginávamos enfrentar um dia. Mas existe uma verdade que nunca podemos esquecer. Deus não desperdiça nenhuma lágrima. Aquilo que hoje parece apenas uma ferida, amanhã pode se transformar em uma das maiores lições da sua vida. As dificuldades nos tornam mais fortes, mais sábios e, principalmente, mais dependentes de Deus. Às vezes alguém nos decepciona, nos abandona ou até mesmo tenta nos colocar para baixo. Nessas horas o coração dói, mas não permita que a atitude de outra pessoa determine o seu valor. Olhe para o sol. Todos os dias ele se põe. Parece que tudo acabou.

acabou. Mas na manhã seguinte ele volta a brilhar com a mesma intensidade. Assim também é na nossa vida. Talvez hoje seja um dia difícil, mas Deus já está preparando um novo amanhecer para você. Enquanto você descansa, Ele trabalha. Enquanto você espera, Ele cuida. Enquanto você ora, Ele abre caminhos. Não desista por causa de um momento ruim. Não deixe que uma derrota apague os sonhos que Deus colocou no seu coração. Confie, aprenda, levante-se. Porque quem coloca a sua esperança em Deus nunca perde a capacidade de recomeçar. A palavra do Senhor nos lembra em Romanos 8:28. Sabemos que todas as coisas cooperam para o bem daqueles que amam a Deus. Que hoje você escolha aprender com as dificuldades, confiar nos planos de Deus e acreditar que dias melhores virão. Que Deus abençoe sua vida, fortaleça o seu coração e faça você brilhar novamente, assim como o sol faz a cada novo amanhecer. Em nome de Jesus. Reflita na nossa mensagem de hoje e tenha um bom dia.

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1: Muito bem, 8 horas e 10 minutos. 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
3: Muito bem, no seu rádio, 8 horas e 13 minutos. E vamos com os nossos oferecimentos do nosso programa Bom Dia Mineiros. 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
3: 8 horas e 15 minutos aqui na sua 91,9 FM. Vamos para o nosso canal interativo com as nossas participações. Vai meu bom dia para Renata. Ela mandou o bom dia no nosso canal interativo. Bom dia, Renata. Ela mandou abençoada quinta-feira. Que sua quinta-feira seja iluminada pela graça de Deus e repleta de paz, saúde e muitas bênçãos. Bom dia. Bom dia, sua linda. Também vai meu bom dia pro Borolo, tá participando. Oi, Borolo, bom dia.
5: Bom dia, bom dia, bom dia, bom dia, bom dia, francês. Manda um mosquinho pra nós aí do Amado Batista. Se não for por amor.
3: Beleza.
5: Aí você manda pra todo mundo aí, a turma lá do Cedo. Todo mundo que estiver escutando nós. Aqui é a turma do Divino Espírito Santo, Setor Oeste, Casinha Amarela, né? Taninho. Pelo bem, povão, gente.
3: Tá bom.
5: Povão. É, lá pra Marildinho também, mas a família age lá, tá?
3: Tá bom.
5: Lá então. Pro Rancho Velho, pro meu compadre também.
3: Beleza.
5: Ele já tá na escuta.
3: Beleza.
5: Certo? Tamo
3: certo.
5: Na área.
3: Certo, Borolo, valeu pela participação, viu? Já coloquei na sequência, Amado Batista, Se Não For Por Amor. Também vai meu bom dia pro Dantinha, tá com a gente, mandou um bom dia minha amiga, manda um alô pra todos os ouvintes da 91,9 FM, é o Dantinha e uma moda do Renan e Raí. Dantinha, eu coloquei aqui Coração Ferido, tá na sequência, viu? Tamo juntos! Ó, vai meu bom dia especial também pra Zuleide, participou aqui no nosso canal interativo. Bom dia, Zuleide! Tamo juntas! Ó, tem mais participação aqui, ó. Quem tá com a gente é o Valdivino. Bom dia, Valdivino.
6: Bom dia.
3: Bom pra dia.
6: A melhor voz do rádio.
3: Opa.
6: Bom dia para todos os ouvintes do programa Bom Dia Mineiros. Um ótimo dia a todos, uma excelente terça-feira. E lembre-se, agradeça a Deus sempre. Só a gente amanhecer com vida todos os dias.
3: Aprenda.
6: Somente ser grato a Deus, né? Pra gente acordar assim com vida. Em meio a qualquer situação, qualquer momento que a gente estiver passando, qualquer dificuldade, a gente tem que somente agradecer, ser grato a Deus, porque só estar com vida já é uma dádiva de Deus, né? É multidão somente agradecer.
3: Isso,
6: é isso aí, Franciele. Um ótimo dia pra você, todos os ouvintes. E toca uma música pra mim aí do Henrique e Juliano, qualquer um aí.
3: Beleza.
6: É isso aí. Tchau, obrigado.
3: Falou.
6: Viva a vida, né?
3: Isso mesmo. Abraço, Valdivino. Muito obrigado pela sua participação. Eu escolhi a música de Henrique e Juliano, Saudade de Quem Eu Sou. Espero que você curta, tá na sequência. E excelente reflexão, né, gente? A gente tem que cada vez ser mais grato pela dádiva de estar vivo, de poder respirar, né? De poder contemplar aí a grandeza de Deus. Vamos com mais bom dia? Ah, vai meu bom dia pra Antônia. Bom dia, Antônia. Ela mandou bom dia aqui no nosso canal interativo. Abraço também, deixa eu ver, a Cida tá participando. Bom dia, Cida, seja bem-vinda, tamo juntas. Vamos atendendo aí, gente, os nossos pedidos musicais? Daqui a pouquinho tem mais, viu?

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2: Muito bem, no seu rádio, 8 horas e 42 minutos. Vamos ver quem passou por aqui. Quem passou por aqui? Diego Victor Hugo, Beijei a Cura. Ainda teve Simone Mendes com a música Beleza Ignorante. E vamos para o nosso canal interativo com as nossas participações. Olha só, o Mezenga participou aqui no nosso canal interativo. A Cida também participou. Oi, Cida, bom dia.
3: Bom dia, minha flor do dia.
2: Bom dia.
3: Quero ouvir essa música somente para me curtir. Quem gostar da música também. Sem Direção, com Rick Renner. E muito obrigada, um ótimo dia para você.
2: Beleza, Cida, coloquei na sequência para você, tá bom? Ó, também vai meu bom dia para Eliette, tá participando aqui no nosso canal interativo, mandou um maravilhoso dia para nós. Toca Maria Gadu, ou Legião Urbana, a música Quase Sem Querer. Sou Eliette, tá com a gente no setor Boa Vista. Já vou colocar na sequência, tá bom, Eliette? Valeu pela participação. Também vai meu bom dia pra Lurdinha, tá na sintonia, tá participando com a gente. Abraço pra você, Lurdinha, tamo juntas. Ó, a Marisa também tá participando, também tá pedindo música. Ela pediu música de Rafaela Santos, Cuidado Que Eu Te Supero. E tá mandando um abraço aí pra uma galera curtindo a nossa programação. É muito bom estar contigo, Marisa. Valeu pela participação, viu? Então vamos atendendo aí os nossos pedidos musicais.

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1: Bom dia, eu sou o Reverendo Paulo Pena, pastor da Igreja Presbiteriana de Mineiros.

Amigo ouvinte, é uma grande alegria poder compartilhar mais uma vez a palavra de Deus. Em um mundo marcado por tantas incertezas, conflitos e angústias, existe uma verdade que permanece inabalável. Deus continua reinando sobre todas as coisas. Nada acontece fora do seu controle soberano e seu plano de salvação continua sendo anunciado a todos os povos. A palavra de Deus declara em Romanos capítulo 3, versículo 23, pois todos pecaram e carecem da glória de Deus. Essa é a realidade de toda a humanidade, independentemente da nossa condição social.

pecadores. Na cruz, Cristo recebeu o castigo que nós merecíamos. Como diz o profeta Isaías, o castigo que nos traz a paz estava sobre ele. E ao terceiro dia, Jesus ressuscitou dentre os mortos, vencendo o pecado, a morte e o inferno. Hoje ele está exaltado à direita do Pai e reina para todo sempre. A salvação, portanto, não é conquistada por boas obras, méritos pessoais ou práticas religiosas. A Bíblia afirma em Efésios capítulo 2, versículo 8 e 9, porque pela graça sois salvos, mediante a fé. Isto não vem de vós, é dom de Deus, não de obras, para que ninguém se glorie. Somos salvos unicamente pela graça de Deus, mediante a fé em Cristo Jesus. Talvez você esteja ouvindo esta mensagem com o coração aflito. Quem sabe as circunstâncias da vida tenham roubado a sua paz. Talvez haja culpa, medo, tristeza ou um vazio que nada consegue preencher. Saiba que Cristo continua chamando pecadores ao arrependimento. Ele disse: vinde a mim, todos os que estáis cansados e sobrecarregados, e eu vos aliviarei. Vir a Cristo significa reconhecer que somos incapazes de salvar a nós mesmos, abandonar a confiança em nossos próprios méritos e descansar inteiramente na obra perfeita que ele realizou na cruz. Somente Jesus pode perdoar pecados, reconciliar o homem com Deus e conceder a vida eterna. Se hoje o Espírito Santo está falando ao seu coração, por meio desta mensagem, não endureça o seu coração. Arrependa-se dos seus pecados e coloque sua confiança em Deus.

Amigo ouvinte, lembre-se, nossa esperança não está nas circunstâncias, nas riquezas ou nas capacidades humanas. Nossa esperança está em Cristo, o único mediador entre Deus e os homens, o bom pastor, o Rei dos Reis e Senhor dos Senhores. Oremos. Deus gracioso, soberano, na tua presença nós colocamos o nosso ouvinte, que rogamos, ó Deus, que o teu Espírito Santo esteja agindo, regenerando essa vida e fazendo com que ela possa ter um encontro real e verdadeiro com Jesus Cristo, Senhor

Salvador, aquele e somente aquele que pode perdoar pecados. Nós te agradecemos pela oportunidade concedida a nós de anunciarmos as boas novas do Evangelho. E aproveitamos a oportunidade, mais uma vez, colocamos a nossa ouvinte, a Zuleide, juntamente com a sua família, para que o Senhor esteja atento aos seus pedidos, às suas orações. Abençoa, Deus, a família da Zuleide, a nossa oração feita no nome de Jesus. Amém.

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2: Muito bem, no seu rádio, 9:15. 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
1: Muito bem, no seu rádio, 9:24. 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
2: Muito bem, no seu rádio, 9 horas e 28 minutos. 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
1: Muito bem, beleza, 9:31, aqui na sua 91,9 FM, no seu programa Bom Dia Mineiros. E vamos de bom dia, quem tá com a gente é o Batista, tá na sintonia, mandou o bom dia, seja bem-vindo. Ah, também vai o meu bom dia, vai o meu alô aí pra Bianca, ela mandou bom dia aqui no nosso canal interativo e manda um alô pra nós aqui na Fazenda Três Pontos Flores, Invernadinha. Toca uma música aí pra nós, Bianca. Eu vou colocar na sequência Zezé de Camargo, Cada Minuto, vai pra vocês, tá bom? Valeu pela participação. Também vai meu bom dia pro Valdir Moraes, no setor Leontino. Ele mandou bom dia, Valdir Moraes Alves, da Borracharia, no setor Leontino. Tamo juntos, Valdir, valeu pela participação. Quem também tá com a gente é a Emanuele. Mandou bom dia aqui no nosso canal interativo e tá pedindo a música da Ana Castela. Vou colocar na sequência pra você, tá bom, Emanuele? Valeu pela sua participação. Então vamos curtindo aí os nossos pedidos? 9:32, não perca a hora.

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5: Muito bem, beleza? No seu rádio, 9:44 e vamos pro nosso canal interativo, vamos com as nossas participações. Olha só quem tá com a gente, a Maria José, tá na sintonia, mandou bom dia, todo animado. Bom dia, Maria José, seja bem-vinda. Abraço também pro Rogério, tá participando aqui no nosso canal interativo. Ah, gente, e temos notícia aí, ó, informações com Newton Júnior. Bom dia, Newton Júnior.
6: Bom dia, bom dia, bom dia. Bom dia para quem tá ouvindo a programação da Rádio Dourado. Pois é, nós estamos aqui já, na cidade de Jataí, chegamos por cá, fizemos aí uma viagem tranquila. Chegamos aqui agora há pouco na cidade de Jataí, fizemos aí 5 horas de movimentação, saímos aí de Mineiros um pouco mais de 3 horas da manhã, né? E chegamos aqui agora por volta de 9 horas da manhã, né? Nós estamos aqui já tomando um café, comendo um macarrão, repondo um carboidrato.
5: Coisa boa.
6: Né, para repor as energias, porque o nosso objetivo é chegar aí até Acreúna, onde nós faremos aí o primeiro pouso. Nós, né, contamos aí com o tempo mais fresco, né, pouca movimentação a algum período do dia aí, logo pelo início da manhã, aí depois das 6 ali começou já o movimento mais intenso, mas graças a Deus, o Senhor nos cobriu aí com a sua graça, né, diversos livramentos, eu não tenho dúvida que nós recebemos aí durante esse percurso. Eu tô aqui com o Guilherme pela primeira vez. Guilherme, como foi esse desafio Mineiros até Jataí? Como você tá fisicamente, como que tá seu psicológico para chegar ainda em Acreúna?
7: Não, meu psicológico tá bom, graças a Deus. Foi até boa de lá para cá, pouco movimento. Vamos ver daqui para frente agora como é que vai ser, né?
6: Vamos ver, né? Nós temos aí aproximadamente aí a merca, mais ou menos aí cerca de 140 ainda para chegar em Acreúna. Wesley Coquim, como tá fisicamente, seu psicológico, como foi esse trajeto aqui? Teve algum ponto assim mais crítico que você achou mais difícil até chegar aqui na cidade de Jataí?
8: Não, tranquilo. Meu psicológico tá bem, graças a Deus, e fisicamente também, graças a Deus, tô bem. Tá num ritmo bom, né? Não tá judiando de ninguém. Então, agora vamos ver daqui para frente que o sol vai esquentar, né? E o desgaste com certeza é maior, mas nós estamos bem abastecidos aqui com suplementos e comida e tudo.
6: E tudo, não vai faltar nada. Pois é, nós queremos agradecer a Rádio Eldorado por essa parceria, por essa cobertura. Newton Júnior, companhia rumo à Trindade. Nosso propósito é chegar ainda amanhã, à noitinha, lá na cidade de Trindade. 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Queremos agradecer nosso amigo Zé, do supermercado do Zé, lá da cidade de Portelândia. Nosso amigo Ricardo também, o Ricardo da Panificadora. Qual é o nome do outro supermercado lá que você falou para mim, ô Nidelma?
9: Supermais.
6: O Supermais, também lá da Portelândia, lá da cidade de Portelândia, mandou aqui alimentos, bebidas pra gente aqui, suplementos, enfim, a gente agradece também, tá bom? Muito obrigado, segue você daí com a programação, a qualquer momento a gente volta. Lembre-se, o respeito é o que salva a vida. No trânsito, preserve a vida respeitando, respeite o ciclista, rumo à Trindade, essa equipe de Mineiros, já a gente tá lá!
5: É isso mesmo, falou a verdade, né, Newton Júnior? Vai atualizando a gente aí sobre esse trajeto, né? 9:48 aqui na sua 91,9 FM. Vamos curtindo mais músicas? Gustavo Mioto com a música Cafona.

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1: No seu rádio, 9 horas e 51 minutos, nota de falecimento. Assim, assistência familiar funerária Cristo Rei Familiares comunicam com pesar o falecimento de Geracina Angélica de Jesus Silva. O corpo está sendo velado no complexo funerário Cristo Rei, na Sala Rubi. O sepultamento será hoje às 17h30. A família enlutada agradece as manifestações de apreço e afeto. Com pesar, comunicamos o falecimento de Geracina Angélica de Jesus Silva, conhecida como esposa do Tom e do Fogão.
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Muito bem, beleza. 9:55. Quem passou por aqui foi ele, Nando Moreno e Rio Negro Solimões, com a música Chapeludo. 9:56 agora, faltando apenas 4 minutos para as 10 horas, e o nosso programa Bom Dia Mineiros vai ficando por aqui, viu? Já desejo a todos uma quinta-feira abençoada, cheia de coisas boas. E o nosso encontro fica marcado amanhã, a partir das 13 horas, no nosso programa Tarde Total. Daqui a pouquinho, gente, tem o plantão policial e hoje com o Gilmar Silva trazendo informações diretamente a você. E hoje o programa Tarde Total será com Carlos André, trazendo muito mais alegria aí pra sua tarde, tá bom? 9:56, você ainda vai curtir a música de Gustavo Lima, Cama e Coração. Então, grande abraço, um grande beijo, fui!

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1: Muito bem, agora são 10 horas e 7 minutos. Muito bom dia para você. Estamos começando a edição desta quinta-feira, 2 de julho de 2026, do programa Plantão Policial, trazendo para você um resumo, as informações aí das últimas 24 horas, o que virou notícia aí nas forças de segurança aqui de Mineiros e também de toda a região. Olha, hoje na apresentação aqui do programa Plantão Policial, Gilmar Silva, né, comunicando diretamente aqui do estúdio Helena Paniago, da sua 91,9 FM. É a rádio que está sempre ao seu lado desde 1979. É a pioneira da região. Olha, quinta-feira ensolarada, né? Hoje começamos o dia aí com bastante sol, apesar do clima trazer um pouquinho de frio nessas primeiras horas da manhã de quinta-feira, mas está um dia de céu aberto, bastante sol. Hoje, quinta-feira, 2 de julho, estamos aí iniciando, né? Demos início ontem, dia 1º de julho, mas hoje, 2, eu não tive a oportunidade aí de desejar a você. E nesse momento, nessa oportunidade, vou desejar a você que está acompanhando aqui a programação que esse mês de julho seja um mês de julho abençoado, né? Um mês de julho produtivo, com muita coisa bacana e principalmente muita saúde, né? Saúde física, saúde mental, para você e para sua família. Agradecendo o carinho da sintonia para você de Mineiros, para você aí das cidades vizinhas, para você que nos acompanha nas fazendas, chacras, sítios, para você, amigo internauta, né, que está sempre acompanhando em vários lugares aí do Brasil e no mundo através aí das redes sociais. Tem o nosso aplicativo, tem o nosso site, você que nos acompanha também aí através das redes sociais. Muito obrigado pelo carinho aí da sua sintonia e por você fazer parte aqui da história da Rádio Eldorado, 91,9 FM. Olha, falando aí de sol aberto, né? Vamos trazer aqui já para começar o plantão policial a previsão do tempo para esta quinta-feira, segundo informações aí do site Clima Tempo. Bora lá?
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1: Pois é, segundo informações aí do site Clima Tempo, para esta quinta-feira, teremos aí a temperatura variando a mínima 15 graus, a máxima 28 graus, a sensação térmica batendo aí em 21 graus, né, devido ao vento, né? Vem a sensação térmica, né, trazendo aí a temperatura de 21 graus. A umidade relativa do ar em 82%, velocidade do vento em 4 km por hora. Probabilidade de chuva para esta quinta-feira, segundo informações do site Clima Tempo aqui para Mineiros, é de 0%, tá? E a situação é o seguinte, né? Sol o dia todo aí, sem nuvens no céu. E noite de tempo aberto ainda, sem nuvens. O sol nasceu hoje às 7 horas e 1 minuto. E vai se pôr às 18 horas e 6 minutos. Informações aí do site Clima Tempo, aqui para esta quinta-feira, 2 de julho, aqui na cidade de Mineiros.
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1: Muito bem, para a gente dar início aqui às informações, né, das forças de segurança, vamos trazer aqui como que foi as últimas 24 horas aí do Corpo de Bombeiros, né? A gente vai ficar sabendo agora e além dessas informações também vamos trazer vários destaques aqui no âmbito policial, né? Para você ficar muito bem informado aqui através da sua 91,9 FM. Deixa eu trazer aqui então as informações do Corpo de Bombeiros nas últimas 24 horas. Segundo as informações, a equipe do Corpo de Bombeiros de Mineiros teve aí um total de 6 ocorrências. Destacando aqui, então, foram 3 ações preventivas diversas, teve aí um resgate, acidente vascular cerebral, AVC, teve também um resgate ali moto com moto e um resgate emergência clínica. A equipe do Corpo de Bombeiros destaca a seguinte ocorrência, olha, por volta ali das 15 horas e 30 minutos, a equipe deslocou ali para a Primeira Avenida, esquina com a Rua 2, setor oeste, para atender acidente de trânsito moto com moto. No local, a equipe deparou com 4 vítimas, 2 condutoras e 2 passageiras, todas conscientes, apenas ali com escoriações e ferimentos leves. A equipe realizou ali os primeiros socorros e conduziu as vítimas até a UPA, sem mais informações. Então foram essas as ocorrências, trazendo esse destaque aí, esse acidente de trânsito moto com moto. Muito bem, agora são 10 horas e 12 minutos. Daqui a pouquinho a gente traz mais informações para você. Vamos para um rápido intervalo comercial.
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1: Muito bem, Plantão Policial, agora são 10 horas e 13 minutos, um ótimo dia para você. 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
2: Muito bem, Plantão Policial, agora são 10h19. Olha, obrigado aí pelo carinho da sua sintonia, você que está acompanhando aqui a programação da Rádio Eldorado. Estamos trazendo para você o Plantão Policial com as informações aí das forças de segurança, né, nas últimas 24 horas. E lembrando o seguinte, gente, para participar aqui do programa, pode participar, tá? A gente só lembra aí que no momento a gente não vai conseguir ouvir áudios, tá? Que tá ao vivo aqui não vai conseguir ouvir os áudios, mas a gente agradece a participação. Quero mandar um bom dia aqui para Cida, ela tá dizendo bom dia, Gilmar Silva, que Deus abençoe você e toda a sua família, seja bem-vindo ao Plantão Policial. Obrigado, Cida. E ela tá dizendo o seguinte, olha, todos os dias estou acompanhando, tá? Não perco um dia o programa Plantão Policial. Abração para você, Cida, obrigado aí pelo carinho da sintonia. Também o bom dia aqui pro nosso amigo Nelson Rodrigues, ele tá dizendo bom dia, Gilmar Silva, ótimo Plantão Policial aí para você. Brigadão, Nelson, obrigado aí pela sua participação. Rogério Ferreira, bom dia para vocês, Rogério Ferreira, também participando conosco aqui. Olha, começando aqui as informações, quero trazer uma informação de um ocorrido essa madrugada, né? Um susto ali de um acidente. Um caminhoneiro ali sofre mal súbito e perde o controle da carreta e atinge alambrado de graneleiro aqui em Mineiros. Um caminhoneiro precisou de atendimento de emergência ali por volta de 1h da madrugada. Após sofrer um mal súbito enquanto conduzia uma carreta nas proximidades de um graneleiro localizado próximo à rotatória da BRF, ali na Avenida Tocantins, no setor Nova República, aqui em Mineiros. Segundo as informações iniciais, o motorista apresentou um rebaixamento do nível de consciência, né? Possivelmente provocado por um quadro de hipoglicemia. Condição que pode ocorrer em pessoas com diabetes quando há uma queda acentuada ali da glicose no sangue. Em decorrência do mal súbito, o caminhoneiro perdeu o controle da direção da carreta, saiu da pista e invadiu ali o alambrado do secador de grãos do graneleiro, causando danos à estrutura. Equipes do Serviço de Atendimento Móvel de Urgência, o SAMU, ali foram acionadas e prestaram os primeiros socorros no local. Após avaliação clínica e medicação, o motorista foi encaminhado à unidade de pronto atendimento UPA para receber atendimento médico e realizar exames complementares. Apesar do impacto e dos danos materiais, não houve registro de outras vítimas na ocorrência. As circunstâncias do acidente deverão ser apuradas, mas as informações preliminares indicam que o mal súbito foi o fator determinante para a perda do controle do veículo. Então aí, menos mal, né, que foram mais aí só os danos materiais mesmo, não envolveu mais vítimas. Muito bem, agora 10h22, vamos começar trazendo aqui as informações, os registros aí na delegacia da Polícia Civil aqui de Mineiros, também as ações da Polícia Militar. Vamos trazer aqui o seguinte, olha, vou trazer aqui uma ação da Polícia Militar. Esse caso aconteceu da seguinte forma. Segundo o relato aqui, a equipe policial foi acionada para comparecer ali a um endereço informado, né, a fim ali de averiguar um possível golpe envolvendo pagamento via Pix. E no local foi feito ali o contato com a vítima, né, o qual relatou ser entregador de comida de comidas ali, delivery. Segundo ele informou, um cliente realizou o pedido no estabelecimento onde ele trabalha e encaminhou ali um comprovante de Pix para pagamento. Ele então entrou em contato lá com a sua empregadora, que confirmou ter recebido o comprovante e orientou a realizar ali a entrega dos produtos. Após efetuar a entrega e ainda ali nas proximidades do endereço, ele voltou a entrar em contato lá com a sua empregadora, momento em que foi informado de que o valor não havia sido creditado na conta da empresa. constatando-se que o comprovante de Pix era falso. Diante ali da situação, ele retornou ao endereço da entrega, né? Foi lá ver o que estava acontecendo, ué. Recebeu ali a encomenda, a comida e ainda passou um comprovante falso. Ele retornou lá. E lá encontrou aproximadamente 8 pessoas consumindo ali os produtos entregues. Onde havia diversos lanches ali, inclusive pizzas, né? E ao perceberem a presença do entregador, todos os indivíduos empreenderam fuga. E conseguiu ali, o rapaz ali nessa fuga ali dos indivíduos, ele conseguiu acompanhar e conter um dos envolvidos até a chegada ali da equipe policial. Esse foi identificado, né? E quando ele foi questionado ali, e ele relatou quem teria realizado ali o pagamento mediante comprovante falso do Pix, foi outro indivíduo identificado com determinado nome aqui, que era morador daquele endereço ali dos fatos. E ele informou ainda que os moradores da residência seriam ali mais 2 pessoas, né? Onde ele relatou os nomes aqui. E disse que tal ali, um dos fulanos havia convidado ele para comer pizza, dizendo que efetuaria o pagamento utilizando um comprovante falso de Pix, o qual seria gerado por meio de um aplicativo instalado em seu aparelho celular, capaz ali de criar recibos falsos de transferências Pix. Então a equipe policial realizou ali as diligências com o objetivo de localizar o outro indivíduo, porém ele não foi encontrado. O rapaz ali da entrega, né, o trabalhador de delivery, ele recuperou parte ali das comidas que haviam sido entregues ali pros golpistas, né? E ali ao final, ele foi orientado de que caso o proprietário do estabelecimento onde ele fazia as entregas desejasse representar criminalmente pelos fatos, deveria então comparecer à autoridade policial competente para adoção das providências cabíveis. Essa informação aqui, esse relato aqui, essa ocorrência na Polícia Militar, já serve de alerta, né? Várias ações de estelionatários. E agora uma delas é aplicativo que gera comprovante falso de pagamento via Pix. Então você que é lojista, você que é comerciante e costuma receber comprovantes de Pix aí, principalmente desconhecidos, fique alerta. Tá? Tem aplicativos aí gerando esses comprovantes de forma de forma falsa, né? E estão aplicando golpes aí, inclusive o que foi registrado aí na ação da Polícia Militar. Fica de alerta para você aí, comerciante. Agora são 10 horas e 27 minutos e ainda trazendo informações aqui, ó. Agora esse caso foi registrado na delegacia da Polícia Civil, foi ontem, né? Por volta ali das 21 horas e é o seguinte, ó. O rapaz relata aqui que num grupo de aluguel aqui da cidade, através das redes sociais, ele viu ali uma casa para alugar, né? Ele entrou em contato então com a pessoa que estava anunciando, com o proprietário ali do aluguel, para ter uma conversa ali. E aí ele conseguiu esse contato com o dono do imóvel, inclusive o dono do imóvel que estava ali divulgando, até enviou um vídeo do local lá onde seria alugado. Aí conversa vai, conversa vem. E o dono do estabelecimento da residência ali que estava para aluguel falou que o valor era R$600, né? E foi quando ali o rapaz que registrou ali a ocorrência fez o Pix lá para o CPF do proprietário. Isso no dia 22 de junho. Depois de ter efetuado o Pix lá para o proprietário, ele foi lá no local, né? Onde havia recebido ali o endereço para ir lá conferir. E ele foi lá, foi o que ele fez, foi lá no endereço, averiguar a situação lá, como que era a residência. E chegando lá no local, segundo ele relata aqui na ocorrência, não condizia com o local que estava descrito lá no anúncio, né? E que o proprietário tinha relatado para ele. Já no dia 26, ele já a contrário à situação, ele pediu ali de volta, né? Solicitou o valor que ele já havia pago, porque não estava de acordo ali com a casa que estava no anúncio do aluguel. Aí foi aí que ele foi na delegacia registrar a ocorrência, porque depois dessa situação, depois do dia 26 de junho, ele não teve mais contato aí, né, com a pessoa que estava alugando, e a pessoa também já não responde mais e nem atende ele aí pelo telefone. Ficou no prejuízo, ficou sem a casa para morar aí do aluguel e ainda ficou sem o dinheiro que estaria fazendo um negócio aí com o proprietário, com o suposto proprietário. E foi lá na delegacia e registrou essa ocorrência. Agora são 10 horas e 29 minutos. Agora deixa eu trazer aqui uma informação a respeito também de um caso. Esse caso que tomou grande repercussão aqui em Mineiros, também em toda a região, né? A respeito de um homicídio que teve aqui no dia 2 de agosto de 2025, pois é. E a situação é o seguinte: olha, após mais de 12 horas de júri, réu é condenado a 15 anos e 7 meses de prisão, além aí do pagamento de R$100 mil de indenização aqui em Mineiros. Olha, o Tribunal do Júri de Mineiros condenou ontem, quarta-feira, dia 1º, um homem acusado de matar a tiros o Anderson de Almeida Ferreira, de 47 anos. Né? O crime ocorrido aí na madrugada de 2 de agosto de 2025 em uma distribuidora de bebidas no setor mineirinho aqui em Mineiros. Na época dos fatos, segundo a Polícia Militar, a equipe realizava patrulhamento pela Avenida Antônio Carlos Paniago quando foi informada por populares sobre disparos de armas de fogo dentro do estabelecimento. Poucos minutos depois, o suspeito, então, com 28 anos, foi localizado em um pátio de posto de combustíveis nas proximidades, portando ali uma pistola calibre 9mm com 16 munições intactas e 2 deflagradas. E de acordo com as investigações, o crime teve origem em um desentendimento ocorrido durante uma festa de família em uma chácara. Conforme relato da esposa da vítima, a mãe do acusado chamou a atenção das crianças ali presentes, momento em que o Anderson, pai de algumas delas, tentou intervir, né, iniciando ali uma discussão e agressões. Mais tarde, o Anderson e sua esposa seguiram até uma distribuidora de bebidas. Algum tempo depois, o réu teria ali chegado ao local. Houve uma luta corporal entre os dois, ocasião em que o réu efetuou 2 disparos contra a vítima. O Anderson chegou a ser socorrido, encaminhado à UPA, mas não resistiu aos ferimentos. O acusado foi preso em flagrante ainda na madrugada do ocorrido e encaminhado à delegacia da Polícia Civil, onde permaneceu à disposição da Justiça. Após aí o julgamento realizado ontem, quarta-feira, dia 1º de julho, né, no Fórum da Comarca de Mineiros, o Conselho de Sentença reconheceu a responsabilidade do réu pelo homicídio. A justiça fixou a pena em 15 anos e 7 meses de reclusão, além do pagamento de R$100 mil de indenização à família da vítima, a título de reparação pelos danos causados. Então tá aí, lembrando que essa notícia, esse texto aqui da informação é da página Click News, que a gente obteve e agradece a publicação aí da página Click News. A gente está trazendo essa informação aí para você. Agora são 10 horas e 33 minutos. Daqui a pouquinho a gente volta com mais informações para você aqui no Plantão Policial.
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5: Plantão policial, agora são 10 horas e 38 minutos. 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
5: É o plantão policial trazendo as informações aí para você ficar antenado do que acontece aqui em Mineiros, né? Também em toda a região. E a gente agradece a todos que estão acompanhando aqui a programação da Rádio Eldorado. Deixa eu mandar um bom dia aqui para dona Anália, o senhor Mário, que estão acompanhando o programa Plantão Policial. Dona Anália, bom dia. Como é que amanheceu de frio aí? Só hoje tá bacana, mas amanheceu friozinho, né, dona Anália? Abração para a senhora, o senhor Mário. Quero aproveitar também, já estender o abraço, meu amigo. É o irmão da dona Anália, o Quinzim, lá no Mutirão 3, sempre acompanhando também a programação da Rádio Eldorado. Senhor Joaquim, ótimo dia pro senhor aí, obrigado pelo carinho da sintonia. A Nilza Maria dizendo, Gilmar Silva, que bom você aí no plantão, estamos aqui acompanhando. Bom dia, Nilza, tudo bem com você, Nilza? A Dinaí tá dizendo aqui o seguinte. Dinaí, daqui a pouco eu vou ler a sua mensagem aqui, tá bom, Dinaí? Obrigado pela sua participação aí. Que mais? Bom dia, Gilmar Silva. Aqui é a Fátima do Novo Horizonte. Fátima, tudo bem com você? Bom dia. Obrigado aí pelo carinho da sintonia. Gente, vamos seguindo aqui então, dando continuidade às informações. Olha, essa ocorrência lá da delegacia da Polícia Civil, trazendo aqui o seguinte, ó, um caso que de estelionato envolvendo aí um suposto namoro, né? Onde a vítima, onde esses casos aí já não são tão difíceis de acontecer, né? A gente já vê vários relatos aí, mas é o seguinte, eu vou ler a notícia aqui para você entender a situação de como que é ela. Olha, compareceu à delegacia de Polícia Civil uma senhora, ela relatando que a sua mãe, uma senhora ali, ela já havia sido vítima anteriormente de um golpe de estelionato ocorrido no ano de 2022. Ocasião em que um indivíduo se passou por namorado virtual da vítima, fazendo com que ela acreditasse estar mantendo um relacionamento amoroso. Em razão disso, a vítima realizou diversos empréstimos, causando ali um prejuízo aproximado de R$50 mil. Posteriormente, com o auxílio ali dos filhos, que são três irmãos, eles conseguiram contornar a situação financeira, né? A comunicante aqui da ocorrência informou ainda que acreditava que a situação não voltaria a ocorrer. Pois é, né? Porém, agora recente, no dia 28 de junho, por volta ali das 15 horas e 25 minutos, enquanto eles estavam ali numa chácara, né? Juntamente com a mãe e também ali demais familiares, eles perceberam ali uma ligação recebida pela senhora, né? E aí, com essa situação, ao verificar, eles desconfiaram que poderia se tratar de um novo golpe, devido ali às circunstâncias da ligação, né? Segundo o relato, a vítima estaria mantendo contato com um indivíduo que inicialmente teria se apresentado como namorado virtual, novamente. Durante as conversas, né, o suspeito também teria se passado por um amigo do atual namorado, do namorado virtual ali da vítima, né? E depois, mais pra frente, ele se passou ali por um suposto advogado do namorado. E além disso, o indivíduo envolvido ali no golpe anterior de 2022, que eu relatei agora há pouco, teria voltado a entrar em contato também com a vítima e solicitando valores em dinheiro. A comunicante ainda relata que, nesta nova situação, a sua mãe, a senhora ali, que estava sendo vítima de toda a situação desde 2022, ela teria sofrido um prejuízo aproximado ali novamente de R$4 mil. Ou seja, somando lá os 50 mil de 2022 com esse de agora, já foram aí, que até o momento que eles estão sabendo aí, R$54 mil, né? E sendo que a família conseguiu ali descobrir os fatos a tempo, né, de tentar impedir que novos prejuízos ocorressem. A senhora que procurou a delegacia ali relata ainda que ao conversar com a sua mãe sobre o ocorrido, ela percebeu ali uma resistência por parte da mãe em aceitar que poderia estar sendo novamente vítima de um golpe. Diante da situação e considerando que a vítima é idosa, então os filhos decidiram tomar providências para resguardar a sua segurança, patrimônio e também integridade, né? A comunicante ainda ressaltou também que nesta última ocorrência, a situação não teria exposto apenas a senhora, mas também mais pessoas, por exemplo, ela começou a expor aí os seus familiares, incluindo filhos, netos, pois a vítima, né, teria compartilhado informações pessoais aí da família. Olha só que coisa, hein, rapaz? E também compartilhou endereço residencial, imagens íntimas, colocando ali em risco a privacidade e a segurança de todos os envolvidos. Por fim, informou que a família, então, já buscou auxílio junto ao Ministério Público para tratar da situação envolvendo aí a senhora, tendo em vista que esta seria a segunda vez que ela se envolve em situação semelhante. Motivo pelo qual os familiares buscam medidas para evitar novos prejuízos e proteger a vítima. Então tá aí, a família já tomando providências, né? Se resguardando de mais prejuízos e quem sabe lá o que possa acontecer. Depois aí de ainda compartilhar informações pessoais aí da família, endereço, fotos, né? Complicada essa situação aí. Muito bem, agora são 10h47. Deixa eu mandar aqui um bom dia, acompanhando aqui o programa Bom Dia Mineiros, a Camila do Setor Iores. Bom dia pra você, Camila. Tem mais aqui. Bom dia, Gilmar Silva, acompanhando aqui o programa Plantão Policial. Manda um abraço aí, um bom dia pra minha mãe Dalva, meu pai Jerônimo, também pros meus netos e familiares que estão acompanhando o programa, meu esposo Deusi. Aqui é a Laura. Ô Laura, bom dia pra você, pra sua família. Obrigado aí pelo carinho da sintonia. Muito bem, daqui a pouco a gente vai ver mais as informações aqui, né? O pessoal tá mandando mensagem. A Carme Luzia também tá passando por aqui. Bom dia, Carme Luzia, tá no setor São João. Ô, quem mais? O Osvaldo, bom dia pra você, Osvaldo. E ele tá dizendo, ó, tô no trabalho, tô aqui trabalhando no maquinário. Um abraço. Estamos aqui trabalhando na estrada do Rochedo, Osvaldo, né? Mais conhecido como Beretta, e ele diz que está ouvindo o plantão. O Osvaldo, ótimo dia para você, para toda a equipe que está trabalhando aí. Obrigado aí pelo carinho da sintonia. Tudo de bom para vocês. Muito bem, agora 10h48. Deixa eu trazer mais informações aqui para a gente encerrar aqui a parte das notícias locais. Compareceu ali a delegacia de Polícia Militar. Aliás, a Polícia Civil, para relatar o seguinte, deixa eu só ver minha trilha aqui, gente, como é que tá a situação. Muito bem, agora sim, prontinho. Olha, a ocorrência que eu trago agora é o seguinte, um senhor relata que ele compareceu ali no seu estabelecimento comercial porque ocorreu a seguinte situação, ali no setor São João. Ele foi lá no estabelecimento comercial dele, momento em que percebeu que havia ali ocorrido uma possível irregularidade relacionada aí a pagamento realizado via Pix. Segundo ali o comunicante, durante o horário de maior movimento, alguns clientes realizaram ali compras e informaram ter efetuado o pagamento. E ao verificar ali posteriormente sua conta bancária, ele constatou que determinado pagamento não havia sido creditado. Diante disso, ele realizou ali a conferência nas imagens das câmeras de segurança ali do estabelecimento, identificando que os mesmos indivíduos que haviam realizado a compra já tinham frequentado o local anteriormente. O comunicante informou que, após conversar com outro funcionário que trabalhou no período diverso, né? Foi relatado que os mesmos indivíduos estiveram no estabelecimento em outras duas oportunidades, no dia 29 de junho, e diante da suspeita, ele realizou ali a conferência das notas fiscais e dos horários das compras, bem como verificou os extratos bancários, constatando que também nessas ocasiões os pagamentos via Pix não haviam sido efetivados. Ele relata que os indivíduos estiveram ali no estabelecimento por 3 vezes, sendo 2 vezes no dia 29, no período da tarde, e 1 vez no dia 30, no período da noite, realizando ali compras e apresentando supostos comprovantes de pagamento que não foram efetivados. Agora há pouco, a gente trouxe aqui uma ocorrência a respeito desses comprovantes aí falsificados, né? Alerta para você comerciante, para você lojista, comprovante aí de pessoas que você não conhece, só recebe lá o comprovante e não verifica se o dinheiro caiu. Preste atenção nessa situação, ó. É, duas ocorrências aí com esse mesmo âmbito, tá? De estelionato aí, fica atento. Então tá aí, aí o proprietário do estabelecimento procurou então a delegacia de polícia civil para dar andamento aí às medidas cabíveis. Muito bem, deixa eu trazer aqui uma informação que eu tava olhando agora há pouco a respeito aqui, aqui no nosso município, que ocorre bastante, principalmente em épocas festivas, né? E agora de Copa do Mundo, já fico alerta para você aí, ó, a respeito disso. Primeiro eu quero falar aqui a respeito disso aqui, ó. O momento em que fogos de artifício explode na mão de um torcedor dentro de um bar lotado em Jaraguá, tá? Ali na região central de Goiás. Esse momento foi registrado por uma câmera de segurança do local. Olha, o acidente aconteceu ali durante o jogo do Brasil contra o Japão e de acordo com a dona do estabelecimento, a vítima foi socorrida por amigos. O caso foi registrado na segunda-feira, dia 29, né? No vídeo, o homem aparece sentado ali de boné próximo a outras mesas. Ele então acende um rojão e aponta para cima, mas o foguete parece falhar. Ao descer a mão, o rojão explode e outros clientes levantam das mesas assustados. Segundo o empresário do local, os amigos dele levaram ali a vítima até um batalhão do Corpo de Bombeiros próximo ali do Jardim Atlântico. Com a época aí das festas, gente, fica aí então, como eu disse, né? Fica aí o seguinte, olha, com a época das festas e também Copa do Mundo, o Corpo de Bombeiros publicou um alerta nas redes sociais sobre acidentes envolvendo fogos de artifício, né? E a publicação conta com algumas dicas na hora de acender os fogos, como nunca segurar o explosivo nas mãos e soltar os rojões apenas em locais abertos, longe de outras pessoas, veículos, casas e de rede elétrica. Mas onde eu quero chegar com essa situação aqui, ó? O que a gente anda percebendo aqui na região, aqui no município, né? A questão aí de fogos com estampido, né? Fogos com estampido, que faz o barulho, o estouro. Isso causa um tremendo problema para a sociedade em si, questão de... para pessoas e também para animais. E você sabe dessa informação aqui? Se você não sabe, eu vou passar para você agora. Ó, fogos com estampido são proibidos por lei em Mineiros, tá? Mas tem muita gente que aqui na região parece que não sabe disso. A gente anda ouvindo muito isso daqui, principalmente agora, dia de jogos da seleção brasileira. Com a Copa do Mundo aí a movimentar a torcida, já fica esse alerta aqui. Eu peguei essa informação aqui na página oficial da prefeitura, que deixou bem claro lá essa situação, ó. Diz o seguinte: com a Copa do Mundo a movimentar torcidas e celebrações por todo o país, a prefeitura de Mineiros reforça importante alerta à população. A lei municipal número 2104 de 4 de maio de 2023 proíbe o comércio, o transporte, o manuseio e o uso de fogos de artifício e demais artefatos pirotécnicos que produzam estampidos e ruídos intensos no município. A medida foi criada para proteger pessoas com transtorno do espectro autista, idosos, recém-nascidos e animais que podem sofrer graves impactos físicos e emocionais causados pelo barulho excessivo dos fogos. Para muitas dessas pessoas, momento de comemoração pode se transformar em situação de medo, ansiedade e sofrimento, tá? A legislação permite apenas o uso de fogos de artifício com efeitos visuais, sem estampido, o que possibilita comemorações de forma segura, inclusiva e respeitosa. O descumprimento da lei gera penalidades. Pessoa física, multa de R$1.000 dobrada em caso de reincidência. Estabelecimentos comerciais, multa de R$2.000 também aplicada em dobro em caso de reincidência, tá? Então fica mais uma vez, neste período de Copa do Mundo, demonstre amor pelo Brasil com responsabilidade. A verdadeira festa acontece quando todos podem participar dela com segurança, respeito e tranquilidade. Então tá aí essa informação, tá? Já serve para você também, né? Que se tiver esse problema aí, pode estar até denunciando, né? Se vê alguém fazendo essa situação, porque causa muitos problemas para idosos, crianças com autismo, para animais, recém-nascidos, enfim, ninguém tem paciência também com essa barulheira, né? Fogos com estampido, não tem necessidade, né? Muito bem, agora são 10 horas e 56 minutos. Deixa eu trazer aqui uma informação da região. Olha, a Polícia Civil cumpre mandado de busca e investigação sobre pornografia infantil em Aporé. Olha, a Polícia Civil de Goiás, por meio da equipe de delegacia de polícia de Chapadão do Céu, cumpriu na manhã desta quarta-feira, um mandado de busca e apreensão na cidade de Aporé, como parte de uma investigação relacionada aí ao armazenamento e download de material de abuso sexual infanto-juvenil. A ordem judicial foi expedida pelo Poder Judiciário da comarca de Itajaí e teve como alvo uma pessoa investigada por supostamente realizar downloads de arquivos contendo imagens envolvendo crianças e adolescentes. Durante a ação, os policiais buscaram apreender ali dispositivos eletrônicos e outros materiais que possam contribuir para a produção de provas e a conclusão do inquérito policial. Segundo a Polícia Civil, a operação integra os esforços permanentes de combates aos crimes praticados no âmbito virtual, especialmente aqueles relacionados à exploração e o abuso sexual de crianças e adolescentes. Os materiais recolhidos serão submetidos à análise pericial que auxiliará no andamento aí das investigações e na adoção das medidas legais cabíveis. A Polícia Civil reforçou seu compromisso com o enfrentamento dos crimes cibernéticos e destacou a importância da situação integrada entre as forças de segurança

0: E na sequência tem o programa o Resenha Esportiva, trazendo as informações para você do esporte, do futebol, Copa do Mundo aí, muitas informações serão faladas para você na edição de hoje do Resenha Esportiva. Eu volto amanhã no Plantão Policial a partir das 10 horas da manhã. Para você, um excelente início de tarde, já de quinta-feira aí, né? Para você, um bom almoço. Obrigado pelo carinho da sua sintonia. Tudo de bom, até a próxima oportunidade.
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0: E vamos juntos rezar com fé, com fervor, profunda confiança, o quinto dia da novena perpétua de Jesus das Santas Chagas. E eu convido você a mandar as suas intenções, 41-3221-6060. Rezemos. Por suas santas chagas, suas chagas gloriosas, o Cristo Senhor me proteja e me guarde. Senhor Jesus, foste levado na cruz, para que por vossas santas chagas sejam curadas as de nossas almas. Eu vos louvo e agradeço pelo vosso ato redentor. Carregaste em vosso próprio corpo os meus pecados e de toda a humanidade. Nas vossas santas chagas coloco as minhas intenções, minhas preocupações, ansiedades e angústias, minhas enfermidades físicas e psíquicas, meus sofrimentos, dores, alegrias e necessidades. Em vossas santas chagas, Senhor, coloco minha família. Envolvei, Senhor, a mim e meus familiares, protegendo-nos do mal. Senhor, ao mostrar vossas santas chagas gloriosas a Tomé, e o mandando tocar em vosso lado aberto, curaste da incredulidade. Eu vos peço, Senhor, permita-me refugiar em vossas santas chagas, e por mérito desses sinais de vosso amor, curai a minha falta de fé. Ó Jesus, pelos méritos de vossa paixão, morte e ressurreição, dai-me a graça de viver os frutos da nossa redenção. Queridos filhos e filhas, vamos agora escutar este testemunho e deixar que Deus nos fortaleça na fé e na confiança de que Deus é o Deus dos milagres. Acompanhe.
1: Conheci meu marido. Quando eu conheci ele, ele era um rapaz assim muito bom, né? Direito e tudo, sem vícios nenhum. Só que depois, com ter passado o tempo, ele começou a beber. E o meu marido continuou bebendo, ele era muito agressivo, sabe? Gente, eu sofri demais da conta com meus filhos quando era adolescente, quando era pequeno, minhas filhas, né? Por causa do álcool. Mas aí foi muito joelho dobrado. Eu acabava a Santa Missa, eu ajoelhava em frente ao Santíssimo, chorando, pedia. Nem era para parar, era para diminuir, porque né, o sofrimento era muito. E hoje eu sou feliz, porque eu alcancei essa graça. Eu pedi a Jesus nas Santas Chagas, não era uma gota, era um pinguinho só da gota dele, né, para poder, na minha oração, para levar para Jesus, para ele parar de beber. Hoje...

0: Ele é um homem que não bebe nada, sou muito feliz com ele. Ele não ia à igreja nenhuma. Hoje eu consegui levar ele para a igreja, assistir a missa. Hoje ele senta para rezar, para dormir, ele senta para levantar e reza. Ele não era um homem de rezar, não. Nada, nada. Era assim, vou dizer, ateu. Então hoje eu posso falar que essa graça dele, esse milagre, isso foi um milagre da minha vida, porque ficou eu feliz e minhas filhas. Graça alcançada e graça testemunhada. Obrigada, meu Deus. Toca o sino, sacristão.
1: E vamos à bênção da casa. Que a vossa divina bênção os acompanhe. Que o Espírito Santo ilumine os seus pensamentos e que seu poder haja por eles em toda parte. Tudo que se encontra nesta casa, os que nela entram, os que dela saem, que Jesus, nas suas santas chagas, nos abençoe e vos preserve do mal, para que nenhuma desgraça se aproxime de vós. O Senhor vos abençoe e vos guarde, que Ele faça seu rosto brilhar sobre vós, que Ele se compadeça de vós e vos dê a paz. Em nome do Pai, do Filho e do Espírito Santo. Amém.
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0: É, de glórias pra sempre vou viver, Mineiros Esporte Clube. São 11 horas e 18 minutos, a gente inicia de novo o programa com o hino mais bonito que tem dentre todos os hinos do futebol mundial. O hino do Mecão é o hino mais bonito. São 11 horas e 18 minutos. Muito bom dia, meu grande amigo Luiz Carlos Lico, hoje de volta no programa com muitas informações. Bom dia, Lico.
1: Bom dia, queridos ouvintes, né, do programa Resenha Esportiva. É, de volta ontem, não tivemos como fazer o programa, mas hoje estou aqui firme e forte para levar até você aí muitas informações, né? Vem muitas informações aí da Copa do Mundo, campeonato dos times, campeonato de segunda divisão e muitas coisas pra gente discutir aqui com o nosso querido ouvinte. Um abraço, bom dia!
0: Bom dia!
1: Luiz Carlos Lico!
0: É, um bom dia do Cracktel aqui também pra você, que tá aí nos ouvindo, né? Bom dia para você que tá em casa, na chácara, nos sítios, nas fazendas, você que tá nas lojas, você que tá no comércio, você que tá fazendo aquele almocinho agora, muito bom dia. O programa Resenha Esportiva da 91,9 com Carlos André Cracktel, Luiz Carlos Lico, sobre a direção da nossa querida Cleia Gouveia. 11 horas e 19 minutos, muita coisa pra gente debater aqui hoje, né? Tem o Sábio falando com a gente, tem o Carlos André falando com a gente. Olha, a diretoria da FGF tem nova. A FGF tem nova diretoria, né? Um que já foi e que tá voltando de novo. Agorinha nós iremos saber quem é esse que está aqui com a gente. Está na Federação Goiana de Futebol. São 11 horas e 20 minutos. 11:20.

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1: 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São 11:21. A gente começa o programa. Deixa eu mandar um abraço aqui pro seu Hélio, né? Seu Hélio sempre participando com a gente. Muito obrigado, seu Hélio. Olha, o programa hoje, o Sávio, meu querido, conhece bem o Sávio, né?
0: Opa, o Sávio, gente boa. É o mineirense, Sávio.
1: Ele foi goleiro, mais vazado.
0: Mais vazado.
1: Foi centroavante e nunca fez um gol.
0: Nunca fez um gol. É. Assistente de arbitragem.
1: Nunca era apitou. Bom.
0: Era bom. Mas não apitou.
1: É só bandeirou.
0: É corintiano.
1: É corintiano?
0: É.
1: Sávio?
0: É.
1: Ah, parabéns, Sávio. Muito obrigado aí por você.
0: Tá com saúde, tá bom,
1: Sávio. Saúde, tá muito bem. Mas dá pra virar o disco, viu? 11:22. Licker, fala com a gente sobre a nova diretoria da Federação Goiana de Futebol. E ele também foi aclamado como um dos diretores da Federação Goiana de Futebol. E eu gosto muito do Sávio por causa disso.
0: É, o Sávio, né? O Sávio tá lá em Goiânia, tem muitos anos, né? Lá de Goiânia, né? E conhece tudo de federação. Quando a gente vai em Goiânia lá, transmitir algum jogo do Mineiros e outras coisas mais, sempre a gente vê o Sávio lá nos campos de futebol. É um mineirense que gosta muito do nosso querido Mecão e entende tudo de federação e de futebol goiano.
1: Você acompanhou o Sávio aí com o pai dele, Lico?
0: Sim, nossa, o pai dele, né, o seu Raul Brandão, saudoso o seu Raul Brandão, foi um dos melhores prefeitos que o Mineiro já teve, né, o seu Raul, né, e o Sávio aí sempre militando aí também na política, no esporte, então, assim, na sociedade em geral, né, uma pessoa que a gente tem um apreço muito grande.
1: É, um abraço, meu amigo Sávio, lá em Goiânia e toda a sua família, muito obrigado pela parceria ali, que todo dia tá ligado aqui no Resenha Esportiva. São 11:23, Sávio, fala com a gente aí.
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3: Bom dia, amigos, ouvintes do programa Resenha Esportiva, na Rádio Eldorado de Mineiros. Bom dia, amigo Teodomar. Então, ontem foi realizado a Assembleia Geral da Federação Goiana de Futebol, onde os clubes profissionais, amadores, ligas, se reuniram e elegeram, por unanimidade, né, a nova chapa que compõe a diretoria da Federação Goiana de Futebol, encabeçada pelo André Pita, para o período de 2027 a 31. E eu tive o prazer de também ser eleito junto com essa diretoria, mais uma vez, como membro do Conselho Fiscal efetivo da Federação Goiana de Futebol. E com certeza o André irá continuar fazendo um bom trabalho junto à Federação Goiana de Futebol e dando prioridade às categorias de base, que é uma proposta dele ontem, buscando incentivo para que essas categorias de base sejam mais incrementadas, sejam mais bem disputadas e mais bem representativas. E ressaltando também que o amigo Ronei está saindo da presidência da Federação Goiana de Futebol para assumir um cargo de diretoria junto à CBF. Foi convidado pelo atual presidente, aceitou e irá tomar posse rapidamente dentro da Confederação Brasileira de Futebol. Então é isso, amigos. Bom dia para vocês, muito obrigado pela atenção, um abraço.
1: São 11:22, vou deixar pro Lico comentar. O Sávio falando, a Federação Goiana com o novo presidente, o ex-presidente indo pra CBF, nós já sabíamos porque ele tava muito ligado com, como que chama o presidente da CBF? Amir?
0: Shamir Chaud.
1: O Rodrigo tava muito ligado com ele viajando, então dava pra ver que viria alguma coisa e eu achei muito bom. Futebol goiano muito bem representado dentro da FGF, Lico.
0: Olha, é muito bom, né, pro futebol goiano ter o Ronei lá na Confederação Brasileira de Futebol, né, pro futebol goiano é excelente, né, muito bom. A gente recebe essa notícia aí, a gente já sabia, né, mas agora é oficialmente, né. Então, assim, e o André Pita voltando aí à presidência da Federação FGF, né, então a gente já sabia aí, olha, os presidentes de clube, ninguém pode reclamar de nada. Só que parece não, o nosso membro efetivo aí do Conselho Fiscal, o grande Sávio, né, o Sávio aí falando aí que ele vai dar muita atenção a essa categoria de base. Assim a gente sabe que o caminho, a saída, né, para todas as equipes é a categoria de base, né? Tem muitos jovens no Brasil precisando de jogar bola, então se der mais aí incentivo, dando incentivo aí para todas as equipes, né, que trabalham a categoria de base, eu acho que deveria até exigir também todas as equipes que estão no profissionalismo, e manter as categorias de base, porque é legal, porque hoje a gente sabe aí que todo menino, Mineiros, por exemplo, Mineiros, assim, se tivesse pelo menos duas categorias de base, um sub-15 e um sub-17, com certeza, logo, logo, nós teríamos aí jogadores aí defendendo, não só o Mineiros, né, defendendo aí outras equipes aí do futebol, como a gente tem muitos meninos hoje, já espalhados aí no mundo, né, meninos aqui de Mineiros, né, oriundo aqui da nossa cidade, às vezes um já é mineirense, outros que vêm de fora, mas já reside aqui, então a gente sente muito, a gente fica muito feliz por isso. E a FGF, Federação Goiana de Futebol, dando esse incentivo aí pra todos, vai ser muito bom.
1: Isso aqui é uma notícia boa?
0: Hã?
1: O presidente Zé Silvestre estava lá ontem, nessa nova eleição da diretoria. O presidente Zé Silvestre se fez presente ontem, foi assim que o Sávio nos mandou aqui, né? E a gente fica na expectativa de que ele possa ter trazido muitas coisas boas, né, com essa nova eleição do Pita, né?
0: Com certeza, assim, os presidentes, ele tem que ter, assim, tem que ser ligado, tem, né, com o presidente, com todo mundo, né, que falar a mesma língua, porque às vezes na hora de reivindicar, às vezes o cara tem mais moral, né, aquele que às vezes vira as costas, se você virar as costas pra FGF, aí você tá enrolado, né, porque se, mesmo você sendo parceiro, a gente já tem algumas coisas que
1: difícil,
0: a gente,
1: né,
0: não aceita, assim, é muito complicado, e aí, se você não ser parceiro, aí que as portas fecham realmente. Então o Zé Silvestre está correto, tá de parabéns, né? Quero parabenizar ele por ter ido lá, dando seu apoio aí pro Pita. Isso aí mostra, né, que o nosso presidente está muito antenado, né? Então, um abraço aí pro Zé Silvestre.
1: Só quem ganha é o Mineiros Esporte Clube com essa aproximação.
0: Só o nosso torcedor e a equipe do MEC.
1: São 11:28. Falando em campeonato goiano, meu amigo Lico, falando em campeonato goiano, meu querido Carlos André chega aqui para falar alguns destaques aqui, ó, do Vila, do Atlético, do Goiás. Fala com a gente aí. Já falamos sobre a Federação Goiana, né, Lico? E a gente já emenda com o Carlos André aqui. Bom dia, Carlos André.
4: Olá, tudo bem? Boa tarde para você, Luiz Carlos Lico. Aquele abraço para você, Cratel, a toda a torcida do Mecão. Eu destaco os clubes goianos que estão na Série B do Campeonato Brasileiro. Vila Nova já tem 5 reforços em contratados e aguarda nova janela para regularizar. É isso mesmo, o Tigrão da Vila já tem 5 reforços contratados para a sequência da Série B do Campeonato Brasileiro e aguarda a janela de transferências para regularizar os atletas. A boa notícia é que não será preciso, né, aguardar até o dia 20 de julho para inscrevê-los. A Confederação Brasileira de Futebol, a CBF, anunciou uma nova janela, essa janela extraordinária que vai começar na próxima segunda-feira, dia 6 deste mês de julho, e ela fica aberta até o dia 17. Ela será válida apenas para transferências nacionais, né, aqui dentro do país. Justamente o que o Vila precisa, né, em 4 dos 5 casos. O Tigre buscou Igor Carius, Igor Meritão, Breno e Kaique Jesus no mercado nacional. Apenas o Douglas Mendes vem do exterior, do Salzburg, da Austrália, e precisará aguardar até o dia 20 de julho. Nenhum deles, porém, poderá enfrentar o São Bernardo na segunda-feira, dia 6. Para o atleta ficar apto a entrar em campo, a regulamentação precisa ser concluída pelo menos, né, um dia antes do jogo. Portanto, o Vila tem o Igor Cariús, é um lateral esquerdo, né, que vem do Mirassol, Igor Meritão, volante que vem da Chapecoense, o Breno é zagueiro que vem do Paranavaí, o Kaique Jesus vem do Primavera e o Douglas Mendes, né, citado, um zagueiro que vem do Salzburgs da Austrália. Portanto, o Vila, né, que é o líder do Campeonato Brasileiro da Segunda Divisão, se reforçando para a sequência da competição. Olha, Mozart tem problemas para escalar o Goiás na sua estreia. Lucas Rodrigues, fora pelo menos um mês devido a uma lesão de ligamento no joelho esquerdo, não deve ser o único desfalque do Goiás contra o Ceará. O técnico Mozart tem mais problemas para escalar o Verdão em sua estreia, sábado agora, lá no estádio Ailê Pinheiro, na Serrinha. Os meias Lourenço e GG ainda aprimoram a parte física. Eles estão na transição após se recuperarem de lesões musculares na coxa e também na panturrilha, respectivamente. Ambos ainda serão avaliados. Além deles, o lateral esquerdo Nicolas e o atacante Pedrinho são dúvidas. Eles foram baixas de última hora na vitória sobre o Náutico e ainda não estão confirmados, portanto, para essa importante partida do próximo sábado. E o Atlético, hein? O Dragão contrata João Pedro, atacante de origem portuguesa. Olha só, o Atlético fechou a contratação do atacante João Pedro, 29 anos. Ele estava no Remo. Ele chega em definitivo com vínculo até o final de 2027. João Pedro tem dupla nacionalidade. Ele nasceu em Portugal, mas se naturalizou em Guiné-Bissau. Boa parte de sua carreira foi construída no futebol português. Lá em clubes, né, como o Gil Vicente, Vitória de Guimarães e Passos Ferreira. Ele também atuou na Turquia, na Grécia e no Vietnã. A passagem pelo Remo entre 2025 e 2026 rendeu 7 gols marcados em 27 partidas disputadas. No ano passado, João Pedro balançou as redes 2 vezes no jogo do acesso do Leão à Série A, quando o time venceu o Goiás pelo placar de 3-1 na rodada final. Para regularizar João Pedro e outros reforços, o Atlético ainda precisa se livrar do transfer ban imposto pela FIFA. Isso mesmo. É, neste momento, o clube está proibido de inscrever jogadores por conta de uma dívida com o jogador Alejo Cruz. Olha só, portanto, vai ter que resolver essa pendência aí, né? Primeiro, para poder regularizar, portanto, o João Pedro. Forte abraço a todos. Eu volto amanhã, sexta-feira, com mais esportes aqui no Resenha Esportiva.
1: Meu amigo Carlos André. E aí, meu amigo Lico, ele fez um resumo dos times goianos aí, eu tô falando pra você que o Atlético vai dar trabalho ainda no campeonato.
0: É, vamos começar, o Carlos André trazendo o resumo aí das equipes de Goiás, vamos começar pelo Atlético, né? O Atlético, aí é Transferban versus Adson. O Adson, depois de falar aí que ia trocar muitos jogadores, agora tem o Transferban. Como ele vai fazer isso se ele tem o Transferban? Então, primeiro, ele tem que resolver o Transferban pra poder regularizar jogadores. Até agora, o João Pedro é muito experiente aí, eu não conheço, nunca vi ele jogando, né? Mas pelo que ele já rodou aí pelo mundo, deve ser um jogador não ruim, deve ser um jogador bom. Só que o Adson Batista vai ter que morder na língua, porque falou muito e agora vai ter que resolver esses problemas aí. Como agora esses jogadores que estão lá, que ele falou que ia trocar, agora ele não chega e não troca. Mas o Adson, acho que ninguém leva mais ele a sério daquela falatório, não. E aí o Goiás, né? O Goiás, olha, uma equipe aí que tem 5 baixas, né? Como tá tendo agora, complica, né? O Mozart vai estrear diante aí do Ceará, o jogador de certo não gostava, não tava querendo que o Daniel Paulista ficasse, né? Foi só mudar aí, né? Foi o interino lá que foi lá, ganhou da equipe do Náutico, não é fácil, agora vai jogar contra o Ceará. O Lucas Rodrigues, né? Ele teve um problema aí no joelho, não é cirúrgico, é só vai ter que ficar aí no mínimo aí de 30 a 45 dias aí parado. Aí o Lourenço e o GG, muito bons jogadores, faz muita falta, o Nicolas muita falta e o Pedrinho também, que não é titular, mas faz falta. Então, o Mozo já vai estrear, né, que eu já havia falado, e o Vila Nova. com 5 reforços na próxima janela aí, né, do dia 6 até dia 17, para poder regularizar esses jogadores. O Igor Cariuso eu conheço, né, bom jogador, o Militão também conheço, esse Breno, o Kaique Jesus e o Douglas Mendes eu não conheço, mas espero que sejam muito bons jogadores aí, com 5 jogadores aí de boa qualidade, com certeza o futebol do Vila Nova vai crescer muito e vai jogar aí diante do vice-líder aí nos, contra o São Bernardo aí na segunda-feira no Oba, e o Vila Nova tem tudo aí para ir para 31 pontos e consolidar aí na liderança do Campeonato Brasileiro da Série B.
1: Eu vou te perguntar, eu tenho que te perguntar. Você, agora que os times estão fazendo contratações boas, que vocês estão vendo aí, que você falou aí, você passa a acreditar que pelo menos um pode brigar pelo acesso?
0: Não, eu acredito, muito, porque o Vila Nova esse ano tá diferente, todo mundo tá vendo que tá diferente, com o Guto Ferreira chegou e deu aquela organizada, aquela cereja do bolo que o Vila Nova precisava, o Guto chegou e colocou a cereja no bolo, porque assim, o Vila Nova fazia tudo certo, mas se perdia aí pelo caminho, na conversa, no falatório, assim, muita gente às vezes um jogando contra o outro, não remando pelo mesmo lado, e aí o Guto chegou e organizou, tá fazendo jogadores que tava lá, que não jogava nada, jogar muito bem.
1: E tirando jogador de Série A pra vir pra Série B, o Cariús.
0: Assim, você sabe, você já jogou futebol, você sabe que o jogador vai pra um clube também pela comissão técnica.
1: Lógico.
0: Quando a comissão técnica é boa, os jogadores têm interesse de ir, porque sabe que vai ser sucesso. E com o Guto Ferreira, é sucesso, porque já levou 5 equipes aí pra Série A. Então é um cara, é o senhor Série B. Então assim, o Vila Nova tá com isso aí, né, e agora com alguns ajustes ali, com certeza ele vai brigar até o final. E o Goiás, né, com a mudança de treinador, a gente espera também que o Atlético até o final aí brigue, né, porque pelo menos um aí pro ano que vem seria
1: muito bom, legal. Né?
0: Nossa, a gente vê muitos torcedores aqui em Minas falando, nossa, eu queria pelo menos um time na Série A pra gente, às vezes, ver um time da gente jogando lá em Goiânia. Você vê tanto que faz falta ter uma equipe na Série A.
1: É, só pra fechar aqui os seus comentários aqui, mais salários atrasados no Goiás, viu? Hoje, a crise financeira do Goiás segue preocupando nos bastidores. O clube deve atrasar novamente os salários e os direitos de imagem de jogadores, chegando ao terceiro mês consecutivo de pendências. Dessa vez, funcionários também podem ser afetados pelos atrasos. Além disso, o Goiás acumula mais de 3 meses de pagamento em aberto, referentes a intermediações de empresários. Você leva o jogador, o Goiás pega o jogador e eu tenho que pagar pra você, que é o empresário de jogador.
0: Dessa forma. Olha, a gente, ainda bem que a gente viveu pra ver aí um pouco aí dessa arrogância do Goiás caindo por água, né? Porque antes, né, o Goiás...
1: Tá desmanchando, né?
0: Tá desmanchando. Às vezes, quando o Goiás era o senhor poderoso, né? Batia de frente
1: com todo mundo. O rei do Centro-Oeste.
0: O rei do Centro-Oeste. Hoje aí, ó, ele tá amargando aí um atraso de salário que o Goiás... Gente, falar isso hoje no Brasil inteiro, você falar lá no Goiás tá atrasando pagamento, as pessoas não acreditam, porque o Goiás era muito correto, muito organizado. Não é ser correto ou não, é organizado. Se você tem dinheiro para pagar, porque tem, mas eles eram muito organizados e agora tá deixando muito a desejar o nosso querido Goiás.
1: Um dos mais organizados que tem no Centro-Oeste brasileiro. Podem falar que eu tô doido. Atlético Clube Goianiense.
0: Claro, nossa, o defeito que eu acho no Atlético é a falatório do Adson Batista.
1: Tira isso aí?
0: Se tirar, se ele mordesse a língua na hora de falar, eu acho que o Atlético ganharia muito, porque eles, às vezes, menosprezam um jogador. Quando a gente jogava bola, quando tinha aquele cara mais ruim que a gente jogando bola com a gente, quando ele fazia um lance errado, você tinha que incentivar ele. Se você criticasse ele, a tendência dele piorar era muito. Então, às vezes, o jogador no Atlético, quando o jogador não vai bem, ele é o primeiro a chegar lá e falar. Ele não é papel dele, ele é papel de lavar a roupa suja internamente, não na imprensa. Ninguém gosta de ser criticado. E o Adson, ele tem esse defeito grave de criticar na imprensa jogadores que às vezes não foi bem. Às vezes você não vai bem hoje, mas amanhã você pode se redimir.
1: 11:39, quem chega aqui para falar com a gente bem rapidinho, a Dani Esperon fala da seleção brasileira, Danilo Santos larga na frente para ser substituto de Paquetá, tomara que o Carlos Ancelotti esteja com esse pensamento mesmo. 11:39, fala com a gente aí, Dani Esperon.
5: A seleção brasileira se prepara para o duelo das oitavas de final contra a Noruega, no próximo domingo às 17h, no horário de Brasília. O técnico Carlo Ancelotti comandou uma atividade nesta quarta-feira e o detalhe foi para ver quem será o substituto de Lucas Paquetá, que está lesionado com uma lesão de grau 2 na panturrilha e dificilmente vai voltar a jogar nesta Copa do Mundo. Com a ausência de Paquetá, a maior probabilidade é que Danilo Santos, meio-campo do Botafogo, deva ser o seu substituto. Ele que ainda não teve uma oportunidade no time titular, mas é um jogador que vem treinando bem e agrada o técnico italiano. Rayan deve seguir como titular na ausência de Rafinha, que está correndo contra o tempo para tentar se recuperar, mas para esse jogo das oitavas de final contra a Noruega, ele está descartado. O técnico italiano vai montar uma estratégia, já que algumas dificuldades diante do Japão, principalmente nas questões de bolas aéreas. Então, isso vem sendo muito trabalhado durante esses dias para que, no domingo, contra a Noruega, o Brasil não sofra tanto. Agência Rádio Web, com informações da seleção brasileira, Daniela Esperon.
1: E aí, Lico, o que pensar dessa provável substituição do Paquetá pelo Danilo? Nós comentamos aquele dia, comentei ontem com o professor Léo, né, que é profundamente entendedor, o Paquetá não volta para a Copa do Mundo, pode esquecer do Paquetá. Então bota o Danilo lá, o efetivo Danilo, e quem sabe pensar numa brecha ali pro Endrick também, porque entrou muito bem no jogo, no último jogo da seleção brasileira.
0: Olha como os deuses do futebol agem, né? Então, assim, às vezes muita gente lá na frente, se o Brasil ter êxito aí nessa Copa do Mundo, ninguém vem falar aí pra mim que foi Ancelotti que vai escalar o Danilo Santos. Quem tá escalando o Danilo Santos é o departamento médico da seleção brasileira. Por quê? Se o Paquetá não machucasse, ele ia morrer abraçado, como o Eloca Bielsa lá morreu abraçado com o Muslera. Eu acho assim, técnico, ele tem que ficar mais ligado, atento, porque assim, o Danilo Santos, o futebol que esse menino joga, tanto tático como técnico, né? Ele é um cara tático, ele é um cara que ele desarma e consegue armar e consegue pisar na área. Então, sim, é um jogador que você não poderia abrir mão dele. Então, hoje, quem está escalando o Danilo Santos, se for ele, é o departamento médico da seleção, não é o Ancelotti. Então, assim, e agora, o próximo jogo, a gente vai tirar as provas aí, né? Que vai jogar diante aí da Noruega. Esperamos aí que o Brasil consiga êxito aí, porque, e olha, o Endrick também pedindo passagem. Se colocar esse menino no começo aí, ele virar titular, porque você sabe, quando o jogador se sente titular, ele tem mais tranquilidade para fazer os jogos. Às vezes, de repente, ele entra aí no segundo tempo, ele vai querer correr a mais do que o necessário, às vezes o futebol dele não flui e aí acontece dele não fazer uma grande partida. Mas espero aí também o Endrick como titular na seleção brasileira.
1: Eu esperava, mas já vi que o Ancelotti tem a cabeça um pouquinho meio dura, né, cara? Eu começaria com o Endrick, sei lá.
0: Só para você ver.
1: Tirava o Matheus, colocava o Endrick. Mas ele...
0: Como é que faz, cara? Como o departamento médico da seleção tá ajudando? Porque o Rafinha foi machucou, entrou o Raí e tá jogando bem. Se o Danilo Santos entrar no lugar do Paquetá, com certeza...
1: Não
0: pode garantir, mas com certeza a gente tem quase certeza que ele não sai mais. Então, assim, tá sendo bom as contusões da seleção. Agora, não pode machucar os jogadores que tá jogando bem, né? Mas se machucar também, tem osso lá para substituir.
1: Deixa eu corrigir aqui. Quando o Lico fala que tá sendo bom... As contusões, ninguém aqui tá torcendo pra machucar, não. Abre aspas, tá sendo bom no sentido, porque machucou um e ele tem opções pra colocar outro. Isso aqui é gíria do futebol.
0: A gíria do futebol fala, os deuses do futebol tá agindo, né? A gente fala assim, então não é que a gente tá torcendo.
1: Pelo contrário, né?
0: Eu não quero.
1: Torce nunca.
0: Eu não quero que ninguém se machuque, não.
1: Não. 11 horas e 44 minutos, seu Hélio tá aqui. A Jeane,
0: um abraço.
1: A gente tá falando assim, boa tarde meninos, como vão Cracktel e Lico? Nossa, olha uma novidade, trabalhei muitos anos com a saudosa Márcia Brandão, nós tava falando do Sávio, né? Uhum. Irmã do Sávio, e também com o seu Raul, família maravilhosa, né? E não sabia que o Sávio já foi goleiro, Batatinha foi goleiro de botão. É isso mesmo, meninos, eu ouvi errado? Não ouviu não. Tá vendo? O Resenha também é cultura, Jânio. O Sávio foi goleiro de botão.
0: Né? De botão. O Sávio, diz que o Sávio, quando foi goleiro, diz que ele não pegava nem altinha, nem rasteirinha. Então,
1: e nem do lado?
0: E nem do lado esquerdo, nem do direito.
1: Então pegava o quê?
0: Nada.
1: Ah, abraço pro Sábio. 11 horas e 44 minutos. Seixismar também tá aqui, ó. Um abraço, galera. Mandando um abraço pra você.
0: Seixismar. O Seixismar é aquele que corre mais que notícia ruim?
1: Mais do que notícia
0: mais
1: ruim.
0: Mais corria esse menino, né?
1: Eita, menino. Seixismar,
0: um abraço pra ele. Só que não sabe torcer, não.
1: Não sabe.
0: Não,
1: esse também esse sabe. Esse é inteligente. Um abraço, meu amigo Seixismar. São 11 horas e 45 minutos. 11h45, Lico.
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1: Sabe quem teve aqui na rádio hoje conhecendo a rádio?
0: Eu vi a foto.
1: Joaquim, um abraço, Joaquim, Dona Arlete, Bigodinho, Toicim, essa turma toda. Dona Arlete foi premiada com o ingresso lá do Costelão.
0: Do Costelão.
1: É, e aí o Joaquim veio buscar pra ela. Muito obrigado aí pela confiança, viu, gente? Muito obrigado de coração. Joaquim conheceu a rádio, conheceu todo mundo aqui. Muito obrigado, né, Lico? Joaquim,
0: só que
1: grande
0: eu não
1: parceiro.
0: Tava aqui, né, pra dar um abraço no meu parceiro parmeirense. Mas uma hora a gente vê ele aqui.
1: Uma hora a gente tromba por aqui. 11 horas e 46 minutos, tem mais um super campeão aqui dessa nossa seleção.
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1: É, eu vou te dar uma notícia aqui de um jogador estrelado, Lico, que tá aí, ó, pra ser comprado por qualquer time. Eu não sei se você gosta dele, mas eu gosto. Eu vou te mostrar aqui e você vai ficar surpreso quem é esse jogador. Sabe quem é esse jogador, Lico?
0: Ah, fala aí.
1: É, rapaz, esse jogador é o Camavinga.
0: Camavinga.
1: É, do Real Madrid, rapaz. Ele sabe quem tá querendo ele?
0: Ah.
1: City.
0: Ó.
1: City quer ele.
0: Assim, lá na Europa, quem tem dinheiro, compra. E o City tem muito, né? Então, leva sim.
1: Se falar que vai levar, leva.
0: É, se tirar do Real Madrid, porque tem que ter muito dinheiro, porque os dois têm muito, né?
1: Eu não sei nem o que falar, né? O Júlio César ali, ó, Júlio César Gonzaga, mandando um abraço pra todo mundo. Júlio César Gonzaga, lá do Residencial... É, Buena Vista, né? Residencial Buena Vista, um abraço pra você, meu querido Júlio César. São 11 horas e 48 minutos, 11h48. Lico, eu tenho umas coisinhas aqui pra gente debater aqui rapidinho antes de chamar esse outro bloco aí, Lico.
0: Então chega lá.
1: É, vamos aqui, ó. Ontem, um abraço pro professor Léo. Nós fizemos um programa maravilhoso também, igual nós fazemos aqui todo dia com o Lico. Ontem, professor, foi maravilhoso. Foi um
0: abraço,
1: maravilhoso aqui.
0: Um abraço, professor Léo, né? O torcedor do Grêmio.
1: Torcedor do Grêmio.
0: É, ontem, torcedor. Um abração pra
1: ele. Ele não quis falar o nome do Inter, não. Eu perguntei quais os times fortes do Rio Grande do Sul. Ele falou o Grêmio e o Juventude. Eu não dou conta de falar esse outro nome.
0: Ele não fala. Ele fala assim, eu falo assim, professor, qual o futebol assim no outro país, como é que fala? Ele fala, campeonato de outro mundo, mas ele não fala internacional.
1: Esse Grêmio seu também vai cair pra segunda divisão, esse Grêmio.
0: Mas assim, se a gente pensar bem, é a maior rivalidade que existe no futebol brasileiro, é o Grenal, não adianta. Porque assim, um torcedor do Grêmio não usa vermelho e o torcedor do Internacional não usa azul. Então assim, essa é a maior rivalidade. Então, certo.
1: Por isso que é bom ser mequista.
0: É, porque a gente só tem a rivalidade com a raposa, né?
1: Só, e mais nada, né? São 11h49, Lico, falando aqui do Flamengo, olha, o Flamengo breca negociação com Aston Villa por Emerson Royal. Eu não sei o que você vai falar depois. O clube está em Portugal para fazer uma intertemporada e mais 3 jogos que a Band vai transmitir a partir dessa semana. 3 jogos. É, o valor do Emerson Royal, 53 milhões. Vende, pelo amor de Deus, 53 milhões.
0: É quem tá querendo comprar ele?
1: Aston Villa.
0: Será que ele quer fazer bolo?
1: Por quê?
0: Ué, tá levando o Royal, ué.
1: Ah, sim.
0: É só se for pra fazer bolo.
1: Mas eu não sei por que o Flamengo vende ele, Lico.
0: Ah, ele é
1: vende
0: muito...
1: Ele pega ele o moleque do departamento...
0: Ó, é fraco. Se não tiver lá na base do Flamengo um jogador melhor do que... Igual nem vou falar, melhor do que aquele lá, pode
1: na base tem.
0: Pode fechar.
1: Pode fechar.
0: Se não tiver, pode fechar.
1: Pode fechar.
0: Fecha a base.
1: É, ontem, se eu não me engano, Flamengo e Palmeiras entraram com um pedido junto à CBF, olha que essas coisas das duas diretorias, para a partir do próximo ano ter um controle maior em vendas de jogadores do departamento amador no Brasil. Palmeiras e Flamengo tá encabeçando isso aí para não deixar mais sair jogador. Porque vende por 5 milhões, um ano depois ele tá valendo 50. E os times que são formadores, que pagam, que revelam, só ganham aqueles 5 ali.
0: Você sabe quem que ganha dinheiro com isso? Você lembra do Shakhtar Donetsk?
1: Demais.
0: Ele foi uma das equipes na Europa que mais ganhou dinheiro com isso. Ele chegava no Brasil, contratava um jogador por 5 milhões, por exemplo. Aqui no Brasil era excelente. Chegava lá, o cara revelava, porque ele estava bem. Agora parou, sumiu. Mas revelou demais. E tem sempre outros. Na Inglaterra tem jogador, tem equipe que faz isso. Então esses chamam o atravessador. O atravessador que... Aí a Aquiforma aqui, o formador ganha só 5%. Eu acho que é muito pouco. Deveria aumentar aí a porcentagem da equipe, do formador. Eu penso assim.
1: E quando a gente fala aqui de Flamengo e Palmeiras, alguém pode pensar, tá falando que é Flamengo. Não. Tá falando pra beneficiar o seu clube também. Pra beneficiar o Flamengo, pra beneficiar o Palmeiras, pra beneficiar o Corinthians, beneficiar todo o clube.
0: Todo mundo. As equipes menores.
1: Principalmente, né?
0: O Deportivo Brasil é uma equipe lá do interior de São Paulo, que hoje, por exemplo, não sei se foi o ano passado ou ano atrasado, tinha 5 jogadores que saíram do Deportivo Brasil, tá jogando a Champions League. Então, assim, essas equipes, igual o Barra, Retrô, tantas equipes que investem aí na base, que tem que ter essa valorização. Porque a gente sabe que quem revela, por exemplo, o nosso Real aqui, o Real Clube de Mineiros, né? Eu não sei como tá os trâmites ali de ganhar uma verba aí, se igual tem jogadores que tá saindo. Mas essas equipes que faz muito aí pro futebol, que eles quem fazem, né? A base é quem faz, é esses que faz tudo, e às vezes é os que é menos favorecido.
1: Pra terminar aqui do Flamengo, e a busca por Danilo e Luiz Henrique estão bem adiantados, né? O Danilo ainda não definiu, mas Luiz Henrique praticamente definiu, está no Globo.com de hoje falando, vai montar um time muito bom, O Márcio Pantu, nosso amigo,
0: Panturra,
1: perdeu o emprego lá no Sport.
0: Por que será, hein? Tava bem,
1: pois
0: ué.
1: Pois é.
0: Assim, isso aí é problema.
1: Adianta trocar treinador?
0: Não adianta.
1: Você sabe quem foi pra lá?
0: Ah.
1: Gilmar Dalpozo, que eu gostaria também de vê-lo no Goiás, no Vila, no Atlético.
0: Assim, tá trocando um bom treinador por outro, né? Porque eu acho Gilmar Dalpozo muito bom.
1: Muito bom treinador. O Sport mandou o Pantu embora, mas trouxe o Dalpozo, que eu gostaria de ver ele aqui no futebol goiano.
0: Também.
1: Viu? 11 horas e 52 minutos, tem um camarada pra falar com nós aqui, Lico.
0: Ele também não é muito bom pra torcer esse menino, não.
1: Não?
0: Não.
1: Mais ou menos é o que, Lico?
0: Não, ele é Flamengo também.
1: É? Né? É. Ah, cara, eu tô achando que o Silas é um camarada espetacular, viu?
0: Não, mas tirando esse defeito, o resto é muito bom.
1: É muito bom?
0: Ah, mas não existe ninguém bom sem defeito.
1: Não existe não, rapaz. Fala com nós aí, Silas.
6: Bom dia.
1: Bom dia.
6: Eu mandei uma mensagem pro Newton, mas ele tá fazendo aquela viagem pra... Acho que pra...
1: Ah, ele foi na viagem, bom dia. Ele foi na viagem de pedal, né? Que é um esporte também. Eles vão, se eu não me engano, pra Trindade, né?
0: Saiu pra Trindade, né? Vai 2 dias pra chegar lá. Até no sábado eles estão lá em Trindade.
1: Se Deus quiser, eles vão chegar e vão chegar bem. 11 horas e 53 minutos. Deixa eu ver quem chega pra falar com a gente aqui, Lico. Quem chega é o Diego Brião. Diego Brião, tá mandando um abraço pra você também. Diego Brião, aqui não tem VAR. Viradas emocionantes, camisa diferente, invasão agita quarta na Copa do Mundo. Só queria falar que teve um pênalti ontem pros Estados Unidos. Se eu não me engano, foi pros Estados Unidos? Pra Inglaterra, se eu não me engano. O que aconteceu com o jogador brasileiro, e ele deu falta do jogador brasileiro. Mesma coisinha. Então, o jeito que tem árbitro ruim aqui, tem árbitro ruim lá.
0: Com certeza. Ontem eu assisti muito pouco aí dos jogos de ontem, né? Porque a gente tava lá.
1: Você vai ver o lance hoje.
0: Eu vou ver, né? Pra gente saber aí, mas sei que foi jogos bastante emocionantes.
1: Eu só queria te perguntar se quem tá na frente consegue fazer um pênalti em quem tá atrás, Lico.
0: É meio complicado, né?
1: É o que o VAR fez ontem no jogo. São 11 horas e 54 minutos. Fala com nós aí, meu amigo Diego.
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7: Bola rolando, eu sou o Diego Brião e aqui não tem VAR, mas estamos de olho em tudo o que acontece dentro e fora de campo na Copa. A fase de 16 avos de final, que é uma novidade nesta edição do torneio, está ganhando o carinho de quem gosta de futebol. São mais jogos e emoção de sobra, exceto, claro, para quem se despede da competição. Na quarta-feira, dia 1º de julho, e que foi o 21º dia de Copa, as viradas foram as protagonistas. Primeiro, a República Democrática do Congo começou ganhando a partida contra a Inglaterra a partir do gol feito pelo atacante Brian Sipenga, no minuto 7 da primeira etapa. O tempo foi passando, os ingleses tentaram tanto que empataram aos 30 do segundo tempo e viraram o jogo aos 41 minutos. Dois gols do atacante Harry Kane mantiveram a Inglaterra na disputa. Agora, o México será o adversário nas oitavas de final. Mais tarde, Senegal e Bélgica tiveram uma partida com uma sequência parecida, ou nem tanto. Mais eletrizante ainda, na verdade. Os africanos se colocaram em vantagem com o gol feito pelo meio-campista Habib Diarra no minuto 24 do primeiro tempo e ampliaram a vantagem aos 6 do segundo tempo com um gol do atacante Ismail Assar. Porém, aos 41 e 44 do segundo tempo, a Bélgica fez dois gols marcados pelo atacante Romelu Lukaku e pelo meio-campista Youri Tielemans. Veio a prorrogação. O tempo foi se esgotando até que um pênalti para a Bélgica foi assinalado pela arbitragem. Tielemans, de novo, foi o autor de um gol da partida. Resultado, 3-2 para os europeus, que avançam para enfrentar os Estados Unidos, que, também na quarta-feira, jogaram e superaram a Bósnia e Herzegovina por 2-0. O uniforme da Bélgica foi assunto entre o público da Copa. A camisa alternativa é inspirada no pintor surrealista belga René Magritte e tem como cores predominantes o azul bebê e o rosa. Na internet, muita gente ligou a peça a algo relacionado a chá revelação. Situação curiosa. Também no jogo entre Bélgica e Senegal, ocorreu uma invasão de campo. Dois homens, sendo um com uma camisa desta seleção europeia, invadiram o campo aos 30 minutos do primeiro tempo. Esta situação durou menos de um minuto até ser controlada. Nesta quinta, outros três jogos dão sequência à fase de 16avos de final. Espanha contra a Áustria, Portugal versus Croácia e Suíça diante da Argélia. Aqui não tem VAR, mas estamos de olho em tudo o que acontece dentro e fora de campo na Copa. Até a próxima.
1: É, vamos por parte. Primeiro foi nesse jogo um pênalti inexistente. Não poderia ter marcado aquele pênalti. Foi uma coisa assim absurda o que fizeram ontem. Depois, sobre a invasão. Ontem a TV se pronunciou, Lico. Os invasores não saem da cadeia enquanto não terminar a Copa e depois que terminar a Copa serão julgados.
0: Bem feito, porque quem tem que entrar no gramado são os jogadores e quem faz parte do espetáculo. Quem quer fazer isso aí, quer aparecer, quer tumultuar o ambiente, eu acho que essas pessoas têm que ser presas mesmo e têm que responder pelos seus atos, porque ninguém tá ali para fazer graça para ninguém.
1: Também concordo. É porque o negócio lá funciona, né? O negócio claro, tá funcionando, claro, né? Claro,
0: tem que funcionar. Olha, cara, eu acho que cada um é na sua. Você tem que torcer, o outro tem que jogar, o outro tem que narrar, o outro tem que bandeirar, o outro tem que apitar. Aí chega um engraçadinho que quer fazer graça, tem que responder pelos seus atos mesmo.
1: Engraçadinho mesmo, né?
0: Engraçadinho ainda bem mesmo. Que eles não focam, né? Não mostra, né? Sempre não quando mostra. Tem invasão, eles não mostram pra o cara não ter aquele minuto de fama. Porque o cara entra ali, às vezes, só pra isso, né?
1: Olha, o Fernando Seabra é o novo treinador do Vasco, viu, Lico?
0: Ele legal.
1: Fez um tiro errado no pé. E largar o Curitiba pra ir pro Vasco.
0: Ah, é dinheiro, Theo.
1: Mas eu vou te contar uma coisa pra você. Você lembra
0: sabe
1: quando,
0: que é?
1: Você lembra quando teve um episódio desse com o Rogério Ceni que ele foi a público e depois falou que ele arrependeu demais da conta?
0: Sim,
1: se não me engano, foi do Fortaleza pro outro clube. Eu não sei se foi pro Flamengo.
0: Às vezes o cara arrepende com o bolso cheio, é melhor do que não. Porque assim, todo mundo sabe que o futebol é assim, o cara só vai pelo dinheiro. E também por expressão. Ele vai dar 10 entrevistas no Vasco, vai dar uma entrevista no Curitiba. Então, assim, qual que é melhor? O cara tá pensando também, isso aí chama currículo. O cara vai pro Vasco, é diferente. Ele fala, não, eu treinei o Vasco. Outro, não, eu treinei o Curitiba. É diferente.
1: Cara, vou te contar uma coisa pra você, viu? É de se pensar. Depois do Rogério Ceni.
0: Eu poderia falar um pouco sobre o jogo de ontem.
1: Opa,
0: da Copa?
1: Claro que sim.
0: Por exemplo, ontem eu assisti o primeiro tempo da Inglaterra. Eu achei a equipe do Congo muito boa, mas sim, sem, às vezes, aquela malícia que o futebol tem que ter, né? Assim, ele fez um gol ali.

0: foi pênalti, então foi injusto, né? Foi injusto. E os Estados Unidos não precisou nem de suar pra ganhar de 2-0 da Bósnia. A Bósnia é muito fraca.
1: Muito.
0: Muito fraca. Um jogador expulso, né? Ainda conseguiu ganhar de 2-0. E é isso aí, o futebol é isso mesmo.
1: Se eu não me engano, anulou 2 gols ainda.
0: 16 avos.
1: Você tem os jogos de hoje aí?
0: Sim, tá na mão, né?
1: Então, vamos embora, aí.
0: Hoje, às 16 horas.
1: Presta atenção, hein, gente. O Lico vai falar aqui os jogos de hoje.
0: Hoje, às 16 horas, tem a Espanha e a Áustria, né? Eu acredito na Espanha, mas a Áustria também, ela não vende barato, não. É contra a Argentina, jogou muito bem, mas eu penso que a Espanha
1: jogo
0: passa.
1: Duro, né?
0: É, hoje tem Portugal e Croácia.
1: E aí?
0: O Portugal passa, a Croácia não tá assim muito bem não, mas é jogo complicado.
1: É o encontro de Lucas Modric que CR7.
0: É clássico ali da Europa, né? São duas equipes ali acostumadas a jogar muito, né? E a Suíça contra a Argélia, a Suíça é um jogo indefinido pra mim, é complicado.
1: Você acha?
0: É, eu acho. E, não, mas esse jogo é de amanhã, né? Hoje só tem 2 jogos, né? Hoje é só Espanha e Áustria e às 20 horas Portugal e Croácia. Amanhã que Suíça e Argélia, Austrália e Egito, Argentina e Cabo Verde e Colômbia e Gana.
1: Vamos de hoje, vamos ver se nós dois acertamos os placares do de hoje, só o de hoje. Primeiro jogo.
0: Assim, placar é complicado, mas Espanha.
1: Eu vou arriscar.
0: Espanha ganha 2-1 da Áustria.
1: Vou pôr 3-0 Espanha.
0: E Portugal vai ganhar, vai empatar no tempo normal e vai ganhar na prorrogação. Vai ficar 1-1 no tempo normal e 1-0 na prorrogação. Vou virar mãe de Ná agora.
1: Eu vou virar mãe de Ná. 2-0 pro Portugal, 2-1 do CR7.
0: Direto.
1: Tá certo. 11 horas e 1 minuto, 12-1. Deixa eu ver o que nós temos aqui agora. É, rapaz, tem uma pessoa pra falar com a gente aqui, sabe quem que é? É a Daniela Esperon, ela fala, você sabe o João Fonseca, né, Lico? Você gosta muito,
0: sim,
1: né?
0: Sim, nossa, menino.
1: Ele venceu o holandês e avançam em Wimbledon, o algoz dele na última final, ele venceu ontem. Fala com a gente aí, minha querida Daniela Esperon, traz notícias do tênis de Wimbledon.
2: João Fonseca segue fazendo uma campanha sólida na grama. E nesta quarta-feira, o brasileiro, que é o número 27 do mundo, derrotou o holandês Jesper de Jong por 3-7-0 na segunda rodada de Wimbledon, torneio que acontece em Londres, capital da Inglaterra. Com parciais de 6-1, 7-5 e 6-4, foram 2 horas e 20 minutos de jogo, onde João Fonseca fechou a partida mostrando uma variação de jogo e uma potência para não dar chances ao rival. Agora, na terceira rodada, João Fonseca vai encarar o russo Roman Saifulin, de 28 anos, que é o número 132 do ranking. Ele derrotou o compatriota Andrei Rublev na estreia e o holandês Botik van Zanderdurk, de 30 anos, que é o número 54 do mundo na segunda fase. João Fonseca pode ter aí pela frente o sérvio Novak Djokovic, após ter vencido ele na terceira rodada de Roland Garros, num confronto histórico. Djokovic está no caminho do brasileiro desta vez, agora em Wimbledon. E o possível duelo entre os dois aconteceria nas quartas de final do torneio inglês. Agência Rádio Web com informações do tênis, Daniela Esperon.
1: Brasileiro fazendo história em Wimbledon.
0: Olha, o brasileiro é tão carente de ídolo, né? Quando surge uma pessoa assim como o João Fonseca, que tá se saindo muito bem no tênis, a gente torce muito por ele, né? Porque tá levando o nome do Brasil aí, né? Aí pro mundo inteiro, e é muito bom torcer pra ele aí, chegar longe aí em Wimbledon. Sabemos que o Wimbledon é de grama, né? Não é o saibro. E o Wimbledon é complicado você chegar até as finais lá, porque lá só é os top dos top mesmo.
1: A gente fica feliz, o Goiano perdeu, viu? O Juniors perdeu, viu? Que é muito bom também, viu?
0: É, mas o cara pra criar casca, ele tem que...
1: Ele tem que perder.
0: Ele perde muito. Não, e a gente, na vida, no esporte, a gente perde muito mais do que ganha. Então isso é tudo normal.
1: Posso te contar uma história? Eu conheço uma menina que estudava e ela só tirava notas 10. Tempo inteiro. Do início até o terceiro, nota 10. Ela foi pra faculdade... E nas notas da faculdade, ela não se saiu bem. Sabe o que aconteceu? Tiveram que tirar ela da faculdade, fazer um tratamento psicológico muito sério nela, porque ela estava acostumada apenas com notas boas. Ela não tinha...
0: Faltou casca.
1: Então, tem certas derrotas que te faz você ficar muito mais forte no futuro.
0: A gente tem que ensinar, porque ganhar é fácil.
1: Muito fácil, muito fácil.
0: Rir é fácil, agora chorar é complicado. Então, assim, às vezes a gente tem que ensinar mais na hora da derrota para criar aquela casca, porque isso aí a gente, todos nós, tem... Do dia a dia a gente vai criando a casca.
1: Com o seu time, você

0: chora ou você ri mais?
1: Ah, eu sempre, agora eu tô sorrindo mais, mas já chorei muito. Já chorei muito, agora o sorriso tá largo.
0: 12:05, 12:05, meu amigo Diego Brião chega aqui pra falar pra gente. Olha ali, ele conta, ele faz um resumo aqui da história. A Copa do Mundo da Inglaterra conquistou o primeiro título há 60 anos. Eu gosto muito desse tipo de coisa. Eu vai também. Pra você que tá em casa aí, viu? Presta atenção nessa fala aqui do nosso querido Diego Brião. Fala com a gente aí, meu querido. 12:05.
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3: A oitava edição da Copa do Mundo de Futebol Masculino foi disputada na Inglaterra no ano de 1966 e ela terminou com o título de campeão sob posse dos anfitriões. Os ingleses, pela primeira vez, conquistaram a taça da maior competição de seleções nacionais. Foi a terceira vez em 8 que os donos da casa deram a volta olímpica ao final da disputa. Eu sou o jornalista Diego Brião e o Estação História é uma produção RWCast, que é a central de podcasts do grupo Rádio Web. Te convido para, a partir de agora, relembrarmos a Copa do Mundo de 1966. A Copa de 66 reuniu 16 equipes, como era o habitual naquele momento da história da competição. A capital, Londres, e outras 6 cidades receberam partidas. Foram sedes Birmingham, Liverpool, Manchester, Middlesbrough, Sheffield e Sunderland. Na fase de grupos, as equipes foram divididas em 4 chaves. O Brasil integrou o grupo C, juntamente com Bulgária, Hungria e Portugal. Porém, a seleção brasileira não fez uma campanha digna de um lugar especial na história do futebol nacional. Na partida de estreia, houve uma vitória, a única, por 2-0 contra a Bulgária, com gols dos históricos atacantes Pelé, do Santos, e Garrincha, que jogava pelo Corinthians à época. Na rodada 2, o Brasil perdeu para a Hungria por 3-1. O gol brasileiro foi convertido pelo atacante Tostão, do Cruzeiro. Já a terceira e última rodada da fase de grupos reservava ao Brasil um novo resultado negativo, que determinaria a eliminação na fase de grupos, 3-1 para Portugal. O autor do último gol do Brasil na Copa de 66 foi o lateral esquerdo Rildo, do Botafogo. A seleção brasileira era treinada por Vicente Feola, que fora o técnico da campanha do título na Copa de 1958, realizada na Suécia. Feola foi um histórico meio-campista do São Paulo, além de ter defendido a camisa do Boca Juniors da Argentina.
4: É uma Copa que entrou para a história meio que pela porta dos fundos, né? Porque é uma Copa com muita violência, é uma Copa com muitos erros de arbitragem, é uma Copa em que, a partir da segunda fase, árbitros da Alemanha apitam os jogos da Inglaterra e árbitros da Inglaterra apitam os jogos da Alemanha. Apesar da seleção da Inglaterra ser uma boa seleção, ter grandes jogadores, né? Bob Moore, Bob Charlton, o Hurst, o Banks, que é um baita de um goleiro, né? O Brasil tem nessa Copa especificamente uma participação muito pífia, né? O Brasil foi eliminado na primeira fase, o Brasil fica em 11º lugar, é uma das piores classificações do Brasil nas Copas, só perde para a Copa de 34 quando o Brasil ficar em 14º, mas é uma Copa que entra para a história por causa disso, né? A Copa da violência, a Copa da vergonha, né? São muitos os enunciados, as manchetes que fazem referência a essa Copa, né? É uma final que chama muita atenção, porque a primeira e única vez que uma final de Copa foi disputada num sábado, né? E uma outra coisa, a Inglaterra nunca saiu de Wembley, jogou 6 jogos em Wembley. Uma vez em 2001, se não me engano, eu entrevistei o Eusébio, e o Eusébio, que foi o craque daquela Copa, o artilheiro daquela Copa, Portugal ficou em 3º lugar, né? O time português era treinado por um brasileiro que era o Otto Glória. Ele tinha muita mágoa daquela Copa, porque a semifinal, a Inglaterra não deveria ter jogado em Wembley, deveria ter jogado em Liverpool. E Portugal deveria ter jogado em Wembley, na semifinal, que foi contra a União Soviética, né? Então, é muito curioso isso, né? Porque o time português era um time, na comparação com a Inglaterra, era um time muito mais habilidoso, né? Jogando muito com a característica do futebol sul-americano, né? Então, só para lembrar, a seleção portuguesa perde, né, para a Inglaterra na semifinal, e a Alemanha ganha da União Soviética na semifinal, e aí que o Eusébio falava, né, que o jogo contra a Inglaterra deveria ter sido em Liverpool.
5: Thiago Berrage é jornalista e autor de livros sobre a Copa do Mundo, como, por exemplo, a obra intitulada Biografia das Copas, o maior espetáculo da Terra no rádio, na TV e nos jornais. Esta obra foi publicada pela editora 11 Cultural. Thiago concedeu entrevista ao Estação História.
3: A Copa de 66 foi, por exemplo, a última disputada pelo atacante Garrincha. O histórico atleta do Botafogo jogou os mundiais de 58 e de 62, quando o Brasil ganhou as primeiras duas taças nesta competição. Em 62, no Chile, em especial, Garrincha foi uma peça decisiva da equipe que era treinada por Aimoré Moreira. Fora de campo, a Copa de 66 também deixou marcas importantes.
4: Do ponto de vista das transmissões esportivas, é a primeira Copa em que todos os jogos, todos os 32 jogos foram armazenados, né, na íntegra. O filme oficial da FIFA é o primeiro filme em cores, né? E é uma Copa que eu acho muito interessante de se estudar e de se inteirar, né, de rever os jogos, né? Era um momento do futebol força, né, da Europa. E só para fechar, quando o Brasil vai jogar contra a Inglaterra no segundo jogo da primeira fase da Copa de 70, né, lá estavam as duas seleções campeãs das três Copas anteriores, né? E aí os jornais da época dizem o seguinte, né? Que era o embate entre o futebol força da Inglaterra e o futebol arte do Brasil. Para qual caminho que o mundo iria naquela Copa de 70, né? Felizmente foi pro lado do futebol arte.
3: A seleção da Inglaterra foi a campeã da Copa de 66. Era o primeiro título desta seleção no torneio. Na fase de grupos, os ingleses empataram com o Uruguai por 0-0, venceram o México por 2-0 e superaram a França, também por 2-0. Na fase de quartas de final, a Inglaterra eliminou a Argentina ao ganhar a disputa por 1-0. Passou por Portugal na semifinal com uma vitória por 2-1 e derrotou a Alemanha Ocidental na prorrogação da final por 4-2. O atacante Geoff Hurst, da Inglaterra, e do West Ham, time também deste país, fez 3 dos 4 gols ingleses naquela final. A Inglaterra, anfitriã, era a seleção campeã em 66, repetindo o que fizeram o Uruguai em 1930 e a Itália em 34, ocasiões em que também a seleção da casa terminou como a vencedora do torneio. Origens das informações utilizadas ao longo desta edição. Federação de Futebol Internacional Associado, FIFA, The Football Association, que é a Federação Inglesa de Futebol, e a entrevista concedida pelo jornalista e escritor Thiago Berrage. Edição Mário Melo, produção e reportagem Diego Brião.
0: Abraço, meu querido Diego Brião. 12 horas e 13 minutos. Lico, faça um resumo disso aí agora para nós, por favor.
1: Olha, Cracktel, queridos ouvintes, eu gosto muito de história da Copa do Mundo. Então, tem esse quadro aí, história da Copa, né? E aí, essa Copa de 66, ela, como a de 78, foi duas Copas, assim, no meu ver, muito maquiada para tanto a Inglaterra ser campeã, tanto é que nunca mais a Inglaterra conseguiu ser campeã. Esse ano, né, capitaneada aí pelo Harry Kane, né, tá conseguindo aí até chegar bem na frente aí, a equipe não é ruim, né, mas vamos ver, eu acho que para ser campeão também esse ano não consegue não. Agora, em 78 todo mundo já sabe, né, que aconteceu. Então a Inglaterra, né, foi uma Copa aí que todo mundo fala aí que foi orquestrada aí para a Inglaterra ser campeã. E o Brasil nessa Copa aí não teve sucesso, né, o Pelé sendo massacrado aí no jogo aí contra todos, né, saiu, acho que foi contra o Portugal, né, que o Brasil, que ele saiu aí e não conseguiu voltar mais. Aí o Brasil não conseguiu, porque o Garrincha também já estava em decadência, não conseguiu levar o Brasil aí nas costas, como levou em 62, né? O Brasil levou que também o Pelé em 62, não conseguiu terminar a Copa e o Garrincha assumiu aí o protagonismo e conseguiu levar o Brasil a ser campeão aí em 62. Então as histórias da Copa é muito rica, né? Tanto do lado bom quanto do lado ruim. Esses lados ruins aí eu não gosto, né? Ainda bem aí que o Brasil diminuiu muito essas histórias aí das coisas, não sei, quando você faz um planejamento, lá na frente não pode ser mudado. E lá a gente sabe que na Copa de 78 e na Copa de 66 eles fizeram...
0: Teve arranjo.
1: teve arranjo, né? A gente sabe que teve. A história mostra, né? A gente não tava lá, não, mas a gente, nem aqui, nem lá, claro, nem aqui, que a gente não era. Eu em 66 eu não era nascido ainda, né? Você já tinha 2 anos, né?
0: Não, eu nasci em 79.
1: Ah, é, esqueci. Então é isso, né? Mudando. É, então é isso aí. As Copas do Mundo têm suas histórias. E quem tá fazendo história na Copa do Mundo atual é, rapaz, é Mbappé. O Mbappé vai fazer história. Ele já é artilheiro da Copa, já é o artilheiro de todas as Copas aí, mesmo igualando aí com o Messi. Então, assim, futuramente, né, muito, vai falar muito desse Mbappé. Não é craque.
0: Não,
1: mas é excelente jogador.
0: É, eu vou te falar uma coisa, se a França saísse, eu não tô falando que vai sair, se a França saísse hoje em dia, seria uma das maiores zebras do futebol.
1: Também acho. Porque quando o Dembélé não joga bem, os outros jogam. Quando o outro não joga, o Dembélé joga. Então, assim, ele tem um trio, um quarteto de ataque ali, que é complicado você passar ileso aí, de não tomar gol aí da França.
0: É, as últimas aqui, olha, o Goiás foi campeão sub-20, subiu pra elite do futebol brasileiro, e agora só falta o profissional fazer isso também, né?
1: É, mas no profissional tá complicado, né? Esse ano foi campeão goiano, né? Porque tá certo aí, mas o Goiás profissional tá errado. Mas a base, né? A base vem forte. Porque hoje, atual, no elenco atual hoje do Goiás, tem muitos jogadores que é da base.
0: Você acha que alguém for lá no Goiás, do jeito que o Goiás é difícil, consegue tirar algum jogador de base?
1: Não.
0: Hoje em dia?
1: Não, não tira não. Se tirar, tem que pagar.
0: Né? Muito, né? É, tem mas
1: que
0: muito.
1: O Palmeiras mesmo pagou no Larson quase, acho que 5 milhões, né?
0: Mas que ele ainda vai virar jogador ainda.
1: Ah, vai, e o Goiás fica com um percentual, porque ninguém vende total mais.
0: É, eu vou te dar uma notícia ruim, de um time goiano que tá fazendo uma campanha simplesmente maravilhosa no campeonato brasileiro, da Série D, né, vem papando todo mundo, e Goiatuba vai pro segundo mês, os jogadores hoje, a partir de hoje, não treinam mais, estão de greve pro próximo jogo. É uma pena, Lico.
1: É uma pena, a gente sabe que os jogadores, eles não treinam, mas jogar, vai jogar pela honra do jogador, ninguém vai deixar de entrar em campo, mas assim, eu acho que é lamentável, a gente já passou por isso aqui, lá o poder público tinha um total ali para repassar pro Goiatuba, e aí teve uma reviravolta e esse dinheiro não foi colocado aí na diretoria do Goiatuba para pagar os jogadores. E agora?
0: O que fazer?
1: Então, e com certeza não vai ganhar mais.
0: É, com certeza não vai ganhar não. 12 horas e 17 minutos, chegando no final de mais um resenha esportiva aqui pela 91,9. Que programaço de hoje. Ontem um programaço, hoje de novo. Muito obrigado pela sua participação. Estaremos aqui amanhã às 11h10 para levar mais um resenha esportiva para você. Amanhã tem prêmios, hein? Amanhã tem um ingresso lá do Costelão São Bento. Nós iremos sortear aqui, eu e o Lico aqui iremos sortear aqui no programa resenha esportiva da 91,9. Você já fica convidado. Um abraço, Lico. Ótima quinta-feira, né? Eu sei que o corpo tá cansado pela viagem longa que fez, mas que Deus possa abençoar ricamente.
1: É, um abraço para você, Cracté, um abraço nosso querido ouvinte, né? E convidando o nosso querido ouvinte aí para estar na sequência da programação da 91,9. Agora tem Jornal Eldorado com Carlos André, depois Tarde Total hoje é com Carlos André também, né? E também eu Entardecer na Sertão com Carlos André, e Luiz Carlos chega aí às 19 horas com Rancho Sertanejo, levando a boa música até você. Então, um abraço para você, obrigado, tenha uma excelente tarde.
0: É só para lembrar que a música do Mac fala o quê? Aquela música que eles cantam lá no campo. Como é que é?
1: Da torcida?
0: É
1: o hino, não, né?
0: Não, o hino não, aquela outra. É o que aconteça, esse ano vai dar.
1: Ah, é do Luiz Airão.
0: Luiz Airão. Esse
1: águia
0: ano
1: na
0: vai...
1: cabeça.
0: Esse ano vai dar o quê? Águia na cabeça, águia na cabeça. Eu queria terminar o programa de hoje, Lico. Eu queria terminar o programa de hoje mandando um abraço a toda a diretoria do Mineiro Esporte Clube, agradecer pelo esforço que eles têm feito de colocar o Mineiro Esporte Clube no campeonato. Não é fácil, não é fácil para a diretoria, que tem trabalhado muito. Eu vou falar o nome do presidente Zé Silvestre, mas eu me dirijo a toda a diretoria do Mineiro Esporte Clube.
1: Eu já dei meu ponto final aqui, mas nas adversidades, às vezes que surge uma grande equipe. Vamos torcer para isso.
0: Vai acontecer, fé que vai acontecer, porque é uma diretoria honrada, que trabalha sério, que trabalha pelo Mineiro Esporte Clube, né? Ótima quinta-feira abençoada, 2 de julho de 2026, 25 graus, meu povo. Até amanhã, se Deus quiser, e eu sei que ele há de querer. Beijo, gente, até amanhã.
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0: Muito bem, agora são 12 horas 21 minutos. 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Olha, o Edivaldo é casado, sem filhos, está à procura de emprego a serviços gerais ou com gado de corte, possui experiência. Telefone 649-9281-4138. A utilidade pública foi perdida uma tampa traseira de uma carretinha na estrada de chão, lá na entrada dos pilões. Se alguém vier a encontrar, por favor, entrar em contato, o número 649-9984-2452. Olha, vende-se uma excelente área com mais de 11 mil metros quadrados. Situada na Avenida Antônio Carlos Paniago, entrada principal aqui da cidade de Mineiros. Ponto de grande fluxo, visibilidade e localização. Perfeito para quem busca investir com segurança e alta rentabilidade. Ideal para empreendimentos comerciais ou residenciais. Terreno amplo e estratégico, fácil acesso e grande movimento diário. Potencial para construção de galpões, loteamentos, supermercado, postos, centros comerciais e muito mais. 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Olha, vende-se uma casa. O imóvel possui 2 quartos, sala de estar, cozinha, banheiro e um terreno nos fundos. Valor R$100 mil. Para mais informações, ligue 649-9969-9170.
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0: Olá, boa tarde, agora são 12 horas 25 minutos, está no ar mais uma edição do Jornal Eldorado. Hoje é quinta-feira, dia 2 de julho de 2026. Eu sou Carlos André, direção executiva de Cleia Gouveia. Acompanhe agora os destaques, as principais manchetes da edição de hoje.
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0: Flávio Bolsonaro avalia Daniela Marques como pré-candidata a vice e enfrenta resistência nos republicanos. Sesc e Senac Goiás abrem vagas com salários de até R$6.200 mensais. Daniel Vilela, governador de Goiás, destaca investimentos na GO 139. E elogia cobertura da Rádio Eldorado FM 91,9. Estes e outros destaques você acompanha aqui e agora no Jornal Eldorado.
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0: Olha, o senador e pré-candidato à presidência da República, Flávio Bolsonaro, do PL do Rio de Janeiro, ele tem considerado o nome da ex-presidente da Caixa Econômica Federal, a Daniela Marques, que é lá do Republicanos, como uma possível candidata à vice-presidência, né, em sua chapa, diante do que aliados descrevem com falta de opções. Segundo relatos, Flávio afirmou às pessoas próximas que Daniela seria um bom nome para a vaga. Além disso, integrantes do PL e do Republicanos dizem que aumentou nas últimas semanas a chance de uma coligação entre os dois partidos nas eleições de outubro. Ainda assim, a possibilidade de que Daniela seja escolhida por Flávio já tem causado incômodo no Republicanos, né? Daniela se filiou ao partido em abril, sem avisar a direção nacional, e ainda não conversou pessoalmente com o presidente, né, que é o deputado federal Marcos Pereira, lá de São Paulo. Um membro do Republicanos, que preferiu não se identificar, diz que a eventual escolha por parte de Flávio traria problemas com correligionários mais antigos. Isso porque, de forma reservada, integrantes do partido ressaltam que Daniela é recém-filiada e que a legenda não se sentiria plenamente contemplada, né, por este gesto aí, né, de momento. Agora são 12 horas 27 minutos, meio-dia e 27, são os bastidores da política, eleições 2026, aqui no seu Jornal Eldorado. Olha, o SESC, que é o Serviço Social do Comércio, o SENAC aqui Goiás, o Serviço Nacional de Aprendizagem Comercial, anunciaram vagas para formação de cadastro de reserva com salários de até 6,2 mil mensais. A oportunidade são nos níveis fundamental, médio e superior em 4 cidades goianas. As inscrições podem ser feitas pela internet e o cadastro para alguns cargos se encerra nesta quinta-feira, portanto se encerram hoje, né? Dia 2 de julho. As unidades com vagas abertas estão localizadas na cidade de Anápolis, Caldas Novas, Goiânia e Lusiânia. A carga horária varia entre 30, 40 e 44 horas semanais. De acordo com os cargos, e algumas vagas também, né, contam com benefício como auxílio alimentação. As inscrições para a maior parte dos cargos se encerram, portanto, nesta quinta-feira, dia 2, com a exceção do cargo de instrutor de atividades finalísticas, auxiliar de apoio operacional e também auxiliar de carga e descarga, que termina no dia 5 de julho. Com informações do G1 Goiás. Agora são 12 horas 29 minutos, meio-dia e 29. Seguimos com mais notícias, com mais informações aqui no seu Jornal Eldorado desta quinta-feira. Já chegamos, né, ao dia 2 de julho do ano 2026. Eu lembro a você que amanhã, sexta-feira, meio-dia, tem Sala do Povo. Fechando os noticiários da semana, com ele, Libório Santos, as informações da nossa capital goiana. E também o destaque para o interior, Libório Santos, são 12h30. Boa tarde.
5: Muito boa tarde para você, Carlos André. Boa tarde, ouvintes do Jornal Eldorado. 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Nós estamos de volta de Goiânia com as principais notícias do dia. Interdição em ponte no Rio Paranaíba, ligando Goiás a Minas Gerais. Oscilação nos preços da arroba do boi, com ligeira queda devido à oferta de animais. Ronaldo Galhardo anuncia pré-candidato à vice-presidência da República. Eu sou Libório Santos. Hoje é dia 2 de julho, quinta-feira, e esses são os nossos destaques. A ponte sobre o Rio Paranaíba, ligando Goiás a Minas Gerais, foi interditada parcialmente a partir de ontem para recuperação. A partir de 1º de agosto, a interdição será total. Ela liga a cidade de Corumbaíba, em Goiás, Araguari, Minas Gerais. Para quem sai de Goiânia rumo a Araguari, são duas as opções de desvio, passando por Morrinhos e Itumbiara, ou por Pires do Rio e Pameri, Catalão. Ora, em tempos de preços altos de combustíveis, inviabilizando o uso dos carros e, no caso de Goiânia, com um transporte coletivo precário, a utilização da bicicleta seria uma saída econômica. Muitos até que usam esse meio de transporte, mas os riscos de acidentes são grandes. Para tentar reverter essa situação, a deputada Bia de Lima apresentou na Assembleia Legislativa um projeto de lei criando uma política estadual de incentivo ao uso da bicicleta.
6: Hoje as pessoas que têm uma bicicleta, gostariam de andar de bicicleta, têm dificuldade de saber onde. Aonde que eles vão conseguir andar com segurança com a sua bike? Então, pensando nesse caminho, nós estamos solicitando a Goinfra, solicitando em diversos órgãos do governo, a viabilidade de ciclovias, especialmente paralelas às rodovias, aquelas que são possíveis e transitáveis e que garantam a segurança, a possibilidade da gente conseguir ampliar o processo de ciclovias. Então, ter mais ciclovias para as pessoas poderem praticar esse esporte e, acima de tudo, poder ir ao trabalho, voltar com muito mais economicidade.
5: As unidades do SESC e SENAC em Anápolis, Caldas Novas, Goiânia e Luziânia oferecem novas vagas para diversos cargos, como instrutor de atividades finalísticas, teatro, nutricionista, designer gráfico, analista de comunicação e de mercado, entre outros. Todas as oportunidades são destinadas à formação de cadastro de reserva. A carga horária varia de acordo com a função. E os salários também são diferenciados conforme cada vaga, podendo chegar a R$ 6.295, mais benefícios. Os prazos de inscrição iniciaram ontem e vão até domingo, dia 5. A Polícia Federal deflagrou nesta quarta-feira a terceira fase da Operação Rent-a-Car, denominada Operação Galho Fraco 2, para aprofundar as investigações sobre um suposto esquema de desvio de recursos públicos provenientes de cotas parlamentares. Segundo a corporação, a operação investiga possíveis crimes de peculato, lavagem de dinheiro, fraude processual e organização criminosa. As medidas judiciais foram autorizadas pelo Supremo Tribunal Federal e são cumpridas no Distrito Federal, aqui em Goiás e em Minas Gerais. Após semanas de especulações e intensas articulações nos bastidores da política nacional, o ex-governador de Goiás, Ronaldo Caiado, oficializou nesta quarta-feira o nome de Gilberto Kassab como sendo o pré-candidato à vice na sua chapa na disputa pelo Palácio do Planalto em 2026. O anúncio foi feito durante uma transmissão ao vivo nas redes sociais, encerrando rumores sobre quem ocuparia a vaga ao lado de Caiado na composição presidencial. Com a definição, o Partido Social Democrático consolida uma chapa puro sangue, formada integralmente por nomes da própria legenda. Um goiano de 55 anos de idade, que era procurado pela polícia há 14 anos em 190 países, foi preso numa fazenda na Irlanda. Ele foi condenado por estupro de vulnerável em crime cometido em 2022 e era procurado pela Interpol. Olha, no açougue, a dona de casa não percebe a diferença, né? Mas nos últimos dias, o preço da arroba do boi gordo teve uma ligeira queda em decorrência de uma maior oferta de animais aos frigoríficos. Ontem, o preço da arroba variou entre R$ 313 a R$ 330. Marcelo Penha, analista do IFAG, o Instituto para o Fortalecimento da Agropecuária Goiana, faz uma análise de mercado.
7: Esse momento é um momento onde o produtor se prepara para poder atravessar a seca. Então, os animais que ele tem na propriedade, por exemplo, vaca vazia, animais mais velhos, ele passa a vender esses animais. Isso promove uma certa quantidade de animais para o frigorífico. Nós estávamos com a escala em torno de 6 dias, passou para 8 dias em relação ao frigorífico. E uma ligeira queda na arroba do boi, em torno de R$ 5 por arroba. Esse é um momento comum de acontecer. Duas questões importantes, né, nesse momento é a questão do gado que está indo para a Europa, que pode ter o embargo a partir de setembro, devido ao não atendimento ao que a Europa preconizou. E o outro é a questão da China, onde já cumprimos praticamente já 1 milhão e 100 mil toneladas já de cota. Então isso deixa a gente um pouco apreensivo, porém a gente sabe que esse momento é o momento que a gente vai produzir menos arroba. Por quê? Porque nós temos um ciclo pecuário de alta, onde o produtor vai deixar mais fêmeas no pasto para produzir bezerro, e isso diminui a oferta de animais ao frigorífico.
5: Eram essas as informações de hoje de Goiânia, informou Libório Santos.
0: Muito bem, agora são 12 horas 35 minutos, meio-dia e 35. Muito obrigado, Libório, pelas informações, né? Fechando as notícias desta quinta também da semana. Jornal do Eldorado, segunda a quinta. Você volta então na segunda-feira, tá bom? Muito obrigado, bom descanso, até segunda. Agora são 12 horas 36 minutos, meio-dia e 36. Aqui o destaque para o nosso agro. Também fechando os noticiários da semana. Comentários, Leonardo Freitas, seja bem-vindo, boa tarde, bom final de semana.
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9: Olá, meus amigos, aqui é Leonardo Freitas, já estamos de volta. Os estoques de soja nos Estados Unidos passaram de 1 bilhão de bushels, superando a média esperada pelo mercado. A área de plantio da oleaginosa expandiu para mais de 85 milhões de acres, registrando uma alta de 5,1% em relação ao ano anterior. Apesar do aumento na oferta, os preços mantiveram uma reação estável no fechamento dos contratos na Bolsa de Chicago. O real brasileiro registrou o seu pior desempenho mensal de 2026, ao acumular uma desvalorização de aproximadamente 2,7% em junho. A força global do dólar norte-americano e a expectativa de juros altos nos Estados Unidos pressionaram fortemente a moeda nacional. Essa combinação cambial elevou os riscos macroeconômicos e gerou instabilidade financeira antes das eleições de outubro. A taxação sobre a importação do fertilizante fosfatado vindo de Marrocos foi temporariamente suspensa por um período de até 8 meses. A medida é para conter o desabastecimento gerado pelos graves conflitos geopolíticos envolvendo a guerra entre os Estados Unidos e o Irã. O produto DAP, fosfato de amônico no Golfo, segue valorizado com preços cotados no patamar de US$ 745 por tonelada. O mercado de exportação registrou uma venda emergencial envolvendo o comércio internacional de trigo norte-americano. Exportadores dos Estados Unidos fecharam a comercialização de 4 milhões de bushels de trigo duro. O destino final do carregamento cerealista será o mercado consumidor da Nigéria para entrega imediata na temporada corrente. Eu recebi o relato de um produtor rural do sudoeste de Goiás reclamando da falta de posicionamento de sua seguradora após registrar uma quebra severa na safra, colhendo apenas 20 sacas por hectare devido à falta de chuvas na região. O agricultor relata que a empresa já realizou 3 vistorias na propriedade, mas ainda não deu garantias de que cobrirá o prejuízo. Arrendatário de terras e em início de atividade na região, ele teme ser desamparado pela empresa nesta safrinha. Segundo ele, cobraram antes do plantio, o pagamento foi feito e agora que ele precisa, está em apuros.
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0: Muito bem, são 12h39, meio-dia e 39. Leonardo Freitas volta na próxima segunda-feira com mais destaque do agro. Olha, vamos falar agora da cobertura ontem, né? Eu estive ontem juntamente com o companheiro aqui da Rádio Eldorado, Luiz Carlos Lico. Ontem estivemos lá em Caldas Novas, né? Acompanhando, né, o jornalismo da Rádio Eldorado, o governador Daniel Vilela, ele inaugurou a duplicação da GO-139. O governador, portanto, inaugurou nesta quinta-feira, dia 1º, ontem, a duplicação da GO-139 e a restauração da GO-217 na ligação de Caldas Novas com Piracanjuba, né, que fica na região sudeste aqui de Goiás, com investimento superior a 281,5 milhões. As duas obras vão garantir melhor condição, né, de traficabilidade e segurança a quem utiliza as rodovias. O governador ressaltou a qualidade das obras e a relevância para o município. Abre aspas para ele. Ao inaugurar o viaduto de entrega de Caldas Novas e a duplicação até o trecho de Piracanjuba, mostra que em Goiás as pessoas encontram rodovia de excelente padrão, afirmou Daniel Vilela. Não poderíamos ter na principal cidade turística do nosso estado uma entrada que não fosse coerente, né, com a importância de Caldas Novas, que recebe pessoas do Brasil inteiro e de fora do país. Com aporte de 241,3 milhões, oriundos do Fundo Estadual de Infraestrutura, o Fundeinfra, e também do Tesouro Estadual, a GO 139 passou por processo de duplicação em uma extensão de 40 quilômetros, desde o entroncamento da GO-217 em Piracanjuba até o entroncamento com a GO-213 lá em Caldas Novas. O trecho é considerado estratégico, né? E a obra deve ampliar a capacidade de tráfego, além de melhorar a segurança viária e fortalecer o acesso a uma das principais regiões turísticas, né, do estado de Goiás. Além da duplicação, foram entregues estruturas complementares para a mobilidade, como o viaduto Engenheiro Cléter Damasceno. Realmente ficou muito bonito, né? Estive lá marcando presença ontem, acompanhando de perto o entroncamento da GO-139 com a 213. E também uma ponte, né? Houve uma construção de uma ponte de 42 metros de extensão sobre o córrego Cachoeirinha. E criada ainda, né, uma passagem subterrânea de fauna, né, com 30 metros de comprimento, voltada à proteção ambiental. Isso é importante, né? As obras vão acontecendo, as melhorias para a população, mas não podemos esquecer, né, essa proteção ambiental. À frente da Agência Goiana de Infraestrutura, Goinfra, a Eliane Simonini, ela destacou a constante atenção que o estado teve com a obra e detalhou o projeto. Abre aspas para ela. São cerca de 40 quilômetros de duplicação com a CBUQ da maior qualidade, somada à restauração da GO-217. É o governo de Goiás que está sempre trabalhando muito, entregando obras para todos os goianos, garantiu. Durante o evento também foi descerrada, né, a placa de inauguração da restauração da GO-217 no trecho entre Caldas Novas e Piracanjuba, com extensão de 25,62 quilômetros. A rodovia recebeu investimento de R$40.200.000 do Tesouro Estadual, com aplicação de 10,5 centímetros de capa asfáltica, sendo 2,5 de tratamento superficial duplo, né, aquele conhecido TSD, e 8 centímetros de CBQU, né? O prefeito de Caldas Novas, Kleber Marra, agradeceu o governo de Goiás pelo empenho em concluir, né, essas obras tão importantes, né, para o estado de Goiás. E eu conversei, a reportagem aqui do Jornal Eldorado falou com o governador Daniel Vilela. Satisfação de mais uma obra entregue, né, governador? São 12h43, vamos conferir então a matéria realizada ontem pela equipe de reportagem aqui do Jornal Eldorado.
10: Isso, agora sim, Rádio Eldorado de Menezes com o governador Daniel Vilela, um tocador de obras, obras por todo o estado de Goiás, né, governador? Boa tarde.
11: Boa tarde, mas vocês estão andando longe, hein? Nos prestigiando aqui em Caldas Novas, na entrega desse viaduto, duplicação da GO-139, obra executada por um mineirense, Zé Rubens, essa empresa de excelência que nos orgulha muito, que entrega tudo que pega aqui no nosso estado. Então, nós estamos muito felizes de poder fazer mais essa entrega, uma obra estruturante para a região que recebe pessoas do Brasil inteiro, de outro país, aqui podendo hoje trafegar por uma rodovia muito mais segura, com um padrão de excelente qualidade, essa grande obra aqui.
10: Zé Rubens esteve lá em Chapadão do Céu, né? Agora aqui, Caldas Novas, enfim, em todo o estado de Goiás tem obra.
11: Todo estado, todas as regiões com obras, região Nordeste, região Norte, Sul, Sudoeste, vamos dar ordem de serviço agora também da duplicação de Pontalina até a BR-153, entregamos semana passada de Goiatuba até a BR-153, estamos fazendo a rodovia dos Romeiros de Goiatuba a Panamá, enfim, toda a região, todas as regiões sendo contempladas com obras estruturantes que vão potencializar o crescimento e o desenvolvimento do nosso estado.
0: E, portanto, esse o governador Daniel Vilela falando, né, com exclusividade especial aqui para os amigos do Jornal Eldorado. É, e aí, como ele disse, né, essa obra realmente feita em tempo recorde, né? Inclusive, parabenizou, né, e a emissora também, né, por estar presente nos grandes eventos. Tivemos, né, a há semanas atrás também na inauguração de um importante GO, né? Na Chapadão, em direção a Chapadão do Céu, e agora, portanto, estivemos ontem em Caldas Novas. E ele citou também, né? A construtora Caiapó, que realmente tem feito um trabalho magnífico, né? Em todo o estado de Goiás. Construtora Caiapó, que é do Mineirense, né? Como ele destacou, José Rubens, né? O senhor doutor José Rubens, portanto, fazendo esse trabalho realmente muito bom, belíssimo, com asfalto de primeiro mundo, de excelente qualidade. E aí, como ele comentou, né? São obras realmente estruturantes que vêm beneficiando o Nordeste Goiano, Norte, Sul, né? O Sudeste, o Centro-Oeste, enfim, também aqui, claro, o Sudoeste, inclusive falando na região Sudoeste, como eu disse, ele teve, né? Em Chapadão do Céu, há semanas atrás, anteriores, tivemos também nessa informação, nessa cobertura jornalística, inclusive amanhã também tem a presença, ele volta, né? Mais uma vez à região Sudoeste aqui do estado de Goiás, desta vez para a cidade de Jataí. É isso mesmo, amanhã já tem agenda, portanto, para aqui o Sudoeste Goiano, nesta sexta-feira, amanhã dia 3. É uma agenda importante para o desenvolvimento, portanto, mais uma vez, dessa nossa região, que é a partir das 3 horas da tarde, às 15 horas, entrega de casas e cartões do Goiás Social, às 16, lá em Jataí, amanhã, a inauguração do Batalhão Rural, e às 17 horas, o lançamento, né, da ampliação do Hospital Estadual da cidade de Jataí. É uma importante obra tão esperada por muita gente por muitos anos, né? Ou seja, são obras realmente espalhadas por todos os municípios goianos. E aí, essa ontem, claro, esperada bastante tempo, e também uma construtora muito importante, que foi, né, a construtora Caiapó, fazendo esse trabalho magnífico em tempo recorde, né, que foi aí essa obra da GO 139, né, duplicação e também a extensão de 40 quilômetros, né, desde o entroncamento da GO 217 em Piracanjuba até o entroncamento da GO 213 em Caldas Novas. Agora são 12 horas 48 minutos, 12:48, e a Rádio Eldorado sempre marcando presença nos grandes eventos, os acontecimentos que beneficiam a população goiana, não só aqui em Mineiros, no Sudoeste, mas em todas as regiões do nosso estado. 12:48. Mudando de assunto, vamos falar de saúde agora. Olha, São Paulo amplia mais de 5 mil doses de vacina contra o sarampo após confirmação de casos em crianças, hein? Olha só, atenção, atenção redobrada, são 12:48. Paloma Custódio tem mais informações. É o destaque em seguida aqui no seu Jornal Eldorado.
12: A Secretaria Municipal de Saúde de São Paulo aplicou 5.314 doses da vacina contra o sarampo no último sábado, 27 de junho. A ação fez parte de uma mobilização emergencial após a confirmação de 3 casos da doença em crianças menores de 2 anos na zona norte da capital paulista. Do total, foram aplicadas 220 das chamadas dose zero da vacina tríplice viral em crianças de 6 a 11 meses e 29 dias nas assistências médicas ambulatoriais, nas unidades básicas de saúde integradas e durante a busca ativa de casos suspeitos na região. A secretaria destaca que a dose zero é uma estratégia adicional de proteção e não substitui o esquema regular do calendário nacional de vacinação. Assim, mesmo após receber a dose entre 6 meses e 11 meses e 29 dias, a criança deve tomar a primeira dose da vacina tríplice viral aos 12 meses e a segunda, preferencialmente com a vacina tetraviral, aos 15 meses. A infectologista, membro da diretoria da Sociedade Paulista de Infectologia, Raquel Stutt, afirma que o Brasil corre risco de voltar a enfrentar epidemias de sarampo devido à cobertura vacinal insuficiente em parte do país. Dados mais recentes do Ministério da Saúde mostram que em 2025 a cobertura nacional foi de 92,68% para a primeira dose e de 78,04% para a segunda, ambas abaixo da meta de 95%.
13: O risco existe, principalmente neste momento de grande deslocamento das pessoas em função da Copa do Mundo e até do retorno né, dos brasileiros que foram, né, Estados Unidos, Canadá e México e podem voltar se não estiverem com a vacinação adequada.
12: O sarampo é uma doença viral altamente contagiosa, transmitida por secreções eliminadas ao tossir, espirrar, falar ou respirar próximo de pessoas não imunizadas. Crianças menores de 5 anos, pessoas desnutridas e indivíduos imunossuprimidos estão entre os grupos com maior risco de desenvolver complicações. A infectologista explica que na fase aguda, o sarampo pode provocar pneumonia ou meningite grave, podendo evoluir para óbito.
13: Além disso, de forma já mais tardia, um quadro de panencefalite e que leva a uma perda importante da capacidade cognitiva e uma debilidade muito importante também.
12: A especialista reforça que a vacinação com a tríplice viral é a forma mais eficaz de prevenção e possui eficácia amplamente comprovada. Reportagem Paloma Custódio.
0: Obrigado, Paloma, pelas informações. Agora são 12 horas mais 51 minutos. E olha só, você sabia? Goiás tem o segundo maior percentual de usuários de internet do Brasil, né? Aponta o IBGE. É isso mesmo, nosso estado tem o segundo maior percentual de usuários de internet do país. Apontam dados de pesquisa nacional por amostra de domicílios contínua, PNAD contínua, do Instituto Brasileiro de Geografia e Estatística, o IBGE, inclusive foi divulgado hoje, quinta-feira, dia 2. Segundo o estudo, 94,4% da população goiana de 10 anos ou mais de idade utilizou a rede em 2025. O levantamento é parte do módulo temático de tecnologia da informação de comunicação e comunicação TIC, realizado ao longo do quarto trimestre de cada ano, com um período de referência que engloba os 3 meses anteriores à aplicação do questionário. O percentual registrado por Goiás, 94,4%, representa 6,1 milhões de pessoas e posiciona, né, o estado como segundo com a maior parcela de usuários da internet no país. Desde 2016, o Distrito Federal liderou o ranking de utilizações, né, de internet no país em todos os anos, com exceção de 2023, quando foi ultrapassado por Goiás. Em 2024 e 2025, porém, com resultados de 95,9% e 96,8%, ele voltou a ocupar a primeira colocação. Ao longo do tempo, pode-se observar, né, um perfil crescente de utilização da internet, tanto da população goiana quanto a brasileira. No estado, em 2016, 70,9% dos habitantes declararam ter feito uso da ferramenta no período de referência, uma proporção 23,5 pontos percentuais, abaixo do que foi assinada na última apuração. No país, a diferença entre os valores de 2016, 66%, e 2025, 90,5%, é ainda maior, né? 24,5%, embora o resultado nacional tenha se mantido sempre abaixo do goiano, né? Ou seja, 94,4% da população aqui de Goiás, de 10 anos de idade ou mais, utilizou a tecnologia em 2025. Então, né, nós somos o segundo maior, temos, né, Goiás tem o segundo maior percentual de usuários de internet no Brasil, pesquisa recente do Instituto Brasileiro de Geografia e Estatística, IBGE. Olha, Espanha, Portugal e Suíça entram em campo por vaga nas oitavas da Copa do Mundo. Vice-presidente, não é para tirar foto, diz Caiado ao lado de Gilberto Kassab. PGR recomenda manter Bolsonaro em prisão domiciliar, apesar de pistola apreendida. A seleção brasileira já trabalhando forte e firme, né, a preparação para as oitavas contra a Noruega. Agora são 12:55, seguimos com mais notícias, com mais informações aqui no seu Jornal Eldorado. Eu destaco na sequência. Olha, o nosso estado de Goiás lançou o Distrito de Inteligência Artificial e amplia agora a formação de talentos com Olimpíada Nacional. Quem tem mais informações, vamos conferir a matéria na sequência, a Bianca Mingotti.
14: O governo do estado de Goiás ampliou investimentos em inteligência artificial com a criação de um distrito tecnológico em Goiânia e a realização de uma Olimpíada Nacional para a formação de novos talentos. O projeto do Distrito de Inovação em Inteligência Artificial vai revitalizar uma área de 91 hectares no setor leste universitário, com espaços para empresas de tecnologia, além de centros de pesquisa e qualificação profissional. A iniciativa prevê mais de R$300 milhões em investimentos. A expectativa é gerar mais de 1.400 empregos diretos na primeira fase de funcionamento, além de atrair empresas e novos negócios ligados à tecnologia. O governador de Goiás, Daniel Vilela, afirmou que o estado busca se consolidar como referência em inteligência artificial e destacou o interesse dos jovens pela área.
15: A ideia é que a gente, com esse distrito, possa atrair cada vez mais empresas de inteligência artificial, mas obviamente de tecnologia, aqui para o nosso distrito de inovação. Então a gente percebe que há, além de uma vocação do estado, um desejo muito forte e latente dos jovens goianos por essa oportunidade de se qualificar, de buscar conhecimento na área da tecnologia e também da inteligência artificial.
14: Em paralelo ao distrito, Goiás ampliou para todo o país a Olimpíada de Inteligência Artificial Aplicada, uma iniciativa entre o Centro de Excelência em Inteligência Artificial, o CEIA, da Universidade Federal de Goiás e a Secretaria de Estado de Ciência, Tecnologia e Inovação de Goiás. A competição está em sua terceira edição e oferece capacitação gratuita em programação e inteligência artificial para estudantes do nono ano do ensino fundamental ao ensino médio ou técnico, com idade entre 14 e 19 anos. Serão distribuídos R$420 mil em prêmios. As inscrições são gratuitas e seguem abertas até o dia 31 de julho por meio do site olimpiadadeia.ceia.digital. Mais informações sobre a Olimpíada podem ser acessadas pelo Instagram oficial @olimpiadaiaaplicada ou pelo e-mail olimpiada@ceia.ufg.br. Reportagem Bianca Mingotti.
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0: Hoje é quinta-feira, dia 2 de julho de 2026. Este foi o seu Jornal Eldorado. Eu sou o Carlos André. 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
1: É isso mesmo, 1h05. Tudo bem? Boa tarde. Carlos André tá chegando eu hoje com você aqui no Tarde Total, gente. Tudo bem? Ótima quinta. Já descambando para mais um final de semana, né? Que maravilha. Quinta. Quinto, 2 de julho de 2026. Ah, nossa querida Fran teve aí com você, né? No nosso querido Bom Dia Mineiros, das 7 às 10. Agora o Carlos André, tarde com você, né? 2 horas de muita música, sucesso, prêmios, informações e notícias aqui, ó.
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1: É, do jeito que você gosta aqui no 36720322. Graças a Deus, mais um super final de semana, quinta-feira. Você participa comigo, tá bom? Tá valendo a sua participação. Boa tarde, Carlos André, com você aqui na Pioneira, direto do setor Cruvinel, dos estúdios Helena Paniago, até as 3 da tarde, desde 1979 com você. Boa tarde, Mineiros, boa tarde, Goiás, Brasil, no aplicativo, nas nossas redes sociais, onde quer que você esteja. 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Tarde Total é aqui, ó. O Carlos André fazendo sempre a melhor companhia pra você, seja de manhã, seja à tarde, seja à noite, só aqui tem Luiz Carlos Lico, aqui tem Craquetel, aqui tem Franciele Fieldkist, tem Carlos André, tem alegria, tem sucesso, tem prêmios, tem informações, tem notícias, aqui tem Gilmar Silva, toda a nossa equipe, direção executiva de Cleia Gouveia, tá bom? Pode participar comigo, tá valendo o prêmio surpresa pra você, o brinde surpresa desta tarde de quinta-feira. Quando chega a quinta, aí já descamba pra mais um super final de semana, né? Tudo bem? Boa tarde, uma hora mais 11 minutos abrindo a nossa festa musical de hoje. Você no trabalho, onde quer que você esteja, seja no seu carro, no seu caminhão, passando pela BR-364, no seu trabalho, tá viajando, boa viagem, tá descansando, opa, quem pode, pode, quem não pode, se sacode, bom descanso. Agora são 1:12, abrindo a festa musical de hoje tem Danilo e Davi, mudou o texto, boa tarde no Tarde Total.

0: agora, e fechando nosso primeiro bloco aqui do Tarde Total com o Marcão e Chechel, Alpinista. É o Tarde Total com muita música, sucesso, prêmios, informações, notícias pra você hoje. O Carlos André, melhor companhia pra você até as 3 da tarde, tá bom? A Fran já esteve aqui na manhã de hoje do Super Bom Dia Mineiros, das 7 às 10. Agora o André segue com você, com a sua participação aqui no 36720322. 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
2: Olha a hora agora, são 1h24.
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agora são 1:30 aqui, Gabriel Diniz com Maiara e Maraíza. Casa Chora, 1:30, Kiro, boa tarde, tarde total, aqui da sua Eldorado 91,9. Deixa eu mandar mais boa tarde interagindo com a gente aqui no 36720322, aqui no Tarde Total. Para você concorrer, né? Ao brinde surpresa lá da Farma e Farma. Estou ligadinha, Carlos André, tem uma tarde abençoada. Opa, para você também, nosso ouvinte Zeneide lá no Parque do Jatobás. Quero concorrer a esse brinde, tá bom? Parque do Jatobás, obrigado pela audiência a todos aí, boa tarde. Também boa tarde pro Rogério Ferreira de Souza, tá participando, Rogério, está concorrendo. A Bianca também ligadinha com a gente, coloca meu nome, André tá aqui, opa, já tá aqui, Bianca, manda, Bianca Batista, né? Nome completo, Bianca Batista Quintino. Também o Marcelo Miller, tudo bem, Marcelo? Um abraço, obrigado pelo carinho, pela audiência. Cleonice Nunes também participando com a gente, Alcir, boa tarde, coloca meu nome no sorteio, Alcir Donato, do setor Leontino. O Gabriel também, né? Gabriel participando com a gente lá do setor oeste. Manda seu nome completo, tá bom, Gabriel? Pra você participar comigo aqui, interagindo com a gente. Também o Rodrigo. É o Digão lá da... Digão Serralheiro, não é isso? Tá tudo bem, Digão? Tá participando? Manda nome completo, rapaz, pra você concorrer, então, aos prêmios da tarde de hoje na maior audiência. No melhor Boa Tarde aqui, seguimos com você até as 3:00 PM, agora 1:32, 1:32, vão participando. Deixa eu mandar boa tarde também. Ah, interagindo com a gente aqui é Isadora Aurora, não é isso? Isadora Aurora, tudo bem? Boa tarde. Tá participando, tá concorrendo lá direto, né? Ah, deixa eu mandar boa tarde a todos aí do setor Alcira de Resende, gente. Tudo bem? Boa tarde. Agora 1:32, Nayara Azevedo, fechando mais um bloco. Ele não merece a gente, participação da Paula Matos, aqui na Pioneira, 1:32.

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Daí o banho de vinho com Carlos e Jader aqui no Tarde Total. São 1h49. 13h49. Excelente, maravilhosa tarde para você participando comigo. Mais interação aqui no 36720322. Participando, concorrendo, né? O brinde surpresa para você que da Farma e Farma, né? O sorteio todas as quintas aqui no Tarde Total. Boa tarde, Camila Paula tá participando, tá concorrendo. Quem mais, hein? Rafael Pereira também com a gente, né? Participando aqui. Boa tarde, Rafael Pereira. A Elis Cristina também tá sempre ligadinha aqui na programação da Eldorado 91,9. Olha, 1h50, deixa eu mandar boa tarde e falar os destaques, né? Destaques para você lá do Eldorado em Foco.fm. Olha só, na sequência do programa, você já tá curtindo, já tá compartilhando, já tá comentando, já tá seguindo ainda, não? Eldorado em Foco.fm, tá bom? Olha só o destaque de agora, um tremor de magnitude 2,8 registrados, hein? Nesta terça-feira em Curvelândia, chamou atenção, né? Para as atividades sísmicas no estado, lá no Mato Grosso. O abalo foi identificado pelo Centro de Sismologia da Universidade de São Paulo, né? A USP. Apesar de ser considerado pequeno porte, sem potencial para causar danos, o episódio relembrou que o maior terremoto já documentado no Brasil aconteceu justamente no Mato Grosso, hein? Olha só, mais uma informação para você lá no Eldorado em Foco.fm. Alerta, portanto, o tremor de terra atinge o centro-oeste do Brasil. Também lá no Eldorado em Foco. Mulher desaparece após sair de fazenda. Isso aconteceu, né? Infelizmente, em Serranópolis. A cobertura de ontem, né, do governador Daniel Vilela, destacando investimentos na GO 139 e também elogiando a cobertura da rádio Eldorado FM. Pipas, isso mesmo, olha só, pipas provocam mais de 1000 ocorrências na rede elétrica em Goiás, hein? Todo cuidado é pouco, atenção com as pipas na rede elétrica. E Copa do Mundo, Brasil e Noruega, também o nosso destaque para esse grande clássico, né? As oitavas de final da Copa do Mundo, domingo, a caminhada rumo ao Hexa continua. Vamos apoiar nossa seleção, Eldorado em Foco.fm, com muitas informações para você lá, tá bom? De mineiros, de todo o nosso Goiás, do Brasil e do mundo, para você participar, para você curtir, para você seguir, para você comentar, tá bom? Eldorado em Foco.fm. Deixa eu mandar mais boa tarde, Cleide Batista, tudo bem? Boa tarde. Tá participando, tá bom? Tá concorrendo aqui no 36720322 ao brinde surpresa dessa tarde de quinta-feira, 2/7/2026. E o André segue com você, tá bom? Até às 15h tem Tarde Total. Às 15h03 hoje tem Cracktel, não é isso? Volta? Opa, tá de volta. Após aí o Manhã Sertaneja, ele volta logo mais às 15h03. Com Entardecer no Sertão, Entardecer no Sertão, a festa sertaneja para você aqui na sua pioneira de

0: Muito bem, fechando com Gustavo Mioto, nossa primeira hora aqui no Tarde Total, 2h03, cafona, Gustavo Mioto aqui, a sua Eldorado, a programação mais especial, mais gostosa pra você.
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0: A pioneira com você desde 1979. O André segue com você aqui. São 2h03. O Tarde Total tem a sua participação aqui, 36720322. Valendo brinde surpresa, tá bom? Pra você hoje, quinta, lá da Farma e Farma. Deixa eu mandar boa tarde a todos aí da Farma e Farma. Ótima quinta-feira pra vocês. Bom trabalho, ótimas vendas, bons negócios. 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

0: aqui no 3672-0322. 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
3: Olha a hora, agora são 2:09, 2:09 aqui no Tarde Total.
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3: Olha, agora são 2:10, 2:10. Uma boa tarde para você. A nota de falecimento, assim, assistência familiar, funerária Cristo Rei e familiares comunicam com pesar o falecimento de Geracina Angélica de Jesus Silva. O corpo está sendo velado do complexo funerário Cristo Rei na Sala Rubi. O sepultamento será hoje às 17:30. A família enlutada agradece as manifestações de apreço e afeto. Com pesar, comunicamos o falecimento de Geracina Angélica de Jesus Silva, conhecida esposa do Tom do Fogão.
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0: Muito bem, por aqui o Carlos André está de volta com mais Tarde Total na sua quinta-feira, dia 2 de julho. Continua participando, tá bom? Interagindo com a gente aí no 36720322. 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Até as 3 da tarde tem Tarde Total. Hoje tem Cracktel com a melhor música sertaneja do Brasil a partir das 15, Entardecer no Sertão. Às 7 de volta ele com Padre Lico com o Rancho Sertanejo. Deixa eu mandar mais boa tarde. Ah, antes tem participação ao vivo, é isso? Newton Júnior? É, falando da caminhada, a ida, né? Para a cidade de Trindade, ele está nesse momento na BR-060. Deixa eu localizar aqui o Newton Júnior. Tudo bem, Newton? Você está me ouvindo? Boa tarde, fala comigo, seja bem-vindo aqui ao Tarde Total. Alô?
1: Muito boa tarde para você, Carlos André. Boa tarde para quem está ouvindo a programação da Eldorado. Nós estamos ao vivo aqui da BR-060. Nós estamos aqui no estabelecimento conhecido como Monte Rei. Na verdade, ele é mais conhecido como a Pinga, né? Nós estamos por aqui, nós chegamos, estamos aqui fazendo um descanso, já almoçamos.
0: Certo.
1: Né? Aquele arrozinho, cabeceira, Carlos André.
0: Com
1: aquele
0: pão demais,
1: com
0: né?
1: Aquela manteiguinha. Meu Deus, que só nossa equipe de apoio
0: é bom
1: sabe
0: demais
1: fazer.
0: Mas é bom demais.
1: Sabe quem que nós topamos aí na rodovia, no trecho, enquanto a gente via pra cá, Carlos André?
0: Topou.
1: Nós encontramos...
0: Quem?
1: O
0: quem?
1: Pedro Henrique.
0: Pedro Henrique.
1: O berranteiro que saiu lá dos Estados Unidos, lá do Texas.
0: Na terra do tio Sam.
1: A cavalo e está passando pelo Brasil, rumo a Barreto, São Paulo. Exatamente.
0: Olha só.
1: Nós conversamos com ele, batemos um papo. Inclusive, quem quiser ver aí nas redes sociais, no Newton Júnior. Newton Júnior, no meu Instagram já está postado.
0: Manda pra gente.
1: Teve gente, Carlos André.
0: Opa, sim.
1: Teve gente. Que foi lá conversar com o berranteiro. A nossa equipe de apoio estava nos
0: acompanhando. Essa eu quero ver, hein?
1: Muito fã do berranteiro, né? Não, nós queremos ir lá, vamos lá ver. Minha filha, como é que foi a experiência de conversar com o berranteiro? Boa tarde.
2: Boa tarde. Olha, eu vou falar, não foi muito lá. Foi bom. E sim, sabe? Ele passou a perna na gente.
1: Parece que ele te enganou, parece que ele começou a conversar com você, você não tava entendendo, era nada.
2: Menina, eu tinha até tradutor.
1: É?
2: É, tradutor. Eu pedi pro tradutor traduzir o que nós tava falando, mandou nós rezar pra ele lá em Trindade. Pois na hora de ir embora ele não deu tchau no português e falou que fala português.
1: Ai, você não sabia, você achou que ele era americano.
2: Eu achei que o homem era americano, mas daí eu zoei, sabe? Aí eu apelei, mas fazer o quê? Mas já tinha tirado foto, foi bom demais.
1: Foi bom demais. Pra você ver as histórias da estrada, né?
0: As
1: histórias
0: muitas,
1: da
0: né?
1: estrada. Pois é, Carlos André, pra você ver, nós estamos aqui descansando, descontraindo, mas já já a gente coloca o pé na estrada ainda, porque a gente vai chegar a Rio Verde. De Rio Verde a gente acaba de chegar em Acreúna, tá bom? Nós agradecemos aí as orações, as intercessões, as energias positivas, as mensagens no WhatsApp, as mensagens também no Instagram, de sucesso, desejando sucesso na nossa viagem, desejando proteção divina, a gente fica muito feliz, tá bom? Obrigado a você, obrigado à Rádio Eldorado pela cobertura na íntegra e pela parceria. Por que que todo mundo gosta da Eldorado? Porque é a rádio do povo, é a rádio que ouve, é a rádio que conecta com o ouvinte e que leva aquilo que o povo gosta. Muito obrigado. Opa. Carlos André, segue você daí, a gente segue de cá. Rumo à Trindade, rumo à Terra Santa, já já a gente tá lá. E lembre-se, respeite o ciclista, respeite a vida. No trânsito, o maior sempre cuida do menor, Carlos André.
0: Isso, valeu, valeu, garoto, boa viagem a você, a toda a equipe aí, tá bom? Que Deus acompanhe você sempre e traga mais informações, tá bom? Sempre em primeira mão, né? Sempre ao vivo aqui no microfone da Pioneira de Mineiros, Eldorado 91,9. Valeu, valeu, Newton. Deixa eu mandar mais boa tarde, seguimos aqui no Tarde Total. Olha só, Flávia de Oliveira tá participando, tá concorrendo aos prêmios de hoje, tá bom? O Valdevino Nogueira também mandou boa tarde, deixa eu ver aqui o áudio, deixa eu ver se ele mandou áudio.
3: Boa tarde, Carlos André.
0: Boa alô!
3: Tarde,
0: eu sou o
3: Vinícius da Eldorado FM, a pioneira
0: boa tarde.
3: De Mineiros. Aqui é Valdevino Nogueira. Estou aqui no bairro Divino Espírito Santo.
0: Divino Espírito Santo.
3: Na 91.9, a pioneira
0: opa,
3: de Minas.
0: Opa, maravilha, rapaz.
3: Oi. Pra premiação de hoje aí.
0: Tá tá participando.
3: E eu gosto de ouvir uma música do Amado Batista. Coloca uma moto daquela bem apaixonada mesmo. Essa quinta-feira aí.
0: Opa, maravilha. Essa
3: tarde de quinta-feira. Isso aí, vamos que vamos. Ótima tarde pra
0: você. Vamos que vamos, Valdevino Nogueira. Tchau você, obrigado pelo carinho da audiência. Natália Nunes também tá ligadinha, tá participando. Thaís também, o Ademilson, né? Ah, olha só, quero desejar um feliz aniversário para o meu filho que será... Ah, está, né? Isso, está completando o ano hoje. Olha só, parabéns então pro Victor, né? Alô, Victor, de sua mãe, tá bom? A mamãe Thaís, parabenizando você, Victor, pelo super especial dia 2 de julho 2026, tá bom? Para você, parabéns, felicidades, muitos anos de vida, muita saúde, muita paz. Nosso ouvinte Vitor, é o aniversariante especial, portanto, de hoje, né? Quinta-feira, parabéns, tá bom? Toda a família deseja também sucesso e toda a equipe aqui da Eldorado. Tarde Total segue 2h17, Diego e Victor Hugo.

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0: Agora 2:28, 2:28. Deixa eu mandar mais boa tarde. A Adelar Fagundes, boa tarde. Tá participando, tá concorrendo. Obrigado pelo carinho, tá bom? Pela grande audiência. 2:28 aqui no Tarde Total. Seguimos com você até as 3 da tarde. Na sequência, Rodeio no Texas tem Ana Castela.
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4: Olha a hora, agora são 2:34.
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4: Olha, nota de falecimento, assim assistência familiar, funerária Cristo Rei, familiares comunicam com pesar o falecimento de Geracina Angélica de Jesus Silva. O corpo está sendo velado no complexo funerário Cristo Rei, na Sala Rubi. O sepultamento será hoje, às 17:30. A família enlutada agradece as manifestações de apreço e afeto. Com pesar, comunicamos o falecimento de Geracina Angélica de Jesus Silva, conhecida esposa do Tonho do Fogão.
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meio, 2:46, 2:46 aqui no Tarde Total. Daqui a pouquinho tem sorteio, tá bom? Tem brinde surpresa pra você da Farma e Farma, pra você que tá ligadinho, participando, interagindo aqui no 36720322. 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
2: Muito bem, agora são 14:50. 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
1: Muito bem, agora são 2:57, a nossa penúltima aí com os Agroboy da Roça. É, daqui a pouquinho tem o Agroboy da cidade, o Craquetel. Ele é cowboy, tá com barba, el bigode branca. Vai ser o Papai Noel da Rádio Dourada esse ano, hein? Não corta não, rapaz, deixa crescer, vai ficar legal, hein? Vai ficar legal essa barba aí, não vai? Não vai, Flávia, hein? O que você acha, hein? Pode cortar não, né? Porque estamos em julho ainda. Já falta agosto, setembro, outubro e novembro. Essa barba vai estar uma branquinha, branquinha. Vamos fazer o sorteio. Daqui a pouquinho tem Craquetel hoje no A Festa Sertaneja Entardecer no Sertão, hein? Daqui a pouquinho, olha só o brinde surpresa. Deixa o André sortear pra você rapidinho aqui. 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Alô, Thaís Santos Rodrigues. Nossa ouvinte, Thaís Santos Rodrigues. Ela participou através do telefone WhatsApp 649-9648, final 35 pra você, tá bom? Final 35 foi a sortuda, nossa ouvinte, Thaís Santos Rodrigues. E você que não ganhou, não fique triste não, tá bom? Daqui a pouquinho, na sequência, tem muito mais pra você durante toda a nossa programação. Tem prêmios, tem informações, tem notícias. Não pode. E eu volto amanhã às 7 com muito mais amanhã. Bom dia, Mineiros, às 7 da manhã. Carlos André volta com você, tá bom? A sequência, Craquetel e o Entardecer no Sertão.

0: celebrada na segunda-feira depois de Pentecostes. Uma das virtudes que mais distingue uma mulher, observou o Papa Francisco, é a ternura, como Maria, que deu à luz seu filho primogênito, o enfaixou e o colocou numa manjedoura. Cuidar com mansidão e humildade são as qualidades fortes das mães. Uma igreja que é mãe segue o caminho da ternura, conhece a linguagem da sabedoria, do carinho, do silêncio, do olhar cheio de compaixão que tem gosto de silêncio. Entreguemo-nos a Maria e sejamos filhos que vivem esta pertença à igreja, sabendo que também é mãe, devendo seguir o mesmo caminho. Sejamos pessoas afáveis, ternas, sorridentes e cheias de amor. Amém.
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2: Virgem Imaculada, minha Mãe Maria, eu renovo hoje e sempre a consagração de todo o meu ser, para que disponhais de mim para o bem de todos. Somente peço que eu possa, minha Rainha e Mãe da Igreja, cooperar fielmente com a vossa missão de construir o reino do vosso Filho Jesus no mundo. Para isso vos ofereço minhas orações, sacrifícios e ações. Ó Maria, concebida sem pecado, rogai por nós que recorremos a vós, e por todos quantos não recorrem a vós, especialmente pelos inimigos da Santa Igreja, e por todos quantos são a vós recomendados. Pela intercessão da Virgem Imaculada, nossa Mãe, abençoe-vos o Deus Todo-Poderoso, Pai, Filho e Espírito Santo. Amém.

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0: Muito boa tarde, meu povo. São 3:09 aqui na 91,9 Entardecer no Sertão hoje, comigo, Craquel, até às 19h, levando a música sertaneja para você em qualquer lugar que você esteja dessa nossa cidade, dessa nossa região, na chácara, nos sítios, nas fazendas, nas lojas, aonde é que você esteja. Muito boa tarde, que você possa ter, ó, firme, para você possa ser firme e forte nesse dia de hoje, quinta-feira abençoada, 2 de julho de 2026. 28 graus nesse momento. E nós aqui, ó, firme e forte para levar o melhor da música sertaneja para você até às 19h. E você pode, ó, pode participar comigo aqui pelo 3672-0322. 3672-0322 pra gente fazer um programão maravilhoso, gente. Boa tarde para você que é taxista, bom taxista, Uber, você que trabalha nas lojas, nas panificadoras, você que tá em casa assistindo o jogo da Copa do Mundo. Muito boa tarde, assistindo o jogo da Copa do Mundo e ouvindo o Entardecer no Sertão aqui da 91,9. Tô obrigado mesmo de coração, gente.
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0: E a gente começa bem essa tarde de hoje, né? Zezé e Luciano, Pra Não Pensar em Você. Hey, vontade de ir embora disso aqui, viu?

Quem tá nos ouvindo aí, meu amigo Geninho, né? O Gênio, um abraço pra você, Gênio. Tá lá no serviço, né? Todo mundo ligado na 91,9, pedindo pra mandar essa música pra eles aí, olha. João Minério Marciano, se eu não puder te esquecer. Estamos aqui no serviço, na audiência total. Um abraço, meu amigo Geninho.

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0: A nota de falecimento. Assim, assistência familiar funerária Cristo Rei e familiares comunicam com pesar o falecimento de Geracina Angélica Jesus Silva. O corpo está sendo velado no complexo funerário Cristo Rei, na Sala Rubi. O sepultamento será hoje às 17h30. A família enlutada agradece as manifestações de apreço e afeto. Com pesar, comunicamos o falecimento de Geracina Angélica da Silva, de Jesus Silva, conhecida esposa do Tonho do Fogão.

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4: São 15 horas e 24 minutos.
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0: São 3 horas e 32 minutos, 3h32, olha, Unidade Móvel, né? 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
0: 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Viu, Carlos André? Daqui um pouquinho a gente chama você de novo. Agora são 3 horas e 35 minutos, 3h35.
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0: São 3 horas e 42 minutos, 3h42. Deixa eu atender aqui meu amigo, o Borolo, né? Quer falar com a gente aqui. Fala com nós aí, Borolo. Fala com nós, Borolo.
1: E do nosso amigo Maciel, o nosso querido. Ele não vai mudar. Aí manda pra esse turmão aí que gosta da música desse rapaz aí.
0: Tá certo.
1: Que infelizmente largou nós, né? Mas ele tá lá com um homem lá de cima.
0: Tá certo.
1: Ele foi muito gente boa. Então, aí você manda pra essa turma aqui do Divino Espírito Santo, Setor Oeste, Casinha Amarela. Lá pra turma da Corredeira, minha filha, pro Toninho lá também.
0: Ê, Toninho na Corredeira, rapaz.
1: Que piso, meu filho. Todo mundo que estiver escutando nós.
0: Tá certo.
1: Lá pro Jovem Lindo também, viu?
0: Tá certo, meu amigo Borolo. Muito obrigado de coração pela sua participação aqui. Quem tá falando com a gente aqui também, deixa eu ver aqui. É o meu amigo Delmiro. Delmiro tá pedindo uma música com Gino e Gino, Chonado Sem Quantia, né? Ô, música boa, hein, Delmiro? 3 horas e 44 minutos, Borolo e Delmiro, tá aí, ó.

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0: A nota de falecimento, né? Nota de falecimento. Assim, assistência familiar funerária Cristo Rei e familiares comunicam com pesar o falecimento de Geracina Angélica de Jesus Silva. Geracina Angélica de Jesus Silva. O corpo está sendo velado no complexo funerário Cristo Rei, na Sala Rubi. O sepultamento será hoje às 17 horas e 30 minutos. A família enlutada agradece as manifestações de apreço e afeto. Com pesar, comunicamos o falecimento de Geracina Angélica de Jesus Silva, conhecida esposa do Tonho do Fogão.

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3: Hoje é quinta-feira, está entrando no ar mais uma edição do Minuto Comiva. Olha, a Comiva possui na sua linha de produção rações para aves, chácaras e quintais, atendendo tanto as poedeiras, fabricação de ovos, como os frangos de corte para abate, pintinhos e codornas, suprindo as necessidades dos seus produtores. São rações balanceadas, promovendo a nutrição ótima das aves, otimizando tanto a produção de ovos, bem como favorecendo a conversão alimentar dos frangos de corte, chegando ao peso indicado para o abate. E quem comenta sobre este assunto é o zootecnista da fábrica de ração da Comiva, Sávio Ribeiro Mota.
4: No nosso portfólio de ração, nós temos 3 produtos para essa categoria animal. 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A ração crescimento, ela já tem um teor menor de proteína, ela tem 19% de proteína e tem uma quantidade de nutrientes menor do que a ração inicial. Oriente o nosso produtor para que ele não faça a troca da ração crescimento mais barata pela ração inicial nessa fase e faça com que ele possa ter mais lucros e mais rentabilidade na sua atividade. 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
8: São 4 horas e 14 minutos, 4 e 14, né? Deixa eu atender aqui meu amigo João Batista, né? Lá do bairro Alcira de Resende, né? Ele pede a música Pra Você Não Existe Mais, com Honório e Moisés. A minha amiga, um abraço também pra minha amiga Luciana, que tá nos ouvindo aí, um abraço pra você, Luciana. A Eliette também, maravilhosa tarde pra todos nós, amém. Toca Cheiro de Sedução com Jean Giovanni, né? Sou Eliette, falo do setor Boa Vista. É, setor Boa Vista, né? Muito obrigado, minha amiga Eliette. São 4:15.

0: Cheiro de Sedução com Jean Giovanni, né? São 4 horas e 23 minutos. Eu vou chamar o Carlos André lá do Espaço Homem, né? Carlos André tá lá firme e forte pra conversar com a gente lá da Espaços Homem, né? Carlos André!
1: Mais uma vez para você, boa tarde, Cracktel, a todos os nossos queridos ouvintes aí, né? 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
0: Muito obrigado, meu amigo Carlos André. 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Muito obrigado, de coração. 4:26.

0: Olha, pela Copa do Mundo, né? Pela Copa do Mundo, Espanha 0, Áustria 0, né? Espanha 0, Áustria 0, o jogo começou agorinha. O jogo começou tem meia hora. Eu achei que seria um pouquinho mais fácil pra Espanha, né? O bicho papão. E às 20 horas tem Portugal e Croácia. Esse sim vai ser um jogo, assim, nevo à flor da pele, né? De um lado, CR7, do outro, Lucas Bolot. Rapaz, e amanhã, dia 3, tem Suíça e Argélia, um jogo muito difícil também. Austrália e Egito, vai ser um jogão. E depois, Argentina e Cabo Verde, né? Os brasileiros, tudo, mas todo mundo torcendo, sabe pra quem? Cabo Verde, né? Que essa Argentina possa sair, que a Espanha possa perder pra Austrália, que a Argélia ganhe da Suíça. Rapaz, que a Argélia ganhe da Suíça, que a Austrália ganhe do Egito, né? Seria uma coisa boa pro Brasil. Aí no outro jogo, a França perder, a Inglaterra perder e o Brasil ficar pra ser campeão mundial. Vai sonhar assim lá na frente, né? Vai sonhar assim lá na frente. A coisa é mais ou menos dessa maneira pra acontecer, né? A coisa é dessa maneira para acontecer. 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Um abraço pro meu amigo Eli, um abraço pra minha amiga Isa, né? Muito obrigado a vocês aí pela parceria aqui na 91,9, Eli. Dale Flamengo, dale Mecão, Eli.
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0: Gustavo Mioto, caçador de choro.
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0: Olha, o Edivaldo, casado, sem filhos, está à procura de emprego com serviços gerais ou com gado de corte, né? Ele possui experiência. Você quer falar com o Edivaldo? É o 649-9281-4138, né? Edivaldo, casado, sem filhos, está à procura de emprego com serviços gerais ou com gado de corte, né? É 649-9281-4138, né? José Batista é solteiro. Está à procura de serviço em chacras, sítios e fazenda, como caseiro. O contato do José Batista é o 649-9929-1051. José Batista é solteiro, à procura de serviços em chacras, sítios e fazendas. Como caseiro, 99929-1051. Antônio é casado, sem filhos, procura trabalho com fazenda, gado de corte, gado de leite, serviços gerais em fazendas, né? Contato do Antônio é o 649-9934-3902. 99934-3902, né? Olha, foi perdido uma tampa traseira de uma carretinha na estrada de chão, na entrada do Pilões. Se alguém ver ou encontrar, viu ou encontrar, por favor, entre em contato com o número 99988-2452. Foi perdida uma tampa traseira de uma carretinha, né? Na estrada que liga lá pros Pilões, né, gente? Quem encontrar, por favor, é o 649-9984-2452. Quem encontrou, gente, dá um jeito de devolver, né? Dá um jeito de devolver. 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Compra seu. Deixa eu ver se tem mais alguma coisa aqui. Não tem, né? Não tem. Essa foi a nossa A Hora do Recado dessa quinta-feira, 2 de julho de 2026. Olha, Hora do Recado e o Entardecer do Sertão, juntos, né? 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Um abraço mesmo de coração, muito obrigado por essa parceria maravilhosa aqui na 91,9. São 4:54, 4:54. Ei, rapaz, deixa eu ver o que nós temos mais por aqui agora.

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1: São 5 horas e 1 minuto, 5 e 1. Deixa eu mandar um abraço todo especial aqui pra minha amiga Maria Aparecida. Vou tocar sua música ainda, hein, Maria Aparecida? Ela é do São João. Ela pede uma música com Barros de Alencar, né? Apenas 3 minutos. Carrinho já dançou muito com essa música, hein? Apenas 3 minutos, viu? É, para todos que gostarem dessa música. Carrinho gosta muito dessa música. Meu amigo Breguinha também canta essa música todo santo dia. É, Barros de Alencar, apenas 3 minutos, viu? Falar em Carrinho, cara. Falar em Carrinho. Deixa eu falar com essa peça aqui que eu gosto muito. Que é meu amigo Carrinho, né? Tá aqui pra falar com a gente. Deixa eu ajeitar aqui. É um ex-parmeirense que agora virou flamenguista. Fala com nós aí, Carrinho.
2: Ô, presença.
1: Oi.
2: Tá bom pra nós aí, lugar do passado, Chico Rei Paraná.
1: Aí o trem é bom, hein?
2: Eu quero oferecer ao meu amigo Prosval, o Breguinho aqui do salão. O Hernani lá na fazenda Queixado, o Elson lá na fazenda Pinguela.
1: Sei.
2: Todos os ouvintes da melhor. Deixa cair, presença.
1: Deixa cair.
2: Tamo junto.
1: Tamo junto, Breguinho. São 5 horas e 2 minutos. Um abraço pra essa turma toda. É o melhor salão do mundo, rapaz. O melhor salão do mundo que tem ali no Carrijo. Um abraço, Brega. Você é meu rei. 5 e 2, gente.

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3: 5:10.
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3: Boa tarde pra você que tá em casa, né? Boa tarde pra você que tá aí, ó. Dessa hora são 5:11, você tá saindo do serviço, né? Você tá fazendo aquele happy hour agora, né? Nessa manhã, nessa tarde de quinta-feira, muito obrigado pela sua sintonia, né? Você que tá aí nas fazendas, na chácara, no sítio, muito obrigado também pela sua sintonia, viu, gente? Muito obrigado mesmo. Tem gente querendo falar com nós aqui, rapaz. Olha aqui quem tá aqui, ó. Meu grande amigo Gustavinho Wilson, fala com nós aí. Esse é fera, esse é cracaço. Fala com...
4: Ô, craque, hoje você tá na boleia aí, do melhor programa sertanejo.
3: Isso aqui é um espetáculo.
4: Oba, hein? Você tá doido? 96,99.
3: É nóis,
4: meu parceiro!
3: É nóis! Grande abraço, meu amigo Gustavinho Wilson. Muito obrigado também pela sua audiência. Um abraço pro seu pai, um abraço pra sua mãe. Um abraço pra turma do Café Souza, né? Ô, turmona boa, turma do Café Souza. Turma lá da pracinha também, turma do Cinquentão. Meu amigo Bicudo. Essa turma boa. 5:12.
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0: e quem tá ouvindo a gente também aqui, ó, meu amigo Choqueira, né? Essa turma toda aí da Equatória, essa turma maravilhosa, viu? Quem tá lá, o Timeson, tá o Marcão da Macena, essa turma toda ouvindo aí, o programa 1, tá descendo o sertão, né? Hoje comigo aqui, com até as 7 da noite, né? Até as 7 da noite. Muito obrigado a essa turma maravilhosa, viu? Essa turma maravilhosa aí da Equatorial. Vocês são um espetáculo de amigos, viu? 5 horas e 15 minutos. 5 e 15, gente.
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1: 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São rações balanceadas, promovendo a nutrição ótima das aves, otimizando tanto a produção de ovos, bem como favorecendo a conversão alimentar dos frangos de corte, chegando ao peso indicado para o abate. E quem comenta sobre este assunto é o zootecnista da fábrica de ração da Comiva, Sávio Ribeiro Mota.
2: No nosso portfólio de ração, nós temos 3 produtos para essa categoria animal. 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A ração pintinho, ela tem 21% de proteína, muito rica em macro e micro minerais, muito rica em vitaminas e também coccidiostáticos, que evita a diarreia nessa primeira fase. A ração crescimento, ela já tem um teor menor de proteína, ela tem 19% de proteína e tem uma quantidade de nutrientes menor do que a ração inicial. Oriente o nosso produtor para que ele não faça a troca da ração crescimento mais barata pela ração inicial nessa fase e faça com que ele possa ter mais lucros e mais rentabilidade na sua atividade. 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

Campina tá aqui, ó, um abraço pra você, tamo junto. Ele tá pedindo uma música de João Carreiro, né? É, vou tocar pra você agora essa música. Muito obrigado pela sua audiência, viu? Meu pra você. E o show que tá falando aqui, moço, toca a moda pra nós aí. Eu toquei a moda pra vocês, mas vou tocar de novo aqui, ó. Essa turma da Equatorial aí, que é maravilhosa. Tá aí, Choco, ó.

0: tá ganhando de 1-0 da equipe da Áustria, né? Espanha 1, Áustria 0, pela Copa do Mundo, né? E mais tarde tem o nosso querido CR7, que vai enfrentar a Croácia, né? Portugal e Croácia, né? Portugal e Croácia. E quem tá aqui pra falar com a gente, ó, meu amigo Timeson tá aqui, ó, rapaz, ele quer falar com nós. Vamos ver o que que ele tem pra falar com nós aí, fala com nós aí, Timeson.
1: Segura, Teodomar, o homem mais enrolado do Mineiro.
0: Por quê?
1: Marca compromisso, não vai. O futebol já fez 2 anos já de aniversário, se prometendo que vai.
0: Não, eu vou, é porque
1: eu fiz. Eu tô com o Choquito. Max Roberto Damascena e Milton Cabral. Estamos ouvindo você aqui na melhorzinha do Goiás.
0: É,
1: né?
0: A melhor do mundo. Obrigado, eu não fui porque eu fiz uma cirurgia na boca, rapaz. Eu tô com quase 50 pontos na boca e fazendo um programa aqui com maior alegria, né? Tô com a ponto pra tudo quanto é lado que você pensar na boca aqui, mas fazendo um programa, tentando fazer o melhor pra você. Muito obrigado. A hora que eu melhorar, eu vou no futebolzinho lá dos meninos da Equatorial, que por sinal é muito, mas é muito bom. É futebolzinho de amigos, futebolzinho de camarada mesmo. 5:26, meu amigo Tyson.

0: Evidências com Chitãozinho e Chororó aqui na 91,9. Música linda, né? 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

0: 5h40, meu amigo Samuel, vereador, né? Vereador Samuel Borracheiro, né? Pessoa que eu gosto muito. Muito obrigado pela sua audiência aqui, meu querido amigo Samuel Borracheiro, né? Você é fera também, você trabalha pela comunidade. Aliás, a nossa Casa de Leis é uma casa maravilhosa, viu? Sobre o comando lá do meu querido presidente Hélio Arantes, né? Que faz um papel espetacular, um trabalho excepcional à frente daquela Casa de Leis e os outros integrantes daquela Casa de Leis, que são, sinceramente, uma das melhores que já passou por aqui em Mineiros, viu? Ele tá falando boa tarde pra todo mundo, queria pedir aquela música que eu gosto muito, Trio Parada Dura, Muro de Berlim, oferecer pra todos aqui do setor Iores. Muito obrigado, meu grande amigo Samuel Borracheiro. Você é fera. 5h40.
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1: Boa noite, amigos ouvintes da Rádio Eldorado. São 18 horas, momento da Ave Maria. Pedimos licença para entrar no recinto do seu lar, do seu estabelecimento comercial, no seu carro, na sua fazenda, pela internet, onde você estiver, para orarmos juntos, agradecendo ao Senhor por mais um dia que termina. Hoje vamos refletir sobre o Evangelho de Mateus, capítulo 28, versículo 34. Naquele tempo, quando Jesus chegou à outra margem do lago, na região dos Gadarenos, vieram ao seu encontro dois homens possuídos pelo demônio, saindo dos túmulos. Eram violentos, que ninguém podia passar por aquele caminho. Eles então gritaram: "O que tens a ver conosco, Filho de Deus? Tu vieste para nos atormentar antes do tempo?" Ora, a certa distância deles estava passando uma grande manada de porcos. Os demônios suplicavam-lhe: "Se nos expulsas, manda-nos para a manada de porcos." Jesus disse: "Ide." Os demônios saíram e foram para os porcos, e toda a manada de porcos atirou-se monte abaixo para dentro do mar, afogando nas águas. Os homens que guardavam os porcos fugiram, indo até a cidade, contaram tudo, inclusive o caso dos possuídos pelo demônio. Então a cidade toda saiu ao encontro de Jesus. Quando o viram, pediram-lhe que se retirasse da região deles. Palavra da salvação, glória a vós, Senhor.
2: O anjo do Senhor anunciou a Maria e ela concebeu do Espírito Santo. Ave Maria, cheia de graça, o Senhor é convosco. Bendita sois vós entre as mulheres, bendito é o fruto do vosso ventre, Jesus. Santa Maria, Mãe de Deus, rogai por nós, pecadores, agora e na hora de nossa morte. Amém. Eis aqui a serva do Senhor, faça-se em mim segundo a vossa palavra. Ave Maria, cheia de graça, o Senhor é convosco. Bendita sois vós entre as mulheres, bendito é o fruto do vosso ventre, Jesus. Santa Maria, Mãe de Deus, rogai por nós, pecadores, agora e na hora de nossa morte. Amém. E o Verbo se fez carne e habitou entre nós. Ave Maria, cheia de graça, o Senhor é convosco. Bendita sois vós entre as mulheres, bendito é o fruto do vosso ventre, Jesus. Santa Maria, Mãe de Deus, rogai por nós, pecadores, agora e na hora de nossa morte. Amém. Rogai por nós, Santa Mãe de Deus, para que sejamos dignos das promessas de Cristo para sempre. Oremos. Infundi, Senhor, nós vos rogamos, a vossa graça em nossos corações, para que nós, conhecendo pela anunciação do anjo a encarnação de Jesus Cristo, vosso Filho, por sua

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2: É aqui, ó, o Entardecer no Sertão comigo, com Cratel, hoje, nessa tarde de quinta-feira, 2 de julho de 2026. É com muito orgulho, né? Com muito gosto, né? Deixa eu olhar aqui o que é que tá dando a Copa do Mundo, ver se eu consigo aqui, né? É, pela Copa do Mundo, rapaz, deixa eu ver aqui. Agora eu vou falar pra você, vou tocar a música aqui e na volta eu já falo o resultado de Espanha e Áustria. 6:08, 6:08, meu povo. Lourenço e Lorival, a casa da vovó, 6:08.

parede meia, né? Sabe com quem? Com o Tião Carreiro e Padinho, parede meia aqui na 91,9, 6 e 14, meu povo. 6 e 14. Você pode mandar um zap pra cá pelo 36720322. Não dá tempo de ouvir você e tocar um modão pra você. Olha, eu falei que eu ia pegar o resultado. A Espanha, aquela hora que eu falei, tava 1-0. A Espanha já tá 3-0 contra a Áustria, né? Presa fácil pra seleção espanhola, a Áustria, né? Agora o jogão de 20 horas às 8 horas da noite vai ser bom. Portugal e Croácia vai ser um jogão. Um jogão, e eu te convido pra assistir e ver o que vai dar, né? Entre Lucas Modric ou Cristiano Ronaldo, CR7. Acho que vai dar o CR7, hein? Vai dar uns 2-0 pra Portugal. Vou torcer pra isso.

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0: Rumo a Goiânia com Leandro e Leonardo, né? A música é linda, né? Essa música é maravilhosa, né? São 6 horas e 28 minutos. Meu amigo Cláudio tá aqui pra falar com a gente. Fala aí, meu querido amigo Cláudio. Boa tarde, boa noite, né?
1: Tudo bem, boa noite, sucesso. A pedreira da cidade, manda por gentileza. Cristi Ralph, cheio de shampoo, solta a venda, simbora. Boa noite, obrigado, tchau.
0: Tchau, meu amigo, boa noite. Eu acabei de tocar Cheiro de Shampoo. Mas eu vou, especialmente pra você, eu vou tocar outra música com o Cristiano, porque você é um grande camarada, é um grande amigo. Muito obrigado pela sua participação, meu grande amigo Cláudio Alves. Tá aí, ó, uma outra de Cristiano pra você, meu querido. Que, por sinal, é muito linda também essa música, viu? Prazer por prazer.

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2: É aqui, ó, no Entardecer do Sertão, comigo, com Cláudia, hoje. É, tocando o melhor da música sertaneja pra você, né? Aqui é o 36720322, pra você participar ainda, dá muito tempo, hein? Tem muito tempo ainda pra você participar aqui e pedir sua música. 36720322. Biai Dino Franco, Andorinha Perdida.

0: São 6:50, 6:50, né? Meu amigo Edson Petronilho tá pedindo uma música aqui com Praião e Prainha, né? Chama Serenata pra Lua, né? Vou tocar essa música aqui pra você agora, meu querido amigo Edson Petronilho. Muito obrigado aí pela sua audiência. Quem também tá pra falar com nós aqui, rapaz? Quem tá pra falar com nós aqui, deixa eu ver aqui. Rapaz, professor Rafa tá aqui pra falar com nós. Fala aí, Rafa!
1: Fala, Craquetel, tamo aqui na cidade de Mineiros, preparando pra ir amanhã pra Goiânia, disputar o Metropolitano.
0: Coisa boa, cara.
1: É o final, se Deus quiser, vão trazer o título pra Mineiros.
0: Amém.
1: Tô com a moda aí bacana pra nós aí.
0: Tá certo.
1: Tô levando um rapaz aí pra namorar no shopping ali.
0: Faz bem, viu?
1: Apaixonada.
0: Tá bom, um abraço, meu querido amigo professor Rafa, um abraço pra todo mundo aí, professor Léo também, vocês possam ir e voltar com segurança da paz de Deus aí, né? São 6:51, 6:51.

É, música linda com Praia e Praia. Muito obrigado aí, meu querido Edson Petroleiro. São 6 horas e 54 minutos. Chegando no final de mais um Entardecer no Sertão. Muito obrigado pela sua maravilhosa audiência. Te convido para estar comigo amanhã às 5 da manhã aqui no Estradão. No Estradão não, no Manhã Sertaneja, aqui da 91,9. Muito obrigado a todos, viu? E para terminar, a música que o professor Rafa pediu aí, ó. Tá aí, ó. Bruno Marrone, Homem do Meu Tempo. 6 horas e 55 minutos. Beijo, gente. Fui!

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1: Abre as portas do Rancho Sertanejo nesta quinta-feira, 2 de julho de 2026, 23 graus, marcando os termômetros aqui na nossa querida Mineiros, 19 horas e 4 minutos, aqui na Pioneira, na 91,9. Para você que ficou na boa companhia aí de Craquetel aí no Entardecer no Sertão, agora é aqui comigo, Luiz Carlos Leico. Vamos até as 21 horas levando a boa música aí para você aqui no Rancho Sertanejo. É.

mas a fidelidade de Deus permanece. Se houve vitórias, agradeça. Se houve perdas, confie. Se algumas orações ainda não foram respondidas, continue esperando, porque o Senhor nunca deixa de agir. Receba este novo mês com o coração rendido a Deus, que o próximo capítulo da sua história seja vivida de mãos dadas com aquele que faz novas todas, que faz novas todas as coisas. Descanse em paz. Boa noite. Do Rancho Sertanejo do Scarlick. E vamos de música! Vamos de modão! Tião Carreira e Pardinho, Justiça Divina, essa música. Ela vai lá pro Ariovaldo Fernandes da Silva, meu amigo de infância. Meu irmãozinho, né? Meu irmãozinho aí que a vida me deu. Um abraço pra você, fião, passando pros meninos, um abração pra você. Você gosta de Tião Carreira e Pardinho, então vai Justiça Divina. Boa noite do Rancho Sertanejo. Música.

0: 19h, 19h11, aqui na 91,9, a melhor rádio no seu rádio. Boa noite pra você, querido ouvinte. 19h12, 19h12. Agora eu vou atender ao pedido aqui de Wesley Martins Gomes. Aí o menino tá pedindo uma música aqui, rapaz. Vamos falar com ele. Eita, nós. Ô, Wesley, fala comigo, rapaz.
1: Boa noite.
0: Boa noite.
1: Chegando. Você molha meu coração.
0: Você também.
1: Poder falar. Você sabe que você molha meu coração.
0: Sim.
1: É minha cunhada hoje, ela tá ficando mais de bem. Aí, você manda uma música pra ela. Ela chama Adriana, viu? Aí eu quero pedir música pra mim, Adriana, Bia, minha mãe Lídia. Falou? Meu chegando.
0: Eita, falado, Wesley. Ô, Wesley, um abração pra você, cara. Obrigado pela sua sintonia, pela audiência, tá bom? Olha, você quiser um engraxate, é só chamar o Wesley, rapaz. Você vai ver o lustro que esse menino vai dar aí no seu sapato. Pode chamar ele. É garantido, eu garanto. Ô, Adriano, um abração pra você, né? Você tá aniversariando hoje, né? Parabéns pelo seu aniversário. Que essa data se repita por muitos e muitos anos, te dando muita saúde, paz aí na sua vida, tá bom? Um abração pra você aí. E também, mandar um abraço pra Lídia, né? Ô, Lídia, um abração pra você também, pra Bia, né? Ô, Bia, abraço pra você também. Wesley, agora eu cheguei pra você, escolhi com João Paulo e Daniel. Hoje eu sei, você não escolheu a música, eu escolhi pra você. Espero que você goste, tá bom? Um abraço pra você, obrigado pela sua sintonia. Ê, Maria José, boa noite. A Maria José mandou um boa noite aqui, né? Ô, Maria José, como é que você tá? Um abração pra você, obrigado pela sintonia e pela audiência. Agora a gente vai ali, ali pra Corredeira, rapaz, falar com o Wilson Pina. Ô, Wilson, como é que você tá, meu querido? Segue o líder, Eita, segunda-feira tem Vila Nova e São Bernardo, né? Jogo duro, mas o Vila Nova aí tá ligadinho, né? Ele tá dizendo assim, Lico, tô na Eldorado, vai rumo, a música é do João Carreiro, rapaz, João Carreiro e Capataz, tô cá na Corredeira. Eita, nós, um abraço pra vocês aí da Corredeira, um abração pra você, Wilson Pina. Escolhi eu, a Viola e ela, né? Com João Carreiro e Capataz, e pra você. Obrigado pela sua sintonia. Agora vamos falar com... Rapaz, vamos pra cidade de Portelândia agora falar com nossa amiga aqui, o Dantinha. Boa noite, meu amigo. Manda um alô pra todos os ouvintes da 91,9 FM. Aqui é o Dantinha. E a moda é romântico. Você escreveu romântico. Aí eu fiquei na dúvida. Será que é romântico ou romântica? Eu escolhi romântica com Rio Negro e Solimões. Se não for, me desculpa aí, pede outra que a gente chega a ripa aqui, tá bom? Um abraço pra você, obrigado pela sua sintonia e pela sua audiência. Agora vamos falar, rapaz, com o Regivaldo ali no setor Leontino. O Regivaldo, boa noite, como é que você tá, meu querido? Bom demais, né? Boa noite, meu parceiro Lico, quero ouvir a música com Rio Negro e Solimões, velha fazenda. Ofereço pra minha esposa, a Maria Lúcia, e meus filhos, a Raisla, Igor e Sávio. Opa! Ô, Maria Lúcia, boa noite pra você, obrigado aí pela sintonia, também pros meninos aí, a Raiz, o Igor, o Sávio, um abraço pra vocês, tá bom, meu querido? Regivaldo, obrigado pela sintonia, tá bom? Agora, vamos falar, o Dantinha mandou uma... Aí ele tá dizendo que é tinino, né? Tá tinino, Toninho, pela audiência. Vamos falar na cidade de Portelândia também agora, falar com o meu amigo, rapaz. Esse rapaz aqui, todas as noites tá aqui. Eita, nós, é o

0: Vivaldo. Vivaldo, fala com nós aí.
1: Boa noite, Luiz. Quem fala é Vivaldo, aqui em Portelândia. Queria ouvir a música com Divino e Donizete, Carro de Boi. Somente para curtir. Vai, um abraço para você, uma boa noite.
0: Opa, boa noite pra você, obrigado pela sintonia. É Divino e Donizete, Carro de Boi, isso, oh, música bonita, rapaz, você tá doido. Então vamos que vamos, né? Um abração pra você, meu querido ouvinte. Então, vamos lá. Lá pro Wesley, né, a aniversariante Adriana. Hoje eu sei, João Paulo e Daniel. Lá pro Wilson Pina, lá na Corredeira, João Carreiro e Capataz, eu, a Viola e ela. É pro Regivaldo, né, lá pro Dantinha, Rio Negro e Solimões, Romântica. É, lá pro Regivaldo e toda a sua família, Velha Fazenda, Rio Negro e Solimões. Carro de Boi, Divino Donizete, lá pro Vivaldo. Olha, tá mandando aqui também, aqui uma mensagem. Aqui é lá direto, ele do Sergipe, né? É o Valdemar. Valdemar, agora a gente atenta, tá bom? Um abração pra você, meu querido. Boa noite, boa noite.

0: 19 horas e 33 minutos, nota de falecimento. A funerária Santa Rita de Cássia, Real Pax e familiares comunicam com pesar o falecimento de Josivan Matos de Jesus. O corpo será velado no Memorial Real Pax, Sala 1, a partir das 23 horas do dia 2 do 7 de 2026. O sepultamento será realizado no dia 3 do 7 de 2026, às 15 horas, no cemitério Jardim dos Ipês de Mineiros, Goiás. A família enlutada agradece as manifestações de apreço e afeto. Com pesar, comunicamos o falecimento de Josivan Matos de Jesus, conhecido Primo.
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2: Agora 19h36 aqui na 91,9. Antes de atender aqui mais participações, queria mandar um grande abraço, né, pro meu amigo Odonel, a Sandra, lá no setor Boa Vista, né? Teve ontem, né? Ontem não tive como eu participar do programa Resenha Esportiva e também o Rancho Sertanejo. Muita gente mandando mensagem aí, né? Queria mandar um abraço, né? Obrigado, assim, isso aí é o salário aí do locutor, é quando você não tá no programa e alguém sente falta, né? Sentiu falta de mim, então muito obrigado, Eudonel, obrigado pelas suas palavras aí, tá bom? Também a Mara, né? A Mara mandou aquele abraço aqui, perguntando por mim, o Manfrini, ô Manfrini! Abraço pra você e também o Jacá, né? O Gersimar Jacá. Opa, obrigado por vocês aí. Muito obrigado aí, meus queridos. Então, vamos de música agora. O Rancho Sertanejo vai até Sergipe. Opa, boa noite. Aqui é Valdemar, aqui de Tobias Barreto, Sergipe. Gostaria de pedir a música No Fundo da Grota, com Baitaca. Deus abençoe todos vocês aí e um forte abraço. Valdemar, um abraço pra você, meu querido. Tá longe, mas tá ligado na 91,9. Pelo aplicativo. A Eldorado está onde você quiser, né? Então, muito obrigado aí, Valdemar. Obrigado pela sintonia e pela audiência. Agora, chega pra você aí também essa música. Agora, vamos atender a Aline. A Aline aqui mandou um áudio pra gente, né? Boa noite, Aline. Como é que você tá? Fala comigo.
3: Boa noite, Nico. Aqui é a Aline que tá falando, aqui da 40, da cabeceira do Córrego Coqueiros. Toca pra nós aí o Léo Canhoto e o Robertinho, apartamento 37, quinto andar. Oferecer pro meu esposo, Lourenço, dizer que eu amo muito ele. E pra todos que gostarem da música. Tchau, tchau, obrigado.
2: Opa, ô Aline, tchau, tchau, muito obrigado, né? Um abraço pra você, pra todos aí, né? Da 40, pro Lourenço, obrigado pela sintonia, pelo disso. Agora eu cheguei apartamento 37, Leo Canhoto, Robertinho, tá bom? Um abração pra você. Rapaz, o Wesley, né? O Wesley pediu outra música. Fala comigo, Wesley.
4: Ô, Lico, boa noite. Eu de novo, o Wesley Engaixote. Eu quero pedir uma música. Wesley B. Adriano Adarito. É da Rita, não, é da Rito. Aí você pede, você manda pra mim. Caminho louco. Ela é boa. Aí você pede uma música, Adarito. Adarito, mais.
2: Wesley, bom demais, obrigado aí, meu querido, obrigado pela sintonia. Então, mais um abraço aí pra Adriana, pra Bia, né, pra sua mãe, a Lídia, Adailton, um abraço pra você, meu querido, Adailton. Wesley, agora cheguei pra você, caminhoneiro bicho louco, tá bom? Um abraço pra você, obrigado pela sintonia, pela audiência. Agora, vamos falar agora. Agora é o Marcos Roberto, rapaz. Boa noite, Luiz Carlos. Manda aí Bruno e Marrone, chamego bom para todos da Fazenda Invernadinha. Aqui é o Marcos Roberto. Ô, Marcão, um abraço para você. Obrigado pela sintonia, pela audiência, tá bom? Abração mesmo. Que sua noite aí, sua família seja muito abençoada. Agora vamos de rancho para rancho, lá pro Rancho Bentivi. Falar com a Dulcelina. Boa noite, Dulcelina.
5: Boa noite, Nicolas. Aqui é a Dulcelina no Rancho Bentivi. Quer pedir a música com a Bruna Viola, saco de ouro, saco de estopa, não sei como é que chama a música. Aí eu ofereço meu esposadão para vocês da rádio aí, para todos que gostar, para todos que estiver na escuta. Uma boa noite para vocês, tchau, obrigado.
2: Tá bom, um abraço para você, saco de ouro, né, com Bruna Viola, obrigado pela sintonia, pela audiência. Ô Adão, abraço para você também, meu querido, um abraço aí para vocês. Agora chega aí, o Júnior Pajaú, mandando aqui, tô ligado aí, Lico, aqui é Júnior Pajaú, ô meu querido, abraço para você, tá bom, um abraço para você, obrigado pela sintonia, pela audiência. As próximas músicas aqui vai também para você, tá bom? Um abraço para você. Wilson Pina, Papito e Edmilson. Na próxima, eu atendo vocês. Um abraço, obrigado pela sintonia, pela audiência no fundo da Grota, Baitaca, lá pro Valdemar, lá em Sergipe, né? Um abração pra ele, apartamento 37, Léo Canhoto, Robertinho, Lapaline, caminhoneira, bicho louco, Chitãozinho, Chororó, lá pro Wesley, Chamego Bom, Bruno e Marrone, lá pro Marcos Roberto, Saco de Ouro, Bruna Viola, lá pra Dulcelina, Boa Noite do Rancho Sertanejo.
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1: Agora 20 horas em ponto, é no balanço aqui, não é no Rancho Sertanejo. Vamos até às 21 horas nesta quinta-feira, 2 de junho. Agora vamos lá pra corredeira. Fala, Wilson. Qual é a música que você tá querendo agora? Fala comigo, Wilson.
2: Ô, Lico, agora vai um do Pião Carreiro, Zé Paulo aí.
1: Tá certo, Wilson Pina lá na corredeira, um abraço pra todos da corredeira. Eu escolhi a música aqui, Porta do Mundo, com Peão Carreiro e Zé Paulo. Um abraço pra você, obrigado pela sintonia, mandou um boa noite aqui, obrigado pela sua sintonia, Lindaura, que tem uma noite abençoada. Agora vamos falar com a Cida. Cida, boa noite, fala comigo, Cida.
3: Boa noite, Luiz Carlos, Nico.
1: Boa noite.
3: Quero oferecer essa música pro meu esposo, Deuraci. Hoje ele tá ficando mais experiente. Fala pra ele que eu amo ele muito, muito, muito. Ele é o amor da minha vida. É o amor com Renan e Raí. Muito obrigado, uma ótima noite pra você.
1: Opa, ótima noite pra você, Cida. Hoje tem festa, né? Hoje tem festa, é o aniversário aí do Deuraci. Um abração pro Deuraci, né? É, fazendo idade nova, um abraço pra você. Que essa data se repita por muitos, muitos anos. Parabéns pelo seu aniversário, que Deus te abençoe hoje e sempre, te dando muita saúde, paz e muitas felicidades aí na sua vida. Que você continue aí, Cacido, o resto da vida. Até, rapaz, até o final, né? Um abraço pra vocês, obrigado pela sintonia, pela audiência. Agorinha vai aí, é o amor com Renan e Raí. Agora vamos falar agora com Papito Saldanha. Esse menino tá jogando bola como ninguém. Fala comigo, Papito.
4: Boa noite, Lico.
1: Boa noite.
4: Boa noite a todos. Estava lá, Lico, no futebol.
1: Tô sabendo.
4: Papito é artilheiro nato. Tá aí minha esposa Wanda organizando aqui.
1: Tá certo.
4: Mandou uma moda boa pra nós aí. Jean Giovanni. E nem dormindo eu consigo te esquecer, positiva!
1: Positiva!
4: Nós só no QAP aqui.
1: E tu, é só em QAP, né? Um abraço pra você aí, meu querido, é o Papito Saldanha, né? Tá ligadinho aqui no Rancho Sertanejo, um abraço pra você, obrigado pela sintonia, pela sua audiência. Ô, dona Wanda, um abração, boa noite pra você. É, rapaz, um abraço pra vocês e agorinha chega essa música aí pra você, tá bom? Um abraço, obrigado pela sintonia, pela audiência. Edmilson Santos, boa noite, Luiz Carlos, quero ouvir a música. É de Paulo e Paulino, No Céu dos Teus Braços. E ofereço para todos que estão ouvindo esse maravilhoso programa e senti sua falta ontem. Olha, rapaz, muito bom, isso é muito bom. É, ontem a gente teve que ir até a cidade de Caldas Novas, né, fazer uma cobertura aí, de uma entrega ali de uma obra do governo, né? Então a gente, eu, Carlos André, né, nós corremos ontem mais de 1.000 quilômetros aí, rodando aí esse Goiás aí, para poder levar.

0: aí as notícias, né? As notícias pro nosso querido ouvinte. Eita, nós, vamos que vamos. Obrigado aí pelas palavras, tá bom, meu querido? Um abração pra você aí, Edmilson Santos. Agora vamos falar com... Esse é o João do Alfa, rapaz. Fala comigo, seu João.
1: Alô, uma boa noite, Luiz Carlos Nico, né? Deixa eu falar pra você. Manda uma música bem bonitona, bem apaixonada aí, bem antiga, para não ter desculpa, porque esse programa seu é um programa bonito mesmo, que mostra muita realidade e antiguidade, né? Então, aquela música do Eu Não Sou Cachorro Não, com Valdir Soriano. Me falaram que ele era brega, mas era mentira. É o cantor mais verdadeiro que tinha. E só que infelizmente morreu, né? E muito obrigado, você. Tchau.
0: Opa!
1: Boa noite pra você, essa mulherzada que é apaixonada e os homens velhos apaixonados também.
0: É, rapaz, não pode deixar de ser apaixonado, né? Paixão a gente tem que ter todos os dias, né? Paixão por muitas coisas, não só aí no amor de uma pessoa pra outra, mas amor pela vida, né? Que Deus deu a vida pra gente amar ela assim, como a última coisa da que a gente tem, né? De bom e importante é a vida, né? Tem que acordar todo dia e agradecer ao nosso poderoso, nosso Senhor Jesus Cristo por estar dando força pra gente, pra seguir aí, levando a sua vida, levando a minha vida, todos, né? Levando as suas vidas aí pra poder rapaz, seguir o seu caminho. Cada um tem sua história, né? Então, um abração pra vocês aí, obrigado pela sintonia, pela audiência. Então, vamos que vamos, né? Porta do Mundo, Peão Carreiro, Zé Paulo, Apo Wilson, Nem Dormindo, Consigo Te Esquecer. Antes, né? Aí é o amor, né? Para a Cida e também lá pro Deuraci, um abração pra eles. Nem Dormindo, Consigo Te Esquecer, Gênesis Giovanni, lá pro Papito Saldanha e também a Dona Wanda. No Céu dos Seus Braços aí, com de Paulo e Paulinho, lá pro Edmilson Santos. Eu Não Sou Cachorro Não, Valdir Soriano, lá pro João do Alfa. Ô Borolo, um abraço pra você, agora eu te atendo. Lourenço também. Bem, agorinha a gente vai falar com vocês. Boa noite do Rancho Sertanejo.

0: 20:20, nota de falecimento. A funerária Santa Rita de Cássia, Real Pax e familiares comunicam com pesar o falecimento de Josivan Matos de Jesus. O corpo será velado no Memorial Real Pax Sala 1 a partir das 23 horas do dia 2/7. O sepultamento será realizado no dia 3/7 às 15 horas no cemitério Jardim dos Ipês de Mineiros, Goiás. 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

0: meu amigo Francisco na Fazenda São José, para todos que tiver ouvindo a rádio.
1: Alô, Lourenço, um abraço pra você, meu querido. É um abração pra você aí também, aí pro Zé Vermelho, também pro Tom, pro Netinho, e também lá pro Francisco na Fazenda São José, também o Lucas, né? Todos aí da Carvoeira. Um abraço, meu querido, um abraço pra você. Obrigado pela sintonia e pela audiência. Seja muito bem-vindo, tá bom? O dia que quiser pedir uma música, é só mandar o zap aí que a gente roda aqui pra você. Agora chega aí pra você, copo de cerveja, Irmãs Freitas. Agora falar com o Borolo lá na Corredeira. Ei, Borolo, fala comigo, Borolo.
2: Sim. Boa noite, Lica! Manda uma música pra nós, meu filho. Uai, agora que a minha internet chegou aqui na fazenda.
1: Ah, opa!
2: Eu já tava incomunicado aqui. Aqui é pra turma da Corredeira, pra turma aí do Cedro, tá pra turma do João Avelino, pra turma pro Pudico, o Pudico tá te escutando. Pra turma do Divino Espírito Santo, Setor Oeste, Casinha Amarela, Tani, Perobeira, Mutirão 4, todo mundo, meu filho. Escolhe uma boa aí, fala do Ginigênio, escolhe uma do Ginigênio e fala assim, bora olhar essa aqui, certo? Tamo na escuta, meu filho, tamo na escuta agora. Manda a música pro João do Alfa aí também.
1: Tá certo, ô Borolo, um abraço pra você, meu querido, um abração pra você, obrigado pela sintonia, pela audiência. Tá aí na Corredeira, tava sem internet, rapaz, hoje ninguém fica sem internet não, um abraço pra você. Eu mando um abraço também lá pro Pudico, pro João do Alfa, lá pro João Avelino, pra essa galera toda do Cedro, né, ô pessoal do Cedro, um abração pra vocês e pra todos os bairros aqui da cidade de Minas. Um abraço aqui do Borolo e do Luiz Carlos Lick e do Rancho Sertanejo. Agora chega pra você, tá bom? Um abraço pra você, obrigado pela sintonia e pela audiência. Ô Lindomar Oliveira, Lindomar Oliveira, o menino mais apaixonado aqui do setor Cruvinel. Lindomar Oliveira, gostaria de ouvir Ed Brito Samuel ponto G. É só se for agorinha. Obrigado pela sintonia e pela audiência, tá bom? Um abração pra você. Eita, nós, agora vamos falar com o Regivaldo lá do Leontino. Lico, manda aí pra nós, Mari Tizil, participação de Renan e Raí, última ligação. Moço e o Mecão. Tá demorando as novidades. Pois é, o Regivaldo, a gente tá preocupado, né? Preocupado não, mas sabendo que a nossa diretoria tá trabalhando sério aí pra poder montar uma equipe aí competitiva nessa segunda divisão, nessa divisão de acesso. Vamos esperar aí, logo a gente vai ter novidade, tá bom? Um abração pra você. Olha, e a Copa do Mundo tá girando, né? Hoje, rapaz, hoje a Espanha ganhou aí da equipe da Áustria 3-0, né? Fácil. Agora tá jogando nesse momento, 27 minutos do primeiro tempo, Portugal e Croácia. O jogo aí bem parelho, né? Vamos que vamos, né? Agora vamos falar aí com Francisco, rapaz, lá na Fazenda São José. Ei, menino, fala comigo, Francisco.
3: Boa noite, Luiz Carlos.
1: Bom, boa noite, bom.
3: Francisco, Fazenda São José. Queria ouvir a música com Nilton Lamas, Lágrima de um Filho. O possível aí pra nós ouvir. Mandar alôzinho pro Tonho, pro Lourenço, pro Netinho lá na Carvoeira Rochedo, quem estiver ouvindo lá. Aí sim, o programa tem que ir locutor, né? Rapaz, mas ontem tava ruim, viu, esse raio? A gente não tava entendendo nada.
1: Pois é.
3: A gente acostumado com a voz do Luiz Carlos aí agora.
1: Então.
3: Pode sair não, Luiz. Quando você sair pra loja assim, grava o programa, deixa gravado. Vamos que vamos, filho.
1: Vamos que vamos, pois é, Francisco, ontem foi na última hora, né, eu tive que viajar aí com o Carlos André, mas eu não gosto não, né, eu gosto de participar aqui do Rancho Sertanejo, já tem costume aí, foi a primeira vez que eu não pude fazer esse programa, também a segunda, né, teve um dia que eu tava passando mal demais e não consegui vir, mas muito obrigado aí por você ter sentido aí a falta do Luiz Carlos, tá bom? Um abração pra você, obrigado pela sua sintonia, pela sua audiência. Você sabe que você é muito bem-vindo aqui no programa, como todos, né? Todos são muito bem-vindos aqui no programa Rancho Sertanejo. Então vamos de música, rapaz, vamos de música. Copo de cerveja, Irmãs Freitas, lá pro Lourenço, pra aquela galera toda. Ah, e também o Francisco tá mandando um abraço pros meninos lá da Carvoeira, né? Lá o Netinho, o Lourenço, o Tom, né, o Lucas, o Zé Vermelho, pra aquela galera toda lá, um abração pra eles lá. Copo de cerveja, Irmãs Freitas, lá pro Lourenço, Morena Bonita, Ginigênio, lá pro Borolo, ponto G, Ed Brito Samuel, lá pro, rapaz, lá pro Lindomar Oliveira, última ligação, Mari Tizil, Renan e Raí, lá pro Regivaldo, Lágrimas de um Filho, Nilton Lamas, lá pro Francisco da Fazenda São José, boa noite no Rancho Sertanejo.

0: 20h45, nota de falecimento. 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
0: Rancho Sertanejo, vamos até as 21 horas, agora 20 horas e 46 minutos. Olha, segue aí Portugal 0, Croácia 0. Rapaz, jogo duro, jogo muito duro. Agora quero mandar um abração agora pro meu amigo Ademir José de Freitas, que tá participando aqui, querendo. Quero ouvir Parede Meia com Gilberto Gilmar para todos do setor oeste, inclusive para meu amigo Luiz Carlos Lico. Ô, Ademir José de Freitas, um abração para você, obrigado pela sintonia, né? Um abração lá para sua mãe, lá para sua filha, pro seu netinho, para todo mundo, um abraço. Aqui do Luiz Carlos Lico. Olha, Parede Meia, eu tenho com trio parada dura. Vai pra você aí, meu querido. Parede Meia, trio parada dura. Olha, que é o Uber, é só ligar pro Ademir. Ademir do Uber, Ademir José de Freitas. Um abraço pra você, obrigado pela sintonia e pela audiência. Música.

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2: 20 horas e 51 minutos aqui no Rancho Sertanejo, na 91,9, a melhor rádio no seu rádio. Olha, vamos que vamos, né? Agora vamos atendendo agora a pedido, agora eu quero falar com esse ouvinte aqui de todas as noites, é o Cláudio Alves. E aí, Cláudio, boa noite, fala comigo, Cláudio.
3: Alô, Lincoln, tudo bem? Boa noite, sucesso. Coelho Luiz Carlos Lincoln, na pioneira da cidade, 91,9. Eu quero ouvir pra ele. Mato Grosso e Matias. Solta a vinheta, simbora. Boa noite, sucesso. Obrigado, tchau. Avante, palestra. Avante, Paulo.
2: Ô, Cláudio, boa noite, Cláudio. Eu não entendi qual a música que você quer ir com Mato Grosso e Matias, mas eu vou pôr Pele de Maçã, né? Pele de Maçã aí com Mato Grosso e Matias. É porque eu não entendi a música, né? De repente você até pediu, mas não entendi, tá bom, meu querido? Um abraço pra você, obrigado pela sintonia e pela audiência. O Borolo, vamos com a saideira? Ei, rapaz, fala comigo, Borolo.
4: A saideira, amigo, não vai ter jeito, não. Se não for por amor com o Amado Batista, viu? Se tiver jeito, você manda. Se não tiver jeito, manda. Não precisa mandar, ué. Depois, amanhã nós pega mais outro.
2: Tá certo.
4: Não. Aí você manda pra todo mundo que estiver escutando nós aí.
2: Não, tá certo, não, claro que dá, né? Vamos fechar aqui com essa música aí, se não for por amor aí com o Amado Batista. Ô, Borola, obrigado pela sintonia, pela audiência. Um abração pra você aí na corredeira. O menino hoje tá trabalhando, é. Um abraço pra você, tá bom? Um abração pra todos aí da corredeira. Então vamos que vamos. Olha, tá chegando a hora de fechar aqui as portas do Rancho Sertanejo, né? Um abraço pra você, obrigado pela sintonia. Obrigado pelas participações, né? Nessa quinta-feira, 2 de junho. É que você tem uma noite de quinta-feira abençoada, que Deus abençoe hoje vocês sempre, né? Te dando muita paz aí na sua vida. Obrigado pela sintonia e pela audiência, né, Borolo? Então vamos que vamos. Pele de Maçã, Mato Grosso e Matias, lá pro Cláudio Alves e também agora pro Borolo. Se não for por amor, Amado Batista, boa noite e até amanhã, assim se Deus nos permitir. Então, tchau, tchau, até amanhã.